0: dias, hoje distribuídos em diferentes normas para vítimas de crimes e contravenções, calamidades públicas, desastres e epidemias.
1: E após a aprovação no Senado, foi sancionada a lei que permite a destinação ao Corpo de Bombeiros de emendas parlamentares antes exclusivas da área da saúde.
2: Os recursos financiarão atendimentos de urgência feitos pelas corporações. Repórter Marcela Diniz.
3: 40% das ocorrências atendidas por bombeiros no Brasil em 2025 foram do tipo pré-hospitalar, em acidentes e outras situações de urgência. Isso equivale a mais de 1 milhão de emergências. Com a Lei Complementar 234, sancionada no dia 6 de agosto, parlamentares estão autorizados a destinar recursos de emendas da área da saúde para financiar esse tipo de atendimento. Antes, as verbas recebidas pelos corpos de bombeiros estaduais e do Distrito Federal teriam de estar vinculadas à rubrica da segurança pública. O senador Wilder Moraes, do PL Goiano, um dos relatores do projeto que deu origem à lei, ressaltou que os bombeiros atuam em parceria com o Serviço de Atendimento Móvel de Urgência, o SAMU, e afastou a possibilidade de disputa pelo orçamento da saúde pública.
4: Não transfere recursos da saúde para a segurança pública, apenas permite financiar o serviço de saúde que os bombeiros já prestam gratuitamente todos os dias, salvando vidas em todo o Brasil.
3: O dinheiro das emendas não poderá ser usado pelos corpos de bombeiros para pagar salários nem para custear ações que não estejam ligadas aos atendimentos pré-hospitalares.
1: O Senado pode concluir a votação do projeto que proíbe a limitação de vagas para mulheres em concursos da área de segurança pública.
2: O texto, já aprovado pelas Comissões de Direitos Humanos e de Segurança Pública, também reserva pelo menos 20% das vagas para mulheres nas polícias civis, militares e penais, nos corpos de bombeiros e nas polícias institucionais do Judiciário e do Ministério Público. Repórter Bruno Lourenço.
5: O projeto de lei que está pronto para ser votado no plenário do Senado proíbe a limitação de vagas para mulheres em concursos da área de segurança pública. A iniciativa também reserva pelo menos 20% das vagas nos concursos públicos das polícias e bombeiros para o público feminino. A relatora na Comissão de Segurança Pública, senadora Damares Alves, do Republicanos do Distrito Federal, defende a medida.
6: O que queremos? Uma política de valorização da mulher lá na Polícia Militar, no Corpo de Bombeiro, na Polícia Civil.
5: A proposta cria ainda a Política Nacional de Valorização das Mulheres na área de segurança pública, que será condição para o repasse de verbas do Fundo Nacional do Setor, como explicou o relator na Comissão de Direitos Humanos, senador Alessandro Vieira, do MDB de Sergipe.
7: As mulheres na segurança pública são historicamente discriminadas. Isso é um fato incontestável. Uma realidade que se repete em matérias, em casos que todos nós temos em diversas oportunidades de conhecimento.
5: A nova política estabelece igualdade de oportunidades entre mulheres e homens nas carreiras da segurança pública. O fim da exclusividade ou preferência dessas atividades para homens. A rejeição de práticas, atitudes e crenças discriminatórias. E o enfrentamento do assédio e da violência contra mulheres no ambiente de trabalho.
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2: 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Com edição de Paula Groba e trabalhos técnicos de João Lira, o Jornal do Senado fica por aqui. Acompanhe agora as notícias da Câmara dos Deputados. Boa noite.
1: Boa noite e até amanhã.
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9: O plenário pode votar projeto que prioriza processo sobre crimes de racismo.
10: Câmara retira da Justiça a atribuição de julgar entidade que atende menores.
9: Parlamentares garantem direitos para a pessoa que tem espinha bífida aberta.
10: Boa noite. Os deputados aprovaram uma proposta que busca garantir direitos a pessoas com espinha bífida aberta. A condição resulta de uma falha congênita no sistema neurológico e gera uma série de dificuldades a quem tem a malformação. A reportagem é de Paula Bittar.
11: A Comissão de Constituição e Justiça da Câmara aprovou uma proposta que classifica a espinha bífida aberta como deficiência para todos os efeitos legais. A espinha bífida é uma condição congênita em que há uma falha no fechamento do tubo neural, estrutura que dá origem ao cérebro, medula e vértebras. Essa falha pode deixar partes da medula expostas ou mal protegidas, resultando em diferentes níveis de comprometimento neurológico. O tipo mais grave e conhecido é a mielomeningocele, em que parte da medula espinhal e os nervos saem por uma abertura nas costas do bebê, formando uma bolsa visível ao nascimento e, por isso, é chamada de aberta. Essa condição pode causar paralisia nas pernas. De acordo com a proposta, pessoas diagnosticadas com espinha bífida aberta terão atendimento integral pelo Sistema Único de Saúde, sendo assegurado, no mínimo, atendimento por equipe multidisciplinar, acesso a exames complementares, assistência farmacêutica e acesso a modalidades terapêuticas reconhecidas, inclusive fisioterapia e atividade física. O atendimento integral prevê também a divulgação de informações sobre a espinha bífida aberta e as medidas preventivas e terapêuticas disponíveis. A relatora na comissão, deputada Silvia Cristina, do PP de Rondônia, destacou que o projeto garante mais segurança jurídica e facilita o acesso das pessoas aos direitos previstos na Lei Brasileira de Inclusão.
12: Apesar dos avanços na legislação brasileira, muitas pessoas com espinha bífida ainda enfrentam dificuldades para ter condição reconhecida como deficiência e, consequentemente, acessar direitos garantidos. Como relatora, o parecer favorável foi porque entendo que estamos promovendo justiça social, inclusão e dignidade. Estamos garantindo que crianças, jovens e adultos com espinha bífida tenham maior proteção legal, mais acesso às políticas públicas e melhores condições para exercer plenamente sua cidadania.
11: A proposta que classifica a espinha bífida aberta como deficiência para todos os efeitos legais já pode seguir para a análise do Senado, a menos que haja recurso para votação antes pelo plenário da Câmara. Da Rádio Câmara de Brasília, Paula Bittar.
13: Saúde.
9: Leandre, do PSD do Paraná, apresentou o projeto que assegura às pessoas em tratamento contra o câncer o direito de usar lenço, turbante ou cobertura semelhante em fotografias destinadas à emissão, renovação ou segunda via de documentos oficiais de identificação.
10: Leandre explica que a proposta condiciona o uso do acessório à plena visibilidade dos elementos do rosto necessários à identificação biométrica. A deputada ressalta que a proposta também prevê a atualização gratuita da fotografia após o fim do tratamento oncológico.
8: Educação.
9: Professora Luciene Cavalcante, do PSOL de São Paulo, cobra do Senado a aprovação de projeto que cria um piso nacional para os profissionais de apoio técnico, administrativo e operacional da educação básica. A proposta, já aprovada pela Câmara, aguarda análise desde março.
14: Isso seria hoje, em valores, um pouco mais de R$ 3.800 por 40 horas de trabalho. Infelizmente, a gente não tem ainda leis que garantam o piso e a carreira dos profissionais não docentes. Quem são esses profissionais? São os profissionais que estão nas secretarias da escola, que estão nas inspetorias, que estão na limpeza das escolas, fazendo as merendas. São todos os profissionais que são essenciais para a educação e não são docentes. A escola não é feita só de professores. A gente tem todo um outro corpo de profissionais que precisam ser valorizados e não estão sendo valorizados.
10: Professora Luciene Cavalcante afirma que o Fundo da Educação Básica, o Fundeb, oferece recursos para custear a valorização da categoria. A deputada garante que o Senado já tem assinaturas suficientes para a apreciação da proposta.
8: Trabalho.
9: Marreca Filho, do PRD do Maranhão, é autor de projeto que cria diretrizes específicas para a inclusão profissional de adultos com transtorno do espectro autista. O texto prevê qualificação acessível, adaptação dos processos seletivos e apoio para ingresso no mercado de trabalho.
10: Para Marreca Filho, a contratação isoladamente não assegura a inclusão das pessoas com autismo. Ele também propõe acompanhamento no ambiente profissional, além da orientação de gestores e de equipes, para reduzir barreiras que dificultam a permanência e o desenvolvimento na carreira.
9: Doutor Francisco, do PT do Piauí, é autor de projeto que institui 7 de abril como Dia Nacional do Médico Legista. O deputado ressalta que a data faz referência à regulamentação em 1886 da função médico-policial responsável pela realização de perícias a serviço do Estado.
10: Doutor Francisco explica que o médico legista produz provas técnicas usadas na investigação de crimes e nas decisões judiciais. A proposta incentiva campanhas educativas, homenagens e eventos científicos voltados à divulgação dos avanços da medicina legal.
8: Previdência.
9: Eduardo da Fonte, do PP de Pernambuco, apresentou o projeto que cria uma política nacional de proteção às mães solo, com prioridade nos programas federais de combate à pobreza. A proposta prevê o pagamento em dobro dos benefícios de transferência de renda custeados pela União.
10: O projeto de Eduardo da Fonte também prevê atendimento prioritário à mãe solo em programas habitacionais, vagas em creches, qualificação profissional, microcrédito e assistência jurídica. Ele argumenta que a integração das medidas estabelecidas no texto amplia a autonomia das mulheres.
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8: Votação.
9: O plenário da Câmara pode votar em breve projeto que dá prioridade a inquéritos e processos sobre crime de racismo. O texto está em regime de urgência e não precisa passar pelas comissões, como explica o repórter Antônio Vital.
15: O plenário da Câmara dos Deputados pode votar projeto que dá prioridade aos processos e inquéritos relativos a crime de racismo na polícia e no judiciário. A proposta também estabelece procedimentos que os policiais devem seguir ao registrar a ocorrência. Uma das medidas determina que a autoridade policial deve registrar a ocorrência com a classificação própria de crime resultante de discriminação ou preconceito de raça, cor, etnia, religião ou procedência nacional. Dessa forma, as ocorrências não poderão mais ser classificadas como crimes diversos, o que faz com que denúncias de racismo não apareçam nas estatísticas de segurança pública, de acordo com a autora do projeto, deputada Dandara, do PT de Minas Gerais. A proposta obriga ainda o delegado a comunicar o caso imediatamente ao Ministério Público e a justificar por escrito caso opte por não classificar a ocorrência como crime racial. Além disso, dá à vítima o direito de pedir a reclassificação da ocorrência, quando houver decisão nesse sentido. Outro direito da vítima, de acordo com o texto, é ser acompanhada durante toda a fase de inquérito por um advogado ou defensor público. O projeto ganhou regime de urgência, o que permite que seja votado diretamente no plenário, sem passar pela análise das comissões permanentes da Câmara. O texto contém outras medidas que deverão ser seguidas pela polícia ao registrar e investigar crimes de racismo. Uma das diretrizes é evitar a exposição indevida, o constrangimento, a humilhação ou o questionamento sobre a vida privada da vítima ou sobre a legitimidade da queixa. A polícia terá ainda que evitar interrogatórios sucessivos sobre o mesmo fato. O regime de urgência foi aprovado de maneira simbólica pelo plenário, mas foi criticado por deputados do Novo, Missão e do PL. Para o deputado Cabo Gilberto Silva, do PL da Paraíba, a legislação atual já prevê pena de prisão para o crime de racismo e o projeto aumenta a discriminação racial.
16: São projetos como esse que faz a discriminação às pessoas, senhor presidente. Ele não vale em nada o povo brasileiro. A legislação já existe, senhor presidente. Quem descumprir a legislação vai pagar e pagar caro, simples. Até porque racismo é crime inafiançável, senhor presidente. É só denunciar que a pessoa vai presa. Sem direito à fiança, em flagrante delito. Então eu não entendo por que tanta energia para ser gasta com um projeto dessa natureza.
15: De acordo com a autora da proposta, a deputada Dandara, embora a legislação já preveja punição para o crime de racismo, existe uma lacuna em relação ao atendimento humanizado, especializado e à não revitimização de quem faz a denúncia. Segundo ela, a vítima muitas vezes está sujeita a tratamento inadequado, repetição excessiva de depoimentos e questionamentos indevidos sobre a ocorrência.
17: orienta como que as forças de segurança devem agir para garantir o cumprimento das leis brasileiras que tipificam o racismo e a injúria como crimes inafiançáveis e imprescritíveis. Nós não queremos a revitimização. A pessoa já passa por uma violência, ela não consegue nem sequer registrar o boletim de ocorrência, não consegue dar andamento no processo no Ministério Público, e isso vai acarretando uma série de violências continuadas.
15: Ainda não há data para votação no plenário da Câmara do projeto que dá prioridade aos processos e inquéritos relativos a crime de racismo na polícia e no judiciário. Da Rádio Câmara de Brasília, Antônio Vital.
8: Segurança Pública.
10: Professora Marcivânia, do PCdoB do Amapá, apresentou o projeto que endurece as regras para a concessão de trabalho externo a pessoas privadas de liberdade. A proposta exige o cumprimento de parte da pena, bom comportamento e decisão judicial fundamentada.
9: O texto da professora Marcivânia também obriga o uso de tornozeleira eletrônica durante o período fora do presídio. Além disso, proíbe o benefício para condenados por crimes como feminicídio, latrocínio, crimes hediondos e participação em organização criminosa armada.
10: Daiana Santos, do PCdoB do Rio Grande do Sul, defende o projeto que destina 30% da arrecadação das BETs ao Fundo Nacional de Segurança Pública. O texto também reserva pelo menos 30% de todos os recursos do fundo para prevenir o feminicídio e enfrentar a violência contra a mulher.
9: Daiana Santos avalia que a ampliação do financiamento pode interromper o ciclo de violência antes do desfecho fatal. A deputada cita o monitoramento de agressores, as patrulhas Maria da Penha e as casas de acolhimento entre as ações possíveis.
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8: Justiça.
10: A Câmara aprovou o projeto que retira da Justiça a atribuição de julgar entidades de atendimento a crianças e adolescentes. O texto agora será analisado pelos senadores. A repórter Maria Neves tem os detalhes.
19: A Comissão de Constituição e Justiça da Câmara dos Deputados aprovou o projeto da deputada Laura Carneiro, do PSD do Rio de Janeiro, que retira do Poder Judiciário a tarefa de avaliar a qualidade do trabalho das entidades de atendimento a menores em conflito com a lei. Atualmente, o Estatuto da Criança e do Adolescente determina que essa atribuição cabe aos conselhos tutelares, ao Ministério Público e à Justiça da Infância e da Juventude. As avaliações periódicas são pré-requisito para renovar a autorização de funcionamento das instituições que atendem menores em cumprimento de medida socioeducativa. Na opinião de Laura Carneiro, uma vez que a Justiça é responsável por julgar possíveis irregularidades no funcionamento dessas entidades, o acúmulo das funções de avaliar e julgar pode comprometer a imparcialidade do processo. A deputada também argumenta que os conselhos tutelares e o Ministério Público são os órgãos em melhores condições de avaliar as instituições que atendem crianças e jovens.
20: O Ministério Público é o grande fiscal da lei, fiscal da probidade. Também é uma maneira que os conselhos tutelares, que trabalham com as crianças e adolescentes, podem auxiliar nessa fiscalização. É no Ministério Público e nos conselhos tutelares que você tem as equipes multidisciplinares que sabem fazer esse papel.
19: O Estatuto da Criança e do Adolescente determina que os programas de acolhimento em execução serão reavaliados pelo Conselho Municipal dos Direitos da Criança e do Adolescente, no máximo a cada 2 anos. Para receber o atestado de qualidade, que com o projeto passa a ser de responsabilidade apenas dos conselhos tutelares e do Ministério Público, a instituição deve comprovar que atende todos os requisitos previstos na lei. Dentre as obrigações das entidades de acolhimento estão a oferta de atividades educativas, não separar irmãos, promover a participação da criança ou adolescente na vida da comunidade local e incluir pessoas da comunidade no processo educativo. Ainda de acordo com o estatuto, no caso de programas de acolhimento institucional ou familiar, os avaliadores devem considerar também os índices de sucesso na reintegração ou de adaptação à família substituta. Da Rádio Câmara de Brasília, Maria Neves.
0: Economia.
21: Vander Loubé, do PT de Mato Grosso do Sul, é um dos autores do projeto que cria a figura jurídica das cooperativas solidárias. A proposta estabelece regras próprias para a constituição e o funcionamento dessas organizações voltadas à economia solidária e à inclusão social.
10: O texto também prevê incentivos para fortalecer o setor. Entre as medidas citadas por Vander Loubé estão prioridade em compras públicas, criação de um fundo de fomento e normas específicas para cooperativas de plataformas digitais e de finanças solidárias.
21: Projeto de Valdemar Oliveira, do Avante, de Pernambuco, cria o Sistema Nacional de Comunicação Preventiva e Gestão de Riscos de Regularidade Federativa. Ele explica que o objetivo é reduzir bloqueios provocados por pendências de estados, Distrito Federal e municípios.
10: De acordo com Valdemar Oliveira, os entes federados vão receber alertas antecipados para que regularizem dívidas antes de sofrerem restrições. Na visão do parlamentar, a medida busca fortalecer a gestão pública e ampliar a transparência no uso de recursos públicos.
0: Agricultura.
21: Sérgio Brito, do PSD da Bahia, quer promover a discussão sobre os impactos do fenômeno climático Super El Niño na agricultura brasileira. Segundo ele, o debate também deve abordar os reflexos no preço dos alimentos e na segurança alimentar.
10: Sérgio Brito propõe a participação de representantes do governo, de órgãos de meteorologia e de entidades do setor agropecuário. O deputado informa que o objetivo é elaborar estratégias de adaptação às mudanças climáticas e subsidiar políticas públicas para reduzir os impactos sobre a produção rural.
0: Cultura.
21: Proposta em análise na Câmara reconhece a Axé Music como expressão da cultura nacional. A autora da matéria, Lidice da Mata, do PSB da Bahia, argumenta que o gênero conquistou projeção em todo o país e se consolidou como um dos principais movimentos da música brasileira.
22: A música baiana tomou conta do Nordeste, tomou conta do Sudeste, através dos seus principais compositores e cantores que executam, interpretam a chamada música baiana ou axé music. Então, na medida em que esse movimento se transformou num movimento de reconhecimento nacional na prática, é muito importante que nós possamos reconhecer.
10: Lidice da Mata lembra que o axé surgiu na Bahia a partir da mistura de ritmos como samba reggae e se expandiu por todo o país. A parlamentar acredita que o reconhecimento fortalece a cultura e o mercado musical brasileiro.
21: Termina agora o Jornal Câmara dos Deputados, produzido pela Rádio Câmara, com trabalhos técnicos de Everson Urani e apresentação de Márcio Aquilissardi e Val Monteiro. Boa noite.
10: Uma boa noite para você. 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
4: 9:30. Temperatura 6 graus.
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1: 28 para as 10, aqui no Tua Essência, as manchetes do dia. Colômbia decreta estado de emergência após terremoto que deixou mais de 110 mortos. Mais de 60 prédios desabaram na Colômbia. Fachin anuncia projeto com novas regras para salários de juízes. Estados Unidos respondem ao Brasil na OMC e dizem que topam discutir o tarifaço.

Reunião na CBF aprova novas regras para o futebol brasileiro. Municípios da Zona Sul do estado ainda calculam perdas 4 dias após o temporal. Mulher é assassinada a tiros pelo ex-companheiro em Porto Alegre. A mãe presenciou o crime. Desenrola. Adimplentes começa a operar nesta terça. No Canadá, voo é cancelado após criança se recusar a colocar o cinto de segurança no avião.

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0: de premiação. Os números sorteados foram 16, 26, 41, 42 e 67. 16, 26, 41, 42 e 67. 22 apostas marcaram a quadra. Cada uma leva um prêmio de R$ 14.130. Resultado da quina, concurso 7.088.
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1: Primeira, evite dizer palavras negativas e pouco gentis. Prefira o silêncio. Segunda, pratique a paciência com os outros. A paciência é uma das manifestações do amor. Separe a pessoa, é a dica número 3. Separe a pessoa do comportamento que ela está adotando momentaneamente. Quarta dica, resolva o que pode ser resolvido, aceite e aprenda a conviver com o que não pode ser resolvido. 5. Reaja aos fatos com boa vontade, agindo, ajudando, resolvendo. Sexta, cumpra as promessas que fizer. Sétima dica, presuma o melhor nos outros. A maioria das pessoas são boas. Oitava, procure primeiro compreender. Nona dica, concentre-se antes de falar. Respire, pense e então fale. E a décima dica para lidar com as pessoas, converse, dialogue, entre em acordo sobre limites, regras, expectativas e consequências. Apenas pelas palavras, o ser humano alcança a compreensão mútua. Por isso, aquele que quebra a sua palavra, atraiçoa toda a sociedade. A Rede Tua Rádio, a mensagem que inspira o bem dessa noite, 10 dicas para lidar com as pessoas.
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2: 10:30. Temperatura 7 graus.
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1: 10 de agosto, Dia Nacional da Enfermeira, Dia do Imigrante, Dia Mundial do Leão e Dia do Biodiesel. Os aniversariantes do dia, o ator Fábio Assunção e o ator de cinema Antônio Bandeiras. Os fatos do dia. Em 1793 foi inaugurado o Museu do Louvre em Paris, um dos mais importantes da atualidade durante a Revolução Francesa. O local recebe uma média de 8 milhões de pessoas por ano e é o museu mais visitado do mundo. Em 1814 nasceu Henri Nestlé, fundador de uma das maiores empresas de alimentos do mundo, a Nestlé, que tem sua sede na Suíça. Ele morreu em 1890, aos 75 anos. Em 1897, o químico alemão Felix Hoffmann descobriu uma maneira melhorada de sintetizar o ácido acetil salicílico, a aspirina. 1912.

0: nasceu o escritor baiano Jorge Amado, autor de Tieta do Agreste, Gabriela, Cravo e Canela e Dona Flor e seus dois maridos, entre outras obras. Ele morreu no dia 6 de agosto de 2006, aos 88 anos. Em 1823, nasceu o poeta, advogado e jornalista Gonçalves Dias, um grande expoente do romantismo brasileiro e da tradição literária conhecida como indianismo. 1942. Nasceu o cantor e compositor Antônio Gilson Porfírio, mais conhecido por AGP. Ele faleceu aos 52 anos em 1995. Mário Vivan para a tua rádio.
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1: 2026, ano jubilar especial que marca os 800 anos da morte de São Francisco de Assis, e a tua Rádio Garibaldi traz uma reflexão do seu legado.
2: Francisco de Assis, uma semente de vida eterna.
3: Curiosidades de São Francisco, a tentativa da paz no Oriente. Diante de uma guerra que havia entre os muçulmanos e os cristãos, Francisco buscou fazer uma viagem e ter um encontro com o sultão do Egito para levar a paz. Depois de ter passado muitas dificuldades, ele chega ao sultão e diz sobre o valor da paz, sobre como o amor de Deus também está direcionado para ele, o seu povo. E quando Francisco quase consegue a trégua da guerra, os cristãos voltam a atacar os muçulmanos. Aqui vemos um dos primeiros movimentos do diálogo interreligioso. Seja um franciscano, seja uma franciscana, faze bem.
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5: 11:02, temperatura 5 graus.
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5: 11:34. Temperatura 6 graus.
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0: Comecemos agradecendo. Obrigado, Senhor, pelo dia que termina, por todas as lições aprendidas, pelas experiências vividas. Obrigado, Senhor, pela vida que para nós é dom e compromisso. Também te suplicamos pelo novo dia que virá, que seja um dia abençoado e nele possamos discernir as coisas que te agradam, que fazem bem aos nossos irmãos e a nós mesmos. Queremos, Senhor, lembrar neste momento todos os doentes que estão em suas casas, nos hospitais, também das pessoas aflitas e com dificuldades, para que esteja com elas. Oremos. Meu Pai, a vós me abandono. Fazei de mim o que quiserdes. O que de mim fizerdes, eu vos agradeço. Estou pronto para tudo, aceito tudo, contanto que a vossa vontade se faça em mim e em todas as vossas criaturas. Não quero outra coisa, meu Deus. Entrego a minha vida em vossas mãos. Eu vou-la dou, meu Deus, com todo o amor do meu coração, porque eu vos amo e porque é para mim uma necessidade de amor dar-me, entregar-me em vossas mãos, sem medida, com infinita confiança, porque sois o meu Pai. Senhor nosso Deus, após as fadigas de hoje, restaurai nossas energias por um sono tranquilo, a fim de que, por vós renovados, nos dediquemos de corpo e alma ao vosso serviço. Por Cristo nosso Senhor. Amém. Sobre todos, venha a bênção do nosso Deus, que é Pai, Filho e Espírito Santo. Amém.
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3: Meia-noite, 3 minutos. Temperatura 5 graus.
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Muito bom dia nessa madrugada de terça-feira. Depois do Tua Essência, chegando por aqui, eu, Daniel Rodrigues, te fazendo companhia até as 3 horas da manhã. Das 3 às 5, retorna ele, Gilmar Ferreira, no comando da nossa madrugada aqui nas emissoras que integram a nossa rede. Você tem uma excelente terça-feira pela frente, eu desejo de todos os profissionais aqui da Rede Tua Rádio. Chegando agora muita música, o espaço da informação e também as mensagens para a gente começar com o pé direito essa terça-feira. Bom dia!

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1: Olá, meus amigos e caros ouvintes, nesta terça-feira vamos já observar mudanças no padrão do tempo. O dia começa ainda bastante frio, com geadas ao amanhecer em grande parte aqui da nossa região. Já no período da tarde, a nebulosidade também começa a crescer. Em altitude, os ventos vão trazer umidade, um ar mais aquecido e úmido aqui para toda a metade norte e também nordeste gaúcha. Por isso, nesta terça-feira, mais para tarde, final de tarde, já podemos ter algumas chuvas por aqui, mas é na quarta-feira que os volumes de chuvas podem ser significativos e acompanhados de novos temporais. Então, bastante atenção para quarta-feira, um tempo bem estável aqui na região da Serra e Campos de Cima da Serra. As temperaturas seguem sem maiores oscilações. Não é tão frio pela manhã, as mínimas oscilam entre 8 e 9 graus, mas à tarde as temperaturas variam entre 12 e 13, ou seja, as temperaturas não conseguem oscilar muito ao longo do dia, justamente por causa desse tempo bem fechado. Na quinta-feira, seguimos com as instabilidades predominando, tem previsão de chuvas também a qualquer momento. Com a previsão do tempo, Kátia Valente.
0: Previsão do tempo. Meia-noite e 19 minutos.

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Tá aí a boa música aqui da Rede Tua Rádio. Você que está nessa madrugada, muito obrigado pela companhia, muito obrigado pela audiência. Nós vamos juntos até às 5 horas da manhã com os nossos quadros, com as nossas mensagens, os momentos de reflexão, né? Que a gente dá aquela respirada mais funda, faz aquele momento de espiritualidade sempre presente aqui na Rede Tua Rádio. Bom dia!

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0: Nosso pequeno intervalo, nossa prece, um momento de bênção. Obrigado por essa companhia. É muito bom estarmos juntos. Não tome decisões permanentes sobre emoções temporárias. Não tome decisões permanentes sobre emoções temporárias. Cedo ou tarde, a vida vai nos pedir decisões. Tomar decisões faz parte do viver e do conviver. Na tomada de decisões é necessário um olhar mais amplo, colocar os prós e os contras, balançar e antever consequências. O interessante é não tomar decisões definitivas quando não estamos bem emocionalmente. Quanta gente já se arrependeu por tomar decisões permanentes a partir de emoções temporárias? Nem sempre dá para voltar atrás. Quando não se está bem emocionalmente, não se deve tomar decisões que envolvam o definitivo. Melhor é deixar passar a tempestade e aguardar outro momento para decidir o rumo a ser seguido. A vida é curta demais para viver de arrependimentos, sem poder recuperar o perdido. Muita serenidade em todas as decisões. Não tome decisões permanentes sobre emoções temporárias. E sobre todos, a bênção de Deus, Pai, Filho e Espírito Santo. Amém.
1: Meia-noite e 46 minutos.

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1: Cada vez que eu me lembro do amigo Chico Mineiro, das viagens que nós fazíamos, ele meu companheiro, sinto uma tristeza, uma vontade de chorar, a lembrando aquele tempo que não mais há de voltar. 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

0: a boa música desta madrugada de terça-feira. Muito obrigado pela tua audiência, você que está desde o radinho mais antigo até o mais moderno dos smartphones, sintonizado aqui em uma das emissoras que integram a rede Tua Rádio. Seguimos com mais música, mais mensagens e também o espaço da informação. Daqui a pouco tem os destaques nacionais e internacionais das últimas horas.
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2: Continuo acompanhando com preocupação a trágica situação no Sudão, especialmente na cidade de El Obeid. Ao expressar minha proximidade espiritual com todo o povo daquele país, renovo meu apelo às autoridades para que garantam corredores humanitários para a população civil. Ao mesmo tempo, exorto a comunidade internacional a apoiar os esforços destinados a alcançar um cessar-fogo imediato. Rezemos para que o Senhor sustente aqueles que sofrem, converta os corações daqueles que semeiam a violência e conceda a tão esperada paz. Foi o veemente apelo do pontífice no Ângelus deste domingo, 9 de agosto, ao manifestar sua proximidade espiritual com todo o povo daquele país africano que já de há muito vem sofrendo com as violências, pedindo um cessar-fogo imediato. O olhar do Santo Padre voltou-se também para outra realidade de sofrimento, desta vez na Ucrânia e Rússia, de onde continuam a chegar notícias dolorosas de pessoas inocentes mortas e feridas, frisou o Papa.
1: Tragici episodi si susseguono, anzi si moltiplicano, provocando sempre più vittime civili, tra cui anche bambini.
2: Episódios trágicos se sucedem, ou melhor, se multiplicam, causando cada vez mais vítimas civis, entre as quais também crianças. Faça-me próximo das famílias das vítimas, dos feridos e de todos aqueles que sofrem por causa do conflito em curso. Diante de tanta dor, renovo um apelo veemente para que se respeite o direito humanitário e cessem, por ambas as partes, os ataques que atingem alvos civis. A guerra apenas gera mais guerra e provoca enormes sofrimentos. É hora de interromper a espiral de violência e dar espaço à diplomacia e ao diálogo para abrir caminho à paz. Após ressaltar a presença de muitos jovens que escolhem dedicar alguns dias de férias a atividades formativas e de amizade como um sinal de esperança, Leão XIV lembrou o evento dos jovens franciscanos que teve a alegria de encontrar na última quinta-feira em Assis, recordando em seguida que nestes dias o calendário litúrgico propõe algumas figuras luminosas de santos e santas, convidando-os a conhecê-las melhor e a se deixarem entusiasmar por estas testemunhas exemplares do Evangelho.
1: Ieri, il grande San Domenico, fondatore dei Frati Predicatori. Oggi, Santa Teresa Benedetta della Croce, Edith Stein, carmelitana uccisa ad Auschwitz e copatrona di Europa. Domani, San Lorenzo, diacono della Chiesa di Roma.
2: Ontem, São Domingos, fundador dos Frades Pregadores. Hoje, Santa Teresa Benedita da Cruz, Edith Stein, carmelita assassinada em Auschwitz e copadroeira da Europa. Amanhã, São Lourenço, diácono da Igreja de Roma. Depois de amanhã, Santa Clara de Assis, que abandonou uma vida confortável para seguir Jesus, pobre e humilde, seguindo o exemplo de seu conterrâneo, São Francisco. Queridos jovens, deixai-vos inspirar por essas testemunhas exemplares do Evangelho.
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3: Uma hora e 20 minutos.

e fez-se a pampa. E Deus, em sua infinita bondade e sabedoria, colocou sobre este sonho verde um ser forte, que de peito aberto, fé e coragem, desbravou a terra e a transformou no país de sua gente. A este ser imponente, Deus deu o nome de Gaúcho.

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aí a boa música da Rede Tua Rádio nessa madrugada, madrugada de um novo dia, né? De um novo dia, que você tenha um excelente dia pela frente. É o desejo de toda a nossa equipe, de todos os profissionais que fazem parte da Rede Tua Rádio. Para você que está nos acompanhando em casa, para você que está trabalhando, fazendo um plantão nessa madrugada, muito obrigado pela companhia, muito obrigado pela audiência. Lembrando que você está sintonizado em uma das emissoras da Rede Tua Rádio. Bom dia!

A primeira dica: elogie 3 pessoas por dia. Dica número 2: tenha um aperto de mão firme. 3: olhe as pessoas nos olhos. Dica 4: gaste menos do que ganha. A quinta dica: saiba perdoar a si e aos outros. 6: trate os outros como gostaria de ser tratado. A sétima dica: faça novos amigos. 8: saiba guardar segredos. 9ª dica: não adie uma alegria. A 10ª dica: surpreenda aqueles que você ama com presentes inesperados. A dica de número 11: sorria. 12: aceite sempre uma mão estendida. 13: pague suas contas em dia. 14: não reze para pedir coisas, reze para agradecer e pedir sabedoria e coragem. A dica de número 15: dê às pessoas uma segunda chance. 16ª dica: não tome uma decisão quando estiver cansado ou nervoso. A dica de número 17: respeite todas as coisas vivas, especialmente as indefesas. 18ª dica: doe o melhor de si no seu trabalho. 19: seja humilde, principalmente nas vitórias. E a 20ª dica: jamais prive uma pessoa de esperança. Pode ser que ela só tenha isso. A nossa reflexão: 20 dicas de sucesso. Autoria de Luiz Marins Filho.

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1: 11 de agosto, dia da televisão, dia do advogado, dia do estudante, dia do garçom, dia da consciência nacional e dia do pendura. Os aniversariantes do dia. O músico norte-americano Richie Ramone, que foi baterista da banda Ramones. O ator brasileiro Jonatas Faro e a atriz, humorista e apresentadora brasileira Tata Werneck. Os fatos do dia. Em 1827 foram criados os primeiros cursos superiores do Brasil de Direito, com as fundações pelo imperador Dom Pedro I das Faculdades de Direito de São Paulo e em Olinda. Consequentemente, o Dia do Advogado também passou a ser comemorado no mesmo dia. Em 1827, foi fundada a Universidade de São Paulo, a USP, a mais importante universidade pública do Brasil. Em 1937, foi fundada a União Nacional dos Estudantes, a UNE, uma das portas de entrada para diversos políticos brasileiros proeminentes, especialmente aqueles ligados à esquerda política. 1969. Michael Jackson subiu ao palco pela primeira vez, com o grupo Jackson 5, composto por ele e seus cinco irmãos. Os 350 espectadores presentes na sala ficaram sobretudo impressionados pelo talento do jovem Michael, na época com 11 anos. 1973.

0: nasceu o gênero musical hip hop. Em 2014, morreu aos 63 anos o ator e comediante norte-americano Robin Williams, que foi destaque em vários filmes de sucesso. E em 2021, morreu no Rio de Janeiro, aos 84 anos, o ator Paulo José. Ele era gaúcho da cidade de Lavras do Sul. Mário Rivan para a tua rádio.
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1: Olá, meus amigos e caros ouvintes, nesta terça-feira vamos já observar mudanças no padrão do tempo. O dia começa ainda bastante frio, com geadas ao amanhecer em grande parte aqui da nossa região. Já no período da tarde, a nebulosidade também começa a crescer. Em altitude, os ventos vão trazer umidade, um ar mais aquecido e úmido aqui para toda a metade norte e também nordeste gaúcha. Por isso, nesta terça-feira, mais para tarde, final de tarde, já podemos ter algumas chuvas por aqui, mas é na quarta-feira que os volumes de chuvas podem ser significativos e acompanhados de novos temporais. Então, bastante atenção para quarta-feira, um tempo bem estável aqui na região da Serra e Campos de Cima da Serra. As temperaturas seguem sem maiores oscilações. Não é tão frio pela manhã, as mínimas oscilam entre 8 e 9 graus, mas à tarde as temperaturas variam entre 12 e 13, ou seja, as temperaturas não conseguem oscilar muito ao longo do dia, justamente por causa desse tempo bem fechado. Na quinta-feira, seguimos com as instabilidades predominando, tem previsão de chuvas também a qualquer momento. Com a previsão do tempo, Kátia Valente.
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2: 2 horas e 21 minutos.

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Nessa madrugada de terça, eu, Daniel Rodrigues, vou ficando por aqui, agradecendo mais uma vez a tua companhia. Muito obrigado e muito obrigado. Na sequência chega o Gilmar Ferreira para te fazer companhia e para comandar a madrugada aqui da Rede Tua Rádio nessa terça. Um excelente dia pela frente a você, um excelente dia pela frente aos seus amigos, aos seus familiares. Paz e bem e santa alegria.

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1: Neste dia 11 de agosto, celebramos Santa Clara de Assis, fundadora. Clara, tomando conhecimento da vida de São Francisco de Assis, desejou ardentemente também seguir seu modo de viver. Recebeu o hábito das pobres damas das próprias mãos de São Francisco. Inicialmente foi junto às irmãs beneditinas, mas não lhe agradou o modo de viver delas. Não que não fosse uma vida de religiosas santas, mas o que ela queria tinha outra direção. Sua retirada do mundo custou-lhe muitos aborrecimentos, pois sua família se opôs terminantemente que se dedicasse a uma vida assim tão pobre e desprezível. Em seguida, porém, sua irmã Inês seguiu a mesma vocação. Durante os últimos anos viveu na cama, doente. Sua cama era um pedaço de pano no chão duro, no segundo andar do convento. Levou uma vida de pobreza heróica e oração constante. Seu corpo permanece intacto e está exposto na igreja de Santa Clara, em Assis, na Itália. Ela nasceu em Assis, Itália, no ano de 1193 e morreu em 1253, com 60 anos de idade. 11 de agosto, Santa Clara de Assis, fundadora.
2: Duas horas e 48 minutos.

Tá aí a boa música aqui da Rede Tua Rádio. Você que está nessa madrugada, muito obrigado pela companhia, muito obrigado pela audiência. Nós vamos juntos até às 5 horas da manhã com os nossos quadros, com as nossas mensagens, os momentos de reflexão, né? Que a gente dá aquela respirada mais funda, faz aquele momento de espiritualidade sempre presente aqui na Rede Tua Rádio. Bom dia!

0: A gratidão é a mais sincera das orações. Texto de Ivonete Rosa. Você se lembra de quando estava desempregado, estudando para um concurso público super concorrido? Dormia pouco, super ansioso e exausto. Se você é alguém espiritualizado, certamente orava e pedia a Deus para que te concedesse a bênção da aprovação. Então, deu certo, você foi aprovado no concurso que tanto queria e tomou posse da sua profissão. Maravilha, não é? E então, como você tem tratado essa bênção de Deus? Você sente gratidão por ter esse emprego ou vive reclamando no domingo à noite porque a segunda está se aproximando? Você dá o seu melhor no seu trabalho ou faz tudo de qualquer jeito? Sabe, eu acredito que Deus presta muita atenção na forma como tratamos aquilo que Ele nos dá. Sim, eu parto do princípio de que tudo o que temos de bênçãos tem a participação de Deus. Nós, pais e mães, quando damos um presente aos nossos filhos, nos chateamos quando percebemos que eles não cuidam bem e que não têm o devido zelo. É óbvio que levamos em conta o grau de maturidade da criança, sim. Quando percebemos que nossos filhos cuidam bem daquilo que damos a eles, nos alegramos e nos motivamos a presenteá-los novamente. Eu penso que há uma semelhança no que Deus espera de nós também. Cuidar bem daquilo que recebemos é uma forma de demonstrarmos gratidão e de atrairmos novas bênçãos. Um coração grato move o coração de Deus, e essa postura grata serve para tudo que chega em nossas mãos, na nossa vida. E o que dizer das pessoas que Deus coloca em nossa caminhada? Será que temos cuidado bem delas? Será que estamos fazendo o nosso melhor por elas? O filho que você tanto desejou um dia está sendo tratado como bênção? E o cônjuge, o esposo ou a esposa, tem sido tratado com amor? Ou você o trata ou a trata como um estorvo? Para ser mais específico, creio que espiritualmente somos observados nas mínimas coisas. Até mesmo na forma como mantemos a nossa casa, se bagunçada e suja ou se toda arrumadinha. É lógico que não tem como manter tudo impecável, mas sabemos quando é desleixo ou quando é falta de tempo mesmo. Deus também sabe. Não tenho dúvidas de que quanto mais gratos, mais cuidadosos seremos com aquilo que chega em nossas vidas. Afinal, se Deus nos confiou, é porque Ele espera que cuidemos da melhor maneira possível. Não o decepcionemos. Peçamos a Ele um coração cada vez mais grato e um comprometimento com o que recebemos dEle. A gratidão e a oração são a senha de acesso ao coração do nosso Pai Celestial. Sentir-se grato é o oposto de sentir-se autossuficiente. Não esqueça. Até amanhã.
1: Três horas e 20 minutos.

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aí a boa música da Rede Tua Rádio nessa madrugada, madrugada de um novo dia, né? De um novo dia, que você tenha um excelente dia pela frente. É o desejo de toda a nossa equipe, de todos os profissionais que fazem parte da Rede Tua Rádio. Para você que está nos acompanhando em casa, para você que está trabalhando, fazendo um plantão nessa madrugada, muito obrigado pela companhia, muito obrigado pela audiência. Lembrando que você está sintonizado em uma das emissoras da Rede Tua Rádio. Bom dia!

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meu caro ouvinte, que alegria falar com você através desse momento, despertai para o amor. Eu desejo graça e paz, que nós possamos acolher o amor de Deus que nos consola. Eu gostaria de falar sobre algumas luzes para compreender o sofrimento. Por que nós sofremos? O que eu fiz para merecer isto? A questão do sofrimento sempre foi uma questão importante para a filosofia, para a teologia. Não é fácil dar respostas. Um filósofo chamado Leibniz colocou a questão: se Deus é todo-poderoso, por que nós sofremos? Se Ele pode tudo, por que não evita o sofrimento? Um poeta alemão, George Büchner, via no sofrimento a maior prova contra a existência de Deus. Hoje, muitos teólogos nem querem responder sobre a questão do sofrimento. Santo Agostinho diz: a beleza da ordem mundial brilha precisamente nos opostos, mesmo quando o mal se encontra neles e precisa estar a serviço do bem. O sofrimento e o mal são, para Agostinho, o pano de fundo escuro sobre o qual brilha ainda mais claramente a luz do amor de Deus. Um teólogo alemão, falando sobre o sofrimento, ele diz que a onipotência

0: mesmo é assim. Ou seja, quando nós pensamos que Deus poderia evitar o sofrimento, nós estamos associando ideias. É o mesmo que associar círculo quadrado. Existe um círculo quadrado? Não, não existe. É uma associação de ideias. Eu estou associando a ideia de círculo com a ideia de quadrado. A partir da minha cabeça, na linguagem, dá. Mas na realidade isso não existe. Por isso, pensar que Deus poderia evitar todo o sofrimento é o mesmo que dizer círculo quadrado. Um outro grande teólogo chamado Kahaner fala o seguinte: a incompreensibilidade do sofrimento é uma parte da incompreensibilidade de Deus. E aceitar a incompreensibilidade do sofrimento é, para ele, a maneira concreta de aceitarmos o próprio Deus e de deixá-lo ser como é. Esse teólogo está dizendo: o sofrimento nós não o compreendemos de todo. Como nós não compreendemos de todo Deus? O que se sabe é que Deus está conosco o tempo todo, na alegria e no sofrimento. Quando nós estamos sofrendo, Deus está sofrendo conosco e carregando conosco o sofrimento. Isso deve ser um consolo. Não dá para pensar que no sofrimento Deus nos abandonou, ou mesmo nos perguntarmos por que eu, aludindo que Deus teria me escolhido para me dar sofrimento. Não. Que nós possamos hoje meditar sobre esse tema, mas ao mesmo tempo encontrar sempre no amor de Deus o consolo que nos acalma. Mais mensagens através do nosso site padrezequiel.com.br. Um forte abraço, Deus te abençoe e te guarde, em nome do Pai, do Filho e do Espírito Santo. Amém.
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2: Três horas e 52 minutos.

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Aí a boa música aqui da Rede Tua Rádio. Você que está nessa madrugada, muito obrigado pela companhia, muito obrigado pela audiência. Nós vamos juntos até às 5 horas da manhã com os nossos quadros, com as nossas mensagens, os momentos de reflexão, né? Que a gente dá aquela respirada mais funda, faz aquele momento de espiritualidade sempre presente aqui na Rede Tua Rádio. Bom dia!

Aí a boa música da Rede Tua Rádio nessa madrugada, madrugada de um novo dia, né? De um novo dia, que você tenha um excelente dia pela frente. É o desejo de toda a nossa equipe, de todos os profissionais que fazem parte da Rede Tua Rádio. Para você que está nos acompanhando em casa, para você que está trabalhando, fazendo um plantão nessa madrugada, muito obrigado pela companhia, muito obrigado pela audiência. Lembrando que você está sintonizado em uma das emissoras da Rede Tua Rádio. Bom dia!

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1: Ó gloriosa Santa Clara, espelho de pureza e modelo de pobreza evangélica, vós que renunciastes às riquezas do mundo para seguir Cristo crucificado na humildade perfeita, alcançai-nos a graça de desprezar os bens passageiros e buscar unicamente os tesouros eternos. Vós que defendestes a Igreja com o escudo da Santíssima Eucaristia, protegei nossas famílias de todo o mal e livrai-nos dos inimigos visíveis e invisíveis. Concedei-nos vossa pureza de coração, vossa fortaleza na tribulação e vossa perseverança na oração contemplativa. Ajudai-nos a amar a pobreza como meio de união com o Senhor e a encontrar na cruz nossa única glória. Pela intercessão de Santa Clara, Senhor, atendei a nossa súplica. Amém. Neste novo dia, o Senhor te abençoe e te guarde. O Senhor faça brilhar sobre ti sua face e se compadeça de ti. O Senhor volte para ti o seu rosto e te dê a paz. O Senhor te abençoe, Pai, Filho e Espírito Santo. Amém.

0: Iniciamos este novo dia com as bênçãos de Deus e proteção de Nossa Senhora, Virgem Maria. Em nome do Pai, do Filho e do Espírito Santo. Amém. Creio
1: em Deus Pai Todo-Poderoso, Criador do céu e da terra, em Jesus Cristo, seu único Filho, nosso Senhor, que foi concebido pelo poder do Espírito Santo, nasceu da Virgem Maria, padeceu sobre Pôncio Pilatos, foi crucificado, morto e sepultado, desceu à mansão dos mortos, ressuscitou o terceiro dia, subiu ao céu, está sentada à direita de Deus Pai Todo-Poderoso, onde há de vir julgar os vivos e os mortos. Creio no Espírito Santo, na Santa Igreja Católica, na comunhão dos santos, na remissão dos pecados, na ressurreição da carne, na vida eterna. Amém.
0: Pai nosso que estais no céu, santificado seja vosso nome. Venha a nós o vosso reino, seja feita a vossa vontade, assim na terra como no céu.
1: O pão nosso de cada dia nos dai hoje, perdoai as nossas ofensas, assim como nós perdoamos a quem nos tem ofendido. E não nos deixeis cair em tentação, mas livrai-nos do mal. Amém.
0: O anjo do Senhor anunciou a Maria.
1: E ela concebeu do Espírito Santo.
0: Ave Maria, cheia de graça, o Senhor é convosco. Bendita sois vós entre as mulheres e bendito o fruto do vosso ventre, Jesus.
1: Santa Maria, Mãe de Deus, rogai por nós, pecadores, agora e na hora de nossa morte. Amém.
0: Eis aqui a serva do Senhor.
1: Faça-se em mim segundo a vossa palavra.
0: Ave Maria, cheia de graça, o Senhor é convosco. Bendita sois vós entre as mulheres e bendito o fruto do vosso ventre, Jesus.
1: Santa Maria, Mãe de Deus, rogai por nós, pecadores, agora e na hora de nossa morte. Amém.
0: O Verbo Divino se fez carne
1: e habitou entre nós.
0: Ave Maria, cheia de graça, o Senhor é convosco. Bendita sois vós entre as mulheres e bendito o fruto do vosso ventre, Jesus.
1: Santa Maria, Mãe de Deus, rogai por nós, pecadores, agora e na hora de nossa morte. Amém.
0: Glória ao Pai, ao Filho e ao Espírito Santo.
1: Como era no princípio, agora e sempre. Amém.
0: Ó meu bom Jesus,
1: perdoai-nos, livrai-nos do fogo do inferno, e levai as almas todas para o céu, e socorrei principalmente as que mais precisarem.
0: Nossa Senhora de Fátima e São Francisco,
1: rogai por nós.
0: E nesta terça-feira, contemplamos os mistérios dolorosos. E neste primeiro mistério doloroso, contemplamos
1: a oração e a agonia de Jesus no Getsêmani. Pai nosso que estais no céu, santificado seja o vosso nome. Venha a nós o vosso reino, seja feita a vossa vontade, assim na terra como no céu.
0: O pão nosso de cada dia nos dai hoje, perdoai as nossas ofensas, assim como nós perdoamos a quem nos tem ofendido, e não nos deixeis cair em tentação, mas livrai-nos do mal. Amém.
1: Ave Maria, cheia de graça, o Senhor é convosco, bendita sois vós entre as mulheres, e bendito é o fruto do vosso ventre, Jesus.
0: Santa Maria, Mãe de Deus, rogai por nós, pecadores, agora e na hora da nossa morte. Amém.
1: Ave Maria, cheia de graça, o Senhor é convosco. Bendita sois vós entre as mulheres, e bendito é o fruto do vosso ventre, Jesus.
0: Santa Maria, Mãe de Deus, rogai por nós, pecadores, agora e na hora da nossa morte. Amém.
1: Ave Maria, cheia de graça, o Senhor é convosco. Bendita sois vós entre as mulheres, e bendito é o fruto do vosso ventre, Jesus.
0: Santa Maria, Mãe de Deus, rogai por nós, pecadores, agora e na hora da nossa morte. Amém.
1: Ave Maria, cheia de graça, o Senhor é convosco. Bendita sois vós entre as mulheres, e bendito é o fruto do vosso ventre, Jesus.
0: Santa Maria, Mãe de Deus, rogai por nós, pecadores, agora e na hora da nossa morte. Amém.
1: Ave Maria, cheia de graça, o Senhor é convosco. Bendita sois vós entre as mulheres, e bendito é o fruto do vosso ventre, Jesus.
0: Santa Maria, Mãe de Deus, rogai por nós, pecadores, agora e na hora da nossa morte. Amém.
1: Ave Maria, cheia de graça, o Senhor é convosco. Bendita sois vós entre as mulheres, e bendito é o fruto do vosso ventre, Jesus.
0: Santa Maria, Mãe de Deus, rogai por nós, pecadores, agora e na hora de nossa morte. Amém.
1: Ave Maria, cheia de graça, o Senhor é convosco. Bendita sois
2: sois vós entre as mulheres, e bendito é o fruto do vosso ventre, Jesus.
0: Santa Maria, Mãe de Deus, rogai por nós, pecadores, agora e na hora da nossa morte. Amém.
2: Ave Maria, cheia de graça, o Senhor é convosco. Bendita sois vós entre as mulheres, e bendito é o fruto do vosso ventre, Jesus.
0: Santa Maria, Mãe de Deus, rogai por nós, pecadores, agora e na hora da nossa morte. Amém.
2: Ave Maria, cheia de graça, o Senhor é convosco. Bendita sois vós entre as mulheres, e bendito é o fruto do vosso ventre, Jesus.
0: Santa Maria, Mãe de Deus, rogai por nós, pecadores, agora e na hora da nossa morte. Amém.
2: Ave Maria, cheia de graça, o Senhor é convosco. Bendita sois vós entre as mulheres, e bendito é o fruto do vosso ventre, Jesus.
0: Santa Maria, Mãe de Deus, rogai por nós, pecadores, agora e na hora da nossa morte. Amém.
2: Glória ao Pai, ao Filho e ao Espírito Santo.
0: Como era no princípio, agora e sempre. Amém.
2: Ó meu bom Jesus, perdoai-nos, livrai-nos do fogo do inferno, e levai as almas todas para o céu, e socorrei principalmente as que mais precisarem. Nossa Senhora de Fátima e São Francisco,
0: rogai por nós. Segundo mistério doloroso, contemplamos
2: a flagelação de Jesus.
0: Pai nosso que estais no céu, santificado seja vosso nome. Venha a nós o vosso reino. Seja feita a vossa vontade, assim na terra como no céu.
2: O pão nosso de cada dia nos dai hoje. Perdoai as nossas ofensas, assim como nós perdoamos a quem nos tem ofendido. E não nos deixeis cair em tentação, mas livrai-nos do mal. Amém.
0: Ave Maria, cheia de graça, o Senhor é convosco. Bendita sois vós entre as mulheres, e bendito o fruto do vosso ventre, Jesus.
2: Santa Maria, Mãe de Deus, rogai por nós, pecadores, agora e na hora de nossa morte. Amém.
0: Ave Maria, cheia de graça, o Senhor é convosco. Bendita sois vós entre as mulheres, e bendito o fruto do vosso ventre, Jesus.
2: Santa Maria, Mãe de Deus, rogai por nós, pecadores, agora e na hora de nossa morte. Amém.
0: Ave Maria, cheia de graça, o Senhor é convosco. Bendita sois vós entre as mulheres, e bendito o fruto do vosso ventre, Jesus.
2: Santa Maria, Mãe de Deus, rogai por nós, pecadores, agora e na hora de nossa morte. Amém.
0: Ave Maria, cheia de graça, o Senhor é convosco. Bendita sois vós entre as mulheres, e bendito o fruto do vosso ventre, Jesus.
2: Santa Maria, Mãe de Deus, rogai por nós, pecadores, agora e na hora de nossa morte. Amém.
0: Ave Maria, cheia de graça, o Senhor é convosco. Bendita sois vós entre as mulheres, e bendito o fruto do vosso ventre, Jesus.
2: Santa Maria, Mãe de Deus, rogai por nós, pecadores, agora e na hora de nossa morte. Amém.
0: Ave Maria, cheia de graça, o Senhor é convosco. Bendita sois vós entre as mulheres, e bendito o fruto do vosso ventre, Jesus.
2: Santa Maria, Mãe de Deus, rogai por nós, pecadores, agora e na hora de nossa morte. Amém.
0: Ave Maria, cheia de graça, o Senhor é convosco. Bendita sois vós entre as mulheres, e bendito o fruto do vosso ventre, Jesus.
2: Santa Maria, Mãe de Deus, rogai por nós, pecadores, agora e na hora de nossa morte. Amém.
0: Ave Maria, cheia de graça, o Senhor é convosco. Bendita sois vós entre as mulheres, e bendito o fruto do vosso ventre, Jesus.
2: Santa Maria, Mãe de Deus, rogai por nós, pecadores, agora e na hora de nossa morte. Amém.
0: Ave Maria, cheia de graça, o Senhor é convosco. Bendita sois vós entre as mulheres, e bendito o fruto do vosso ventre, Jesus.
2: Santa Maria, Mãe de Deus, rogai por nós, pecadores, agora e na hora de nossa morte. Amém.
0: Ave Maria, cheia de graça, o Senhor é convosco. Bendita sois vós entre as mulheres, e bendito o fruto do vosso ventre, Jesus.
2: Santa Maria, Mãe de Deus, rogai por nós, pecadores, agora e na hora de nossa morte. Amém.
0: Glória ao Pai, ao Filho e ao Espírito Santo.
2: Como era no princípio, agora e sempre. Amém.
0: Ó meu bom Jesus,
2: perdoai-nos, livrai-nos do fogo do inferno, e levai as almas todas para o céu, e socorrei principalmente as que mais precisarem.
0: Nossa Senhora de Fátima e São Francisco,
2: rogai por nós.
0: E no terceiro mistério doloroso, contemplamos
2: Jesus, coroado de espinhos. Pai nosso que estais no céu, santificado seja o vosso nome. Venha a nós o vosso reino, seja feita a vossa vontade, assim na terra como no céu.
0: O pão nosso de cada dia nos dai hoje, perdoai as nossas ofensas, assim como nós perdoamos a quem nos tem ofendido. E não nos deixeis cair em tentação, mas livrai-nos do mal. Amém.
2: Ave Maria, cheia de graça, o Senhor é convosco. Bendita sois vós entre as mulheres, e bendito é o fruto do vosso ventre, Jesus.
0: Santa Maria, Mãe de Deus, rogai por nós, pecadores, agora e na hora da nossa morte. Amém.
2: Ave Maria, cheia de graça, o Senhor é convosco. Bendita sois vós entre as mulheres, e bendito é o fruto do vosso ventre, Jesus.
0: Santa Maria, Mãe de Deus, rogai por nós, pecadores, agora e na hora da nossa morte. Amém.
2: Ave Maria, cheia de graça, o Senhor é convosco. Bendita sois vós entre as mulheres, e bendito é o fruto do vosso ventre, Jesus.
0: Santa Maria, Mãe de Deus, rogai por nós, pecadores, agora e na hora da nossa morte. Amém.
2: Ave Maria, cheia de graça, o Senhor é convosco. Bendita sois vós entre as mulheres, e bendito é o fruto do vosso ventre, Jesus.
0: Santa Maria, Mãe de Deus, rogai por nós, pecadores, agora e na hora da nossa morte. Amém.
2: Ave Maria, cheia de graça, o Senhor é convosco. Bendita sois vós entre as mulheres, e bendito é o fruto do vosso ventre, Jesus.
0: Santa Maria, Mãe de Deus, rogai por nós, pecadores, agora e na hora da nossa morte. Amém.
2: Ave Maria, cheia de graça, o Senhor é convosco. Bendita sois vós entre as mulheres, e bendito é o fruto do vosso ventre, Jesus.
0: Santa Maria, Mãe de Deus, rogai por nós, pecadores, agora e na hora de nossa morte. Amém.
2: Ave Maria, cheia de graça, o Senhor é convosco. Bendita sois vós entre as mulheres, e bendito é o fruto do vosso ventre, Jesus.
0: Santa Maria, Mãe de Deus, rogai por nós, pecadores, agora e na hora da nossa morte. Amém.
2: Ave Maria, cheia de graça, o Senhor é convosco. Bendita sois vós entre as mulheres, e bendito é o fruto do vosso ventre, Jesus.
0: Santa Maria, Mãe de Deus, rogai por nós, pecadores, agora e na hora da nossa morte. Amém.
2: Ave Maria, cheia de graça, o Senhor é convosco. Bendita sois vós entre as mulheres, e bendito é o fruto do vosso ventre, Jesus.
0: Santa Maria, Mãe de Deus, rogai por nós, pecadores, agora e na hora da nossa morte. Amém.
2: Ave Maria, cheia de graça, o Senhor é convosco. Bendita sois vós entre as mulheres, e bendito é o fruto do vosso ventre, Jesus.
0: Santa Maria, Mãe de Deus, rogai por nós, pecadores, agora e na hora da nossa morte. Amém.
2: Glória ao Pai, ao Filho e ao Espírito Santo.
0: Como era no princípio, agora e sempre. Amém.
2: Ó meu bom Jesus, perdoai-nos, livrai-nos do fogo do inferno, e levai as almas todas para o céu, e socorrei principalmente as que mais precisarem. Nossa Senhora de Fátima e São Francisco,
0: rogai por nós. E no quarto mistério doloroso, contemplamos
2: a subida de Jesus ao Calvário.
0: Pai nosso que estais no céu, santificado seja vosso nome. Venha a nós o vosso reino. Seja feita a vossa vontade, assim na terra como no céu.
2: O pão nosso de cada dia nos dai hoje, e perdoai as nossas ofensas, assim como nós perdoamos a quem nos tem ofendido. E não nos deixeis cair em tentação, mas livrai-nos do mal. Amém.
0: Ave Maria, cheia de graça, o Senhor é convosco. Bendita sois vós entre as mulheres, e bendito o fruto do vosso ventre, Jesus.
2: Santa Maria, Mãe de Deus, rogai por nós, pecadores, agora e na hora de nossa morte. Amém.
0: Ave Maria, cheia de graça, o Senhor é convosco. Bendita sois vós entre as mulheres, e bendito o fruto do vosso ventre, Jesus.
2: Santa Maria, Mãe de Deus, rogai por nós, pecadores, agora e na hora de nossa morte. Amém.
0: Ave Maria, cheia de graça, o Senhor é convosco. Bendita sois vós entre as mulheres, e bendito o fruto do vosso ventre, Jesus.
2: Santa Maria, Mãe de Deus, rogai por nós, pecadores, agora e na hora de nossa morte. Amém.
0: Ave Maria, cheia de graça, o Senhor é convosco. Bendita sois vós entre as mulheres, e bendito o fruto do vosso ventre, Jesus.
2: Santa Maria, Mãe de Deus, rogai por nós, pecadores, agora e na hora de nossa morte. Amém.
0: Ave Maria, cheia de graça, o Senhor é convosco. Bendita sois vós entre as mulheres, e bendito o fruto do vosso ventre, Jesus.
2: Santa Maria, Mãe de Deus, rogai por nós, pecadores, agora e na hora de nossa morte. Amém.
0: Ave Maria, cheia de graça, o Senhor é convosco. Bendita sois vós entre as mulheres, e bendito o fruto do vosso ventre, Jesus.
2: Santa Maria, Mãe de Deus, rogai por nós, pecadores, agora e na hora de nossa morte. Amém.
0: Ave Maria, cheia de graça, o Senhor é convosco. Bendita sois vós entre as mulheres, e bendito o fruto do vosso ventre, Jesus.
2: Santa Maria, Mãe de Deus, rogai por nós, pecadores, agora e na hora de nossa morte. Amém.
0: Ave Maria, cheia de graça, o Senhor é convosco. Bendita sois vós entre as mulheres, e bendito o fruto do vosso ventre, Jesus.
2: Santa Maria, Mãe de Deus, rogai por nós, pecadores, agora e na hora de nossa morte. Amém.
0: Ave Maria, cheia de graça, o Senhor é convosco. Bendita sois vós entre as mulheres, e bendito o fruto do vosso ventre, Jesus.
2: Santa Maria, Mãe de Deus, rogai por nós, pecadores, agora e na hora de nossa morte. Amém.
0: Ave Maria, cheia de graça, o Senhor é convosco. Bendita sois vós entre as mulheres, e bendito o fruto do vosso ventre, Jesus.
2: Santa Maria, Mãe de Deus, rogai por nós, pecadores, agora e na hora de nossa morte. Amém.
0: Glória ao Pai, o Filho e ao Espírito Santo.
2: Como era no princípio, agora e sempre. Amém.
0: Ó meu bom Jesus,
2: perdoai-nos, livrai-nos do fogo do inferno. Elevai as almas todas para o céu, e socorrei principalmente as que mais precisarem.
0: Nossa Senhora de Fátima e São Francisco,
2: rogai por nós.
0: Neste quinto mistério doloroso, contemplamos:
2: Jesus morre na cruz. Pai nosso que estais no céu, santificado seja o vosso nome. Venha a nós o vosso reino, seja feita a vossa vontade, assim na terra como no céu.
0: O pão nosso de cada dia nos dai hoje. Perdoai as nossas ofensas, assim como nós perdoamos a quem nos tem ofendido. E não nos deixeis cair em tentação, mas livrai-nos do mal. Amém.
2: Ave Maria, cheia de graça, o Senhor é convosco. Bendita sois vós entre as mulheres, e bendito é o fruto do vosso ventre, Jesus.
0: Santa Maria, Mãe de Deus, rogai por nós, pecadores, agora e na hora da nossa morte. Amém.
2: Ave Maria, cheia de graça, o Senhor é convosco. Bendita sois vós entre as mulheres, e bendito é o fruto do vosso ventre, Jesus.
0: Santa Maria, Mãe de Deus, rogai por nós, pecadores, agora e na hora da nossa morte. Amém.
2: Ave Maria, cheia de graça, o Senhor é convosco. Bendita sois vós entre as mulheres, e bendito é o fruto do vosso ventre, Jesus.
0: Santa Maria, Mãe de Deus, rogai por nós, pecadores, agora e na hora da nossa morte. Amém.
2: Ave Maria, cheia de graça, o Senhor é convosco. Bendita sois vós entre as mulheres, e bendito é o fruto do vosso ventre, Jesus.
0: Santa Maria, Mãe de Deus, rogai por nós, pecadores, agora e na hora da nossa morte. Amém.
2: Ave Maria, cheia de graça, o Senhor é convosco. Bendita sois vós entre as mulheres, e bendito é o fruto do vosso ventre, Jesus.
0: Santa Maria, Mãe de Deus, rogai por nós, pecadores, agora e na hora da nossa morte. Amém.
2: Ave Maria, cheia de graça, o Senhor é convosco. Bendita sois vós entre as mulheres, e bendito é o fruto do vosso ventre, Jesus.
0: Santa Maria, Mãe de Deus, rogai por nós, pecadores, agora e na hora de nossa morte. Amém.
2: Ave Maria, cheia de graça, o Senhor é convosco. Bendita sois vós entre as mulheres, e bendito é o fruto do vosso ventre, Jesus.
0: Santa Maria, Mãe de Deus, rogai por nós, pecadores, agora e na hora da nossa morte. Amém.
2: Ave Maria, cheia de graça, o Senhor é convosco. Bendita sois vós entre as mulheres, e bendito é o fruto do vosso ventre, Jesus.
0: Santa Maria, Mãe de Deus, rogai por nós, pecadores, agora e na hora da nossa morte. Amém.
2: Ave Maria, cheia de graça, o Senhor é convosco. Bendita sois vós entre as mulheres, e bendito é o fruto do vosso ventre, Jesus.
0: Santa Maria, Mãe de Deus, rogai por nós, pecadores, agora e na hora da nossa morte. Amém.
2: Ave Maria, cheia de graça, o Senhor é convosco. Bendita sois vós entre as mulheres, e bendito é o fruto do vosso ventre, Jesus.
0: Santa Maria, Mãe de Deus, rogai por nós, pecadores, agora e na hora da nossa morte. Amém.
2: Glória ao Pai, ao Filho e ao Espírito Santo.
0: Como era no princípio, agora e sempre. Amém.
2: Ó meu bom Jesus, perdoai-nos, livrai-nos do fogo do inferno. Elevai as almas todas para o céu. E socorrei principalmente as que mais precisarem. Nossa Senhora de Fátima e São Francisco,
0: rogai por nós. Infinitas graças vos damos, soberana rainha, pelos benefícios que todos os dias recebemos de vossas mãos liberais. Dignai-vos agora e para sempre tomar-nos debaixo de vosso poderoso amparo, e para mais nos obrigar-nos, vos saudamos com uma salve rainha.
2: Salve rainha, mãe de misericórdia, vida, doçura, esperança nossa, salve. A vós bradamos, degredados filhos de Eva, a vós suspirando, gemendo e chorando neste vale de lágrimas. Eia, pois, advogada nossa, esses vossos olhos misericordiosos a nós volveis. E depois deste desterro, mostrai-nos Jesus, bendito o fruto do vosso ventre. Ó clemente, ó piedosa, ó doce sempre Virgem Maria,
0: rogai por nós, Santa Mãe de Deus,
2: para que sejamos dignos das promessas de Cristo.
0: Juntos rezamos o Santo Terço, que possamos ficar com as bênçãos de Deus e proteção de Nossa Senhora. Em nome do Pai, do Filho e do Espírito Santo. Amém. Paz e bem.
2: Santa alegria.
0: Louvado seja o nosso Senhor Jesus Cristo.
2: Para sempre seja louvado.
3: 4:46.
4: Ei, você que está sofrendo. Sim, você que perdeu alguém. Você que está na solidão. Você que está na depressão. Preste atenção. Sua presença é real. Entregue sua vida, problemas. Fale com Deus.

mundo pode até fazer você chorar, mas Deus te quer. Creia.

Ele vai ajudar você. Após a dor, vem a alegria. Pois Deus.

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0: 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Quatro horas, 59 minutos. Temperatura, 6.

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2: 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Temperatura 6 graus.

0: 5:38. Temperatura 6 graus.
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0: 5:40. Temperatura 6 graus.

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1: 5:58. Temperatura 5 graus.
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A todos o meu bom dia, amanhã de terça-feira, amanhã de 11 de agosto, festa de Santa Clara de Assis. Rogai por nós, pecadores, assim rezamos na oração Salve Rainha. Todos somos pecadores. Até o grande apóstolo Paulo admitia: vejo o bem que eu quero fazer e não faço, vejo o mal que não quero fazer e faço. Jesus, o Filho de Deus, se fez humano para nos salvar. Nossa salvação depende de Deus, mas passa pelo nosso sim. Manhã de 11 de agosto, manhã de terça-feira, já passaram 223 dias desse ano. Temperatura 5 graus. O evangelho de hoje é de Mateus 18:1. Os discípulos aproximaram-se de Jesus e perguntaram: quem é o maior no reino dos céus? Jesus chamou uma criança, colocou no meio deles e disse: em verdade vos digo, se não vos converterdes e não vos tornardes como crianças, não entrareis no reino dos céus. Quem se faz pequeno como esta criança, esse é o maior no reino dos céus. E quem recebe em meu nome uma criança como esta, é a mim que recebe. Não desprezeis nenhum desses pequeninos, pois eu vos digo que os seus anjos nos céus vêm cessar a face de meu Pai que está nos céus. Que vos parece, se um homem tem 100 ovelhas e uma se perde, não deixa ele as 99 na montanha para procurar que havia a que se perdeu? Em verdade vos digo, se ele a encontrar, ficará mais feliz com ela do que com as outras 99 que não se perderam. Do mesmo modo, o Pai que está nos céus não deseja que se perca nenhum de seus pequeninos. Essa é a palavra da salvação, o evangelho dessa terça-feira, 11 de agosto.

6:07, manhã de 11 de agosto, terça-feira, temperatura 5 graus. Hoje nós festejamos Santa Clara de Assis. Nasceu em 1193 e morreu aos 60 anos de idade. Muitos imaginaram e descreveram Clara como uma discípula dócil de São Francisco. Mais que isso, ela contribuiu eficazmente no movimento franciscano, tanto que hoje não falamos mais em franciscanismo, em francisclarianismo. Clara e Francisco. Ela, filha de uma família rica, de noite fugiu para apresentar-se a São Francisco, dizendo que ela também queria viver como o santo. Inicialmente, ela ficou num convento de beneditinas, depois, aprovado pelo Papa, fundou a congregação das Clarissas de Vila Reclusa. Ela é a padroeira da televisão. Isto o Pio XII declarou em 1958. Em 1253, ela já estava doente e na noite de Natal, a 2 quilômetros de distância, ela viu todas as cerimônias da Basílica de Assis. Santa Clara, padroeira da televisão. A frase de hoje: saber mais para amar mais. É a filosofia de São Francisco de Assis. Quando fundou a ordem, inicialmente entraram nela pessoas humildes. Depois chegaram os professores sábios. E São Francisco permitiu que eles continuassem estudando, mas que o estudo não afastasse do amor de Deus e que o estudo não fosse dominação, mas serviço aos demais. Saber mais para amar mais. O dia de hoje na história, o que aconteceu ao longo do tempo nessa data, 11 de agosto. O ano de 480 a.C., Leônidas, com 300 espartanos, derrota o grande exército grego, ou melhor, persa, no desfiladeiro de Termópolis. Ameaçado, disseram: e vamos cobrir o céu com nossas flechas. E Leônidas respondeu: melhor, combateremos na sombra. 1738, Santa Catarina e Rio Grande do Sul passam para a jurisdição do Rio de Janeiro. Antes pertencia a São Paulo. 1827, o imperador Pedro I dedica esse dia aos estudantes e advogados, os primeiros cursos jurídicos do Brasil. É o famoso dia da pendura. 1909, a primeira vez é usado o SOS do navio Arapué. Hoje em dia o SOS foi também desativado em função dos meios de comunicação eletrônica. 1980, iniciado o aeroporto de Guarulhos, em São Paulo.

6:14, manhã de 11 de agosto, terça-feira, dia de Santa Clara de Assis. Francisco e Clara fundaram um sistema de vida de chamada fraternidade. Todos somos irmãos e irmãs. Fraternidade é um dos mais nobres sentimentos humanos. Os primeiros cristãos costumavam chamar-se de irmãos e irmãs por causa do amor fraterno que permeava todas as relações. Em nossa constatação de que todos saíram das mãos do mesmo Criador, que é Pai de todos. Seu Deus único é a origem da vida e de tudo o que decorre, é que o mundo é uma grande família na qual Deus é o Pai comum. E todos, sem exceção, desfrutamos a condição de irmãos, sem privilégios para um ou exclusão para outro. Quando esse sentimento habita nossas casas, acontece o que a Bíblia diz. É melhor um pedaço de pão seco na tranquilidade do que uma casa cheia de banquetes e brigas. E ainda, é melhor um prato de verdura com amor do que um boi cevado com rancor. O apóstolo Paulo, conhecedor das consequências da fraternidade, aconselhou aos cristãos de Roma: tenha uns para com os outros esta única dívida, o amor. Francisco é o santo da fraternidade.

A sociedade humana, não há como negar, foi e ainda é, de certo modo, machista. Homem equivale, a mulher ficava na sombra. Hoje em dia, e claro, exemplo disso, a mulher assume o seu lugar na sociedade e, sobretudo, na igreja. Que Deus abençoe homens e mulheres. Que todos possamos ter uma vida fraterna, exemplo de Clara e exemplo de Francisco de Assis. Em nome do Pai, do Filho e do Espírito Santo. Amém. A todos um bom dia.

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0: 6 horas 31 minutos. Bom dia! Estamos iniciando conectado nesta manhã de terça-feira, hoje, dia 11 de agosto. Iniciamos novamente com uma manhã bem gelada, bem fria, mas com vento lá fora. Não posso dizer se tem geada ou não tem geada, porque sabe, sempre é certo, né?
1: Mas hoje é fácil de cravar, Denise.
0: Né? Eu acho que não é por causa desse vento, né?
1: É, exatamente.
0: Bom dia, João
1: bom
0: Paulo.
1: Bom dia, Denise, bom dia aos amigos ouvintes. Hoje é fácil de acertar que não tem geada, não pelo frio em si, mas porque temos vento, né? Eu acho que toda noite tinha vento, né? Ao menos...
0: Mas que noite fria, né?
1: Noite fria, noite gelada, a sensação térmica me parece ainda abaixo disso, né? Por causa justamente desse vento que a gente estava falando, né? Então, foi realmente, foram dias aí de frio, mas que na verdade, Denise, frios muito importantes, muito benéficos, né? Porque são necessários para esse período agora do mês de agosto, né? A gente lembra que estamos ainda no meio do inverno, é um período que deveria fazer bastante frio ainda, principalmente por causa das nossas culturas, né? Dos vinhedos, pessegueiros, as ameixeiras, que boa parte delas já estão floridas, né? Tanto as ameixeiras como os pessegueiros. E nos vinhedos, nas parreiras, muitas delas já entrando quase no processo de brotação devido ao calor que fez nas últimas semanas, né? O calor aliado à quantidade de chuva, isso desperta as parreiras. Então, esse frio ao menos vai dar uma freadinha agora nesse processo de brotação, porque a turma tá correndo contra o tempo agora para fazer a poda, né?
0: Mas é inverno, a gente faz parte da temperatura, faz parte da estação. Seria interessante continuar com esse inverno em função das culturas, mas não é a boa notícia que vamos dar, né? Vem virada do tempo aí e a volta da tão temida chuva, o frio e o sol que darão lugar ao retorno de chuvas ao Rio Grande do Sul. Aliás, semana passada, quantos transtornos essa chuva com tornados, com chuva de granizo, que atingiu diversas localidades do estado. Esperamos que seja somente chuva e não que não venha mais acompanhada desses fenômenos preocupantes.
1: Exatamente. Mas hoje ainda é para fazer frio, né, Denise? Hoje nós não devemos ter chuva, com exceção aí de alguma pancada isolada, mas a partir de amanhã, sim. A partir de amanhã a chuva retorna. Nós teremos uma quantidade de chuvas um pouco mais expressiva entre quarta e quinta-feira. Na sexta já começa a se firmar o tempo, né? Mas quarta e quinta-feira serão os dias com a maior quantidade de chuva. Não vai subir tanto a temperatura, mas já vai subir um pouco mais. Vamos para 11, 12, 15 graus, né? Mais ou menos de temperatura, bem mais alto do que a temperatura atual. E isso deve trazer novamente a chuva. Também é importante dizer que a previsão não indica chuvas tão volumosas, chuvas que pudessem provocar cheias de rios, como a gente já viu nessas últimas semanas, no finalzinho do mês de julho. Vai ser uma chuva com uma quantidade aí média, digamos assim, mas sem causar grandes transtornos. Precisamos de pouca chuva por enquanto, justamente para baixar ainda mais o nível dos rios, né? Que a gente está observando, não apenas para nós aqui da nossa região, mas principalmente para os nossos irmãos que vivem nos vales, né? No Vale do Taquari, no Vale do Caí, os rios precisam baixar, seguir baixando o seu nível, né? Para suportar quantidades de chuva expressivas que devem vir inevitavelmente nos próximos meses, né?
0: Mas um fato triste de ontem foi o terremoto na Colômbia, pelo menos no Correio do Povo, na Manchete. Esse forte terremoto deixou mais de 100 mortos.
1: 110 mortos, né?
0: Que abalou os prédios, destruiu praticamente um hospital. Nossa, que triste, né? Que situação.
1: É uma realidade que nós aqui nós não estamos acostumados, né? E por isso nos chama tanto a atenção, né? Que é um fenômeno climático totalmente diferente daquilo que nós podemos ter aqui no Brasil. E o que chama atenção é a infeliz coincidência aí de dois terremotos aqui na América do Sul em menos de 2 meses, né?
0: Sim.
1: Na Venezuela e agora na Colômbia. Esse da Colômbia afetando grandes cidades, né? Como Medellín, como Cali, a própria capital Bogotá sendo afetada, Manizales, que é uma cidade grande também da Colômbia, né? O que diferencia esse terremoto da Colômbia do terremoto da Venezuela, segundo cientistas que estão observando matérias ontem, foi o epicentro, ou seja, o centro dele, ele foi mais profundo, né? E isso diminuiu um pouquinho os impactos. Mesmo assim, causou muitos estragos, né? Mas na comparação, por exemplo, com o terremoto da Venezuela, a magnitude foi parecida, só que a destruição foi maior, ainda maior naquele da Venezuela, devido ao epicentro ser mais próximo do ser uma profundidade menor, né? Esse da Colômbia ontem foi um epicentro mais profundo. Mesmo assim, como disse a Denise, tivemos prédios que caíram lá em Manizales, na Colômbia. A catedral de Manizales perdeu aí parte do seu teto, da sua cúpula, que é a catedral mais alta da Colômbia. A catedral de Manizales, ela perdeu parte da sua cúpula. Lá em Cali foi que um hospital acabou desabando. A gente observou as imagens. Enfim, um cenário realmente de muita destruição para um país que, embora esteja numa rota de terremotos, não está tão habituado assim, que é a Colômbia, né? Vivendo uma das suas grandes tragédias naturais aí dos últimos tempos. A Colômbia agora, no mais recente levantamento, 132 pessoas foram vítimas fatais até agora, 570 estão feridas e muitas pessoas ainda estão nos escombros, né? O período é de buscas ainda de pessoas sob os escombros.
0: E aqui no Rio Grande do Sul nós tivemos ontem diversos acidentes, entre eles um próximo aqui de Garibaldi, em Caxias do Sul, em que um caminhão atingiu uma moto elétrica e estava nesta moto elétrica a mãe e uma menina de 6 anos. A menina de 6 anos acabou morrendo. A mãe foi levada em estado grave ao hospital de Caxias do Sul. Nós temos um acidente em Sagrada Família, na região norte do Rio Grande do Sul, em que um homem de 35 anos e uma menina de 7 anos, pai e filha, morreram nesse acidente, envolvendo um carro e um caminhão, na BR-386, em Sagrada Família. Nós temos em Porto Alegre, novamente, a situação triste de feminicídio, em que um homem acabou matando uma mulher. Nós passamos dos 40 feminicídios aqui no Rio Grande do Sul. Infelizmente, também temos essa notícia a divulgar.
1: Isso foi ontem, então, Denise, no bairro, ainda no domingo, na verdade, na noite de domingo, no bairro Lomba do Pinheiro, zona leste de Porto Alegre. A mulher de 41 anos, Priscila Rosa da Silva, ela foi assassinada dentro de casa e o ex-companheiro dela, de 43 anos, principal suspeito, também foi encontrado morto, né? Segundo a Polícia Civil, ele invadiu a casa da ex-companheira por volta das 9 horas da noite. Essa mulher, a Priscila, assistia televisão com a mãe quando foi atingida pelos disparos e em seguida ele acabou se matando. O casal manteve um relacionamento durante 19 anos, mas estavam separados havia 6 meses. E desde então, a vítima tinha medida protetiva contra ele. O caso está sendo investigado pela segunda delegacia especializada no atendimento à mulher. Então veja o detalhe, tinha medida protetiva, mas pouco serviu, né? Porque ele estava em liberdade, acabou entrando e cometendo esse feminicídio. 47, né? 47. Nossa, já no Rio Grande do
0: Sul. Mais de 50 do que dos 40. 47 feminicídios, a gente vai perdendo a conta dos feminicídios ocorridos no estado neste ano. Então, ontem pela manhã a gente falava de 3, 4 jovens, né? De 17, de 22, de 31 e uma menina de 18 anos que morreram em acidentes, 2 em São Marcos, outro aqui em Bento Gonçalves. E agora, nesta terça-feira, se fala aí de mais mortes, uma menina de 6, outra criança de 7 e um pai que morreu no acidente, também esse feminicídio. que a gente teve informação ontem.
1: E voltando para essa questão desse acidente em Caxias, né? Preciso falar sobre a questão das motos elétricas, né? E esse acidente, essa tragédia, né? Que é a morte dessa menina de 6 anos aí no bairro São Jácomo, em Caxias do Sul, provoca uma reflexão, provoca um debate, né? Sobre dispositivos de segurança, cuidados que as pessoas estão tendo nas motos elétricas. Claro, tem muitas pessoas que são cuidadosas, mas a gente observa, mesmo aqui em Garibaldi também, muitas pessoas que conduzem aí sem dispositivos de segurança, sem capacete, porque não há a obrigatoriedade, e pessoas que por vezes acabam passando aí no meio dos carros, você não vê a moto. Então eu acho que é algo que tem que ser debatido aí, uma regulamentação maior sobre as motos elétricas, até para ver quem que pode também, né, conduzir esses veículos. Não é o caso desse acidente de Caxias, mas a gente vê casos de menores que estão conduzindo, porque a legislação permite, né? Então também isso eu acho que precisa ser debatido, e no futuro, porque a tendência é só do crescimento do número de motos elétricas, né, Denise?
0: Assim como nós temos carros elétricos, né? Aqui em Garibaldi, nós tivemos 2 ocorrências no final de semana de arrombamentos de residência. Ontem a gente teve informação de uma residência no bairro Champagne, ontem pela manhã, e durante o dia a gente soube de outra residência, daí no bairro São Francisco. Até a gente não temos essa informação por parte da polícia, mas dá para a gente imaginar que tenham sido, ou pensar, ou suspeitar, que tenham sido os mesmos indivíduos ter praticado os 2 furtos, porque as casas foram furtadas assim, na sequência. No bairro São Francisco, enquanto uma família velava um ente querido, a residência foi arrombada. A casa fica localizada na rua Domingos Paganelli, e isso aconteceu no último sábado à noite, e da casa foram levados muitos objetos. A família ela estava fora participando do velório de uma tia, e ao retornar encontrou o imóvel completamente revirado e percebeu que diversos objetos haviam sido levados. Entre os itens furtados estão 2 televisores, 1 PlayStation 4, calçados, produtos de beleza, joias, dinheiro, ferro de passar roupa, chapinha, secador de cabelo, maquiagens, óculos de sol, perfumes e diversos outros objetos de uso pessoal, principalmente os femininos. A ocorrência foi registrada na delegacia de polícia, que deverá apurar o caso. E esse foi o segundo registro de residência arrombada no município durante o final de semana. E como eu falei, a outra ocorrência foi no bairro Champagne. Conversei com o proprietário da casa e ele me disse, né, que a garagem foi arrombada, e eles se deram conta do fato no domingo pela manhã, quando acordaram. Na casa moram o casal e eles dormiam na parte superior e não perceberam o furto na garagem. Para ter acesso à residência, então, os indivíduos pularam um muro, abriram uma porta de vidro e entraram no primeiro piso. O local foi revirado, mas o proprietário e a esposa dormiam no andar superior, não ouviram nenhum barulho. O casal só percebeu o ocorrido na manhã de domingo, quando acordou, e foi até a garagem, que estava toda revirada, e foi levado do local uma parafusadeira, um rompedor e uma serra circular elétrica. Então, 2 residências arrombadas no sábado à noite em Garibaldi. No São Francisco, na parte superior, aqui no Champagne, né, mais descendo o morro aí, bem provável que tenham sido os mesmos.
1: Até pela proximidade, né? Dos 2 bairros, né? Das 2 localizações. Agora tenho percebido, Denise, que tem voltado esse crime de arrombamento de casas, né?
0: E de carros também.
1: E de carros. Fazia muito tempo que a gente não tinha esse tipo de ocorrência, mas muito tempo mesmo. E nas últimas semanas aí a gente tem observado uma situação assim também. A gente tem ouvido também de outros arrombamentos de residência, que às vezes o pessoal não faz registro, mas chega até nós a informação, né? Arrombaram uma casa, levaram tal objeto de tal casa. e de veículos também, realmente, Denise, como tu falou, tem arrombamentos de veículos, então é algo aí pro pessoal observar, né? De como estão ocorrendo novamente esse tipo de situação. Talvez algum grupo que tenha vindo de fora especializado nisso, ou alguém que começou a fazer isso de novo, porque era algo que realmente tinha sumido do nosso cotidiano, né? Os arrombamentos da residência, a gente não tinha mais esse registro, né?
0: É, e outras ocorrências que a gente teve informações extraoficiais, não oficiais, mas de que alguns trabalhadores, né, são operários ou trabalham numa empresa durante o dia e depois das 5 eles levam a roupa de academia no carro. E depois das 5, então, se trocam mesmo na academia, já aproveitam antes de ir para casa e fazer um exercício físico. E vários carros nos arredores de algumas academias acabaram sendo arrombados e geralmente quem trabalha tem notebook, deixa dentro do carro. Uhum. E que algumas situações que a gente tem informações foram verificadas e que os notebooks levados desses carros. Então é outra forma de furtos que voltaram a acontecer e que é preciso tomar cuidado também aqui em Garibaldi.
1: É, exatamente. Essa informação que a gente tem que somente no estacionamento de uma academia, 4 veículos teriam sido levados, né? 4
0: arrombados.
1: Veículos arrombados numa única noite, né? Então, por isso que a gente observa realmente esse crescimento, é algo que as forças de segurança vão ter que observar e fazer uma investigação profunda, se se trata de um único grupo ou se são várias pessoas que estão voltando a fazer esse tipo de crime, né?
0: É, porque situações que estão se repetindo e nesta casa, né, dessas pessoas estarem velando um ente querido, já estão fragilizadas pela perda. E ainda você chega em casa, verifica todo o seu porto seguro revirado. Exato. Nossa, dá uma dor ainda maior,
1: tu te fragiliza ainda mais, né?
0: Meu Deus, porque as pessoas já vêm, né, com toda essa situação de velório e na despedida do seu ente querido.
1: Denise, já que estamos ainda na área de segurança, vamos para Alvorada. Porque na noite de ontem, 3 homens morreram em confronto com a Brigada Militar na cidade de Alvorada, lá na região metropolitana de Porto Alegre. O trio teria anunciado o roubo numa loja de perfumaria por volta das 9 horas da noite e, ao deixarem o estabelecimento, eles foram abordados por agentes do 1º Batalhão de Polícia de Choque, que estavam nas proximidades. Os policiais deram ordem de abordagem, mas os homens teriam atirado contra eles. Houve confronto e os 3 assaltantes morreram no local. Eles não tiveram as identidades divulgadas. Em nota, a Brigada Militar informou que os brigadianos envolvidos na ocorrência não se feriram e que foram apreendidas 2 armas de fogo e um simulacro de arma de fogo. Então, 3 homens morrendo em confronto com o batalhão de choque no município de Alvorada.
0: Que coisa, né? Quantas situações que a gente está verificando. Mas na agenda, gente, nós estamos vivendo a jornada pedagógica. Hoje o pessoal...
1: Vocacional,
0: pedagógica, olha só. A jornada que vocacional.
1: Não deixa de ser pedagógica também, né, Denise?
0: Sim, porque eles estão indo para as escolas,
1: isso,
0: né? E estão tornando as aulas tão diferentes, tão com muita autoestima, com muito canto, coisa boa. Eu olhava nas redes sociais a participação desses missionários e lembrando do tempo do Santo Antônio, que a gente tinha os irmãos maristas e para nós isso era comum. Eu acho que era praticamente uma vez por semana a gente ia para o salão para ter esses momentos assim de gás, de emoção, de cantar. E é o que eles estão fazendo nas escolas aqui do município. Logo mais o João Paulo estará acompanhando a visita deles para a escola Dante Grossi hoje pela manhã.
1: Isso, e vamos fazer uma matéria especial também para o programa temática sobre essa participação deles na escola Dante. E eles também passando nas empresas, né? Ontem fiquei sabendo de vários empresários que os missionários estiveram e eles vão em grupos, né? Ontem numa empresa foram dois freis, uma irmã e dois leigos, né? Dois missionários leigos que estiveram por lá e os freis deram a bênção à empresa, fizeram uma oração com os funcionários, fizeram uma dinâmica. Também, como tu disse, estiveram nas escolas, né? O total de escolas visitadas serão 14.

0: uma palavra de conforto, um carinho para as pessoas enfermas por lá. Estarão conversando também com as crianças das comunidades. Haverá missa, haverão celebrações, né, nas comunidades também, uma confraternização depois. Então vai ser um outro momento especial de revigorar, de dar um gás a mais, como tu disse, no ânimo e na vida aí das nossas crianças e das nossas comunidades.
1: No final de semana nós tivemos em Veranópolis o bolinho de chuva, o festival do bolinho de chuva, e teve garibaldense se destacando por lá, hein, gente? Um garibaldense comeu 28 bolinhos de chuva em menos de 3 minutos e conquistou o título em festival de Veranópolis. Parabéns ao garibaldense Cláudio Santos, que quando publicamos esta matéria nas redes sociais, as pessoas já foram convidando ele para a gincana, né? Já foi convidado para a gincana, para os desafios da gincana aqui em Garibaldi. É quem convida antes leva melhor, né? Mas verdade, não sabemos se ele já não faz parte de alguma gincana. 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Destaques do Correio do Povo: forte terremoto deixa mais de 100 mortos na Colômbia. Temos a Assembleia e Câmara, dos 35 vereadores da capital, 21 vão concorrer a deputado em outubro. Plataforma reúne perfis, promessas e agenda da disputa ao governo gaúcho. Mulher é morta a tiros pelo marido. E Rio Grande do Sul registra, pelo Correio do Povo, 46º feminicídio. Você dizia 47º, né?
0: Na matéria que eu li, 47º.
1: Mas é
0: independente
1: bastante.
0: É o número.
1: Independente é muita coisa. Jornal do Comércio, recuperação judicial no agro cresce 22,8% no Rio Grande do Sul. Empresários da Zona Sul se mobilizam por retomada das obras em trecho da BR-116. Terremoto de magnitude 7.4 deixa rastro de destruição na Colômbia. Para economista, país acabou de viver uma década perdida. Congresso volta às atividades com agenda enxuta. Plataforma P33 da Petrobras já está em Rio Grande. Estados Unidos aceitam pedido de consulta do Brasil na Organização Mundial.

0: do Comércio. Zero Hora, empresas investem em protocolos de contingência para fazer frente aos riscos climáticos. Prazo para solicitar voto em trânsito termina no dia 20. O que é o FIT, novo exame ofertado pelo SUS para rastrear câncer colorretal? O teste imunoquímico fecal é destinado a pessoas entre 50 e 75 anos, de ambos os sexos, e deve ser realizado a cada 2 anos. O governo tem até 180 dias para efetivar a oferta na rede. Família de garota morta na Freeway aguarda 7 anos por um desfecho. Médico que supostamente dirigia embriagado é réu por acidente que matou Bárbara Andriele Mendes de Moraes, de 15 anos. Porém, defesa dele encaminhou série de recursos. Pioneiro, suspensão de incentivos ameaça calendário da cultura em Caxias. Medida anunciada pela Prefeitura preocupa o setor pela interrupção de novos projetos através da LIC e gera inquietação com as atividades previstas para esse segundo semestre e início do ano que vem. Desvio da cerveja, integração turística no radar, inaugurada há cerca de um mês, ciclovia de 8 quilômetros no interior de Farroupilha, começa a atrair visitantes e busca conectar municípios e outros atrativos da serra. Esse desvio da cerveja é para quem segue aqui da Finachamp em direção a Farroupilha. Festival Quindim, literatura em todos os cantos. O evento começa amanhã e segue até o dia 23, em vários pontos da cidade, reunindo convidados de renome, como o escritor pernambucano Marcelino Freire. Atenção ampliada para a aprendizagem infantil. Serviço multidisciplinar começa a funcionar amanhã em Caxias. Viaduto da BR-116 deve ter edital até novembro. Gasolina passa a ter 32% de etanol. Desde o dia 1º deste mês, a gasolina comum comercializada no Brasil passou a ter 32% de etanol em sua composição. 6:58 e quais destaques do esporte, João?
1: No esporte, Denise, a semana vai ser, digamos assim, de folga para a dupla Grenal, porque tem rodada da Libertadores da América, da Copa Sul-Americana. Poderíamos ter o Grêmio, mas como o Grêmio conseguiu a proeza aí de ser eliminado pelo Bolívar, ele estará de folga nesta semana, né? Não terá jogos e vai se resguardar para o próximo domingo, quando enfrenta o Atlético Mineiro pelo Campeonato Brasileiro. O Internacional tem folga ainda maior, porque joga somente na segunda-feira, enfrentando o Clube do Remo no Beira-Rio. Jogo do Grêmio domingo no horário nobre, das 16h. Jogo do Inter segunda-feira, às 20h, no Gigante da Beira-Rio. A gente vai projetar e falar um pouco mais sobre esses jogos. Hoje também, para gremistas e colorados, é dia de sorteio dos confrontos da Copa do Brasil, né? Vamos saber quem o Grêmio pega, quem o Inter pega. Vamos saber se teremos Grenal. É uma possibilidade também, né? Embora vi os colorados achando que vão pegar o Vitória, né? Que é um adversário tradicionalíssimo nos cruzamentos com o Inter na Copa do Brasil. Vamos ver o que nos reserva hoje às 11h, haverá o sorteio dos confrontos da Copa do Brasil. Tem informações também da ACBF, equipe laranja, que se prepara para uma maratona aí de jogos, serão 3 em 3 dias, pela Copa RS e também pela Série Ouro, e aí vamos ver quantos jogos serão disputados com a equipe sub-20, quais com a equipe principal. Na sexta, pela Copa RS, a CBF enfrenta o Camacuã, fora de casa, em Camacuã. No sábado, joga contra a equipe da ATF de Pelotas pela Série Ouro, também às 20h. E no domingo, joga em São Lourenço do Sul, contra a equipe da ABF, também pela Série Ouro. Coincidência que são 3 cidades da região sul do estado, as 3 bem próximas uma da outra, né? Camacuã, Pelotas e São Lourenço do Sul. Então, logo mais também a gente fala sobre isso, entre outros assuntos, Denise, que a gente amplia logo mais no espaço de esportes do Conectado desta terça-feira.
0: Muito bem, então agora a gente vai ao intervalo, depois o Delano se soma à nossa equipe para trazer muito mais informações. E numa manhã que parece que vai ficar bem nublado. Gente, sair de casa, se agasalhe bem, porque tá frio lá fora. Nós vamos ter virada do tempo, mas hoje ainda não era essa a indicação, né?
1: Não, nublado, acho que é nublado só de, nublado sem chuva, Denise, pela previsão para hoje, né? Alguma pancada talvez isolada, mas mais é realmente um nublado de tempo fechado e de frio, né? De frio. Acho que esses 6 graus aí não vão mudar muito não, hein, Denise?
0: Mas a sensação térmica tá abaixo disso,
1: tá baixo,
0: né?
1: Tá baixo.
0: Muito bem, então, intervalo, depois a gente volta trazendo muito mais informações. Fique conosco e que seja uma semana abençoada, de paz e bem.
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5: Nota de falecimento. Esposo Celso Meneguzzi. Filhos Juliano e Mariana. Demais familiares e amigos, com pesar, comunicam o falecimento de Marilene de Senha Meneguzzi, com a idade de 61 anos. As últimas homenagens estão sendo prestadas na comunidade de Linha Tiradentes, Boa Vista do Sul, onde hoje, às 10 horas da manhã, será celebrada a cerimônia de despedida com posterior sepultamento no cemitério da mesma comunidade. Noticiamos o falecimento e convite para enterro de Marilene de Senha Meneguzzi, com a idade de 61 anos.
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0: tudo bem? Bom dia. Conectado para sua segunda hora aqui na Garibaldi, agora 7h10 e a temperatura caindo um pouquinho, voltando pro início da programação aqui pela manhã, voltando para 5 graus. Bateu em 6 no início do conectado e voltou agora para 5 graus, João Paulo de Luca. Essa oscilação normal nas manhãs geladas aqui.
1: É verdade. Bom dia, Delano. E a gente tem observado, agora que o dia amanheceu, né, com essas nuvens no céu, esse tempo bem fechado.
0: Vai segurar o frio, né?
1: Eu acho que vai segurar o frio, né? Eu acho que hoje não vai subir tanto, não. Essa temperatura, vamos ter aqueles dias clássicos de inverno aí, aqueles dias que nem os fãs de inverno gostam, né, Delano?
0: É.
1: Porque os defensores do inverno
0: gosta de um solzinho.
1: Um,
0: né?
1: Solzinho, e quem não gosta, né? Mas o dia que nem hoje, pelo jeito, vai ser complicado.
0: Gosta, né? De um solzinho, de uma bergamota.
1: Opa, né? E quem não gosta, né?
0: É.
1: Se for final de semana, um vinhozinho também, né?
0: E tá de folga.
1: Isso aí. Um
0: pinhãozinho
1: talvez,
0: na, né? Chapa.
1: É. Bom demais, né? Já que tu falou isso aí, não me lembro, bom demais.
0: Bom demais. É. E lá, já.
1: Mas precisa também pro inverno, né? Pra esse período, né? Pra esse mês de agosto. Embora a gente não seja tão fã assim do inverno, ele é muito necessário, né?
0: É. Que para nossas culturas, sim, né?
1: Isso aí.
0: Muito embora o pessoal diz, não, mas é necessário para as nossas culturas. Porque se fosse verão o ano inteiro, a gente faria outra.
1: Ah, sim.
0: Plantaria outras coisas, né?
1: Exato.
0: O pessoal diz, a gente daria um. Né, é fundamental pro que tá plantado aqui. Né? Se fosse verão o ano inteiro, a gente plantaria outras coisas. Teria umas duas safras.
1: O pessoal está nos ouvindo e está dizendo que quer verão o ano inteiro, vai para o Nordeste. Então,
0: é isso aí. É.
1: Mas e
0: é o preço a se pagar,
1: é
0: João.
1: O preço
0: Paulo.
1: A se
0: eu
1: pagar.
0: Sempre lhe digo, né?
1: É o preço a se pagar.
0: Preço a se pagar para morar aqui na Serra Gaúcha, que é um lugar maravilhoso.
1: Tu imagina a turma que tá saindo agora para podar as parreiras num dia que nem hoje, né, Delano? Vai ter que se agasalhar aí?
0: Hoje sim.
1: Botar aquela luva, né?
0: Hoje sim.
1: Sei que tem gente que não é muito fã de luva, né? Que não consegue pegar a tesoura direito. Não,
0: aquela gotinha de orvalho gelado que cai atrás do pescoço, né? E entra dentro do casaco, assim, aquilo é pra acabar.
1: Ou tu tá podando, tu mexe com o galho volta no teu rosto, assim.
0: É,
1: um dia de frio que nem hoje, hein?
0: Toma lá.
1: Ou tem a turma que tá podando e tem a turma que amarra também com o vime, né? E tu tá lá com o vime assim amarrando e de repente o vime volta assim no teu rosto, né?
0: Gelado, né?
1: Gelado.
0: Rosto gelado.
1: Exatamente.
0: Não é fácil.
1: Só aquela sapecadinha no rosto, né?
0: É, não é fácil.
1: É lembrar do tempo de criança que os pais educavam bem com o vime também,
0: é,
1: né?
0: É, também. Fazia parte da educação, né?
1: Isso, era um instrumento educacional, né?
0: Educacional. 7h13, conectado para a Unimed Serra Gaúcha. 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Vamos de Kátia Valente com a previsão do tempo.
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3: Olá, meus amigos e caros ouvintes, nesta terça-feira vamos já observar mudanças no padrão do tempo. O dia começa ainda bastante frio, com geadas ao amanhecer em grande parte aqui da nossa região. Já no período da tarde, a nebulosidade também começa a crescer em altitude, os ventos vão trazer umidade, um ar mais aquecido e úmido aqui para toda a metade norte e também nordeste gaúcha. Por isso, nesta terça-feira, mais para tarde, final de tarde, já podemos ter algumas chuvas por aqui, mas é na quarta-feira que os volumes de chuvas podem ser significativos e acompanhados de novos temporais. Então, bastante atenção para quarta-feira, um tempo bem estável aqui na região da Serra e Campos de Cima da Serra. As temperaturas seguem sem maiores oscilações. Não é tão frio pela manhã, as mínimas oscilam entre 8 e 9 graus, mas à tarde as temperaturas variam entre 12 e 13, ou seja, as temperaturas não conseguem oscilar muito ao longo do dia, justamente por causa desse tempo bem fechado. Na quinta-feira, seguimos com as instabilidades predominando, tem previsão de chuvas também a qualquer momento. Com a previsão do tempo, Kátia Valente.
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0: E o ministro Fachin prepara projeto para limitar salários de juízes. Repórter Yuri Hudson.
4: Som, um, dois, ok, ok. Testando, teste, ok.
5: Tribunal Federal, o ministro Edson Fachin anunciou que pretende enviar ao Congresso Nacional um projeto de lei para regulamentar a remuneração de juízes e desembargadores de todo o país. A minuta deve ficar pronta até o fim deste ano. O objetivo é criar regras nacionais para os pagamentos e ampliar a transparência no judiciário. Um grupo de trabalho criado em junho já discute o tema e deve apresentar propostas para padronizar a remuneração dos magistrados. Durante o seminário em São Paulo, o presidente do STF defendeu maior transparência nos gastos públicos, inserindo a magistratura nesta questão. O debate ocorre em meio às discussões sobre os chamados penduricalhos, benefícios adicionados que podem elevar bastante o pagamento do judiciário. Em maio, o Conselho Nacional de Justiça aprovou proposta para criar um contra-cheque único para magistrados, procuradores e promotores. Fachin tem defendido mudanças nas regras de integridade do judiciário. Uma proposta apresentada ao CNJ prevê, por exemplo, medidas para prevenir conflitos de interesse. O presidente do STF afirmou que nenhuma instituição deve ficar imune à fiscalização e defendeu que quem cobra transparência também precisa adotar mecanismos que permitam controle pela sociedade. Agência Rádio Web de Brasília, Yuri Hudson.
0: E também vamos falar sobre o fim da escala 6x1 que segue sem perspectiva de votação no Congresso. Repórter Eduardo Amaral.
6: O Congresso voltou aos trabalhos nesta segunda-feira com um elefante na sala. É o projeto que altera a jornada de trabalho, colocando um fim à chamada escala 6x1. O texto já foi aprovado na Câmara dos Deputados, mas estacionou quando chegou ao Senado. A pauta virou uma disputa, primeiro entre as entidades empresariais contrárias ao projeto e setores sindicais que representam trabalhadores favoráveis à medida. Cientista político e jornalista Bruno Lima Rocha projeta que a proposta não deve ser apreciada no Senado antes das eleições, já que o tema se tornou central na costura política do país.
7: É bastante complexa a situação, dificilmente vai acontecer. A pauta popular, sim, a pauta é popular, e já há campanha na rua novamente, as centrais sindicais, para tentar votá-la no esforço concentrado. Mas talvez o mais relevante agora para análise política seja o acordo de funcionamento entre o Palácio do Planalto e o Senado, que constrói a declaração de neutralidade da Federação União e PP. Eu espero estar equivocado, mas eu não acredito que esta votação ocorra antes do primeiro turno.
6: O tema se tornou protagonista na campanha eleitoral e coloca os senadores sob pressão, já que a pauta ganhou tração popular em um ano de troca de 2/3 do Senado. Mesmo assim, Lima Rocha acredita que a pressão empresarial deve pesar mais do que a dos eleitores na decisão do Senado.
7: Particularmente, eu acredito que, havendo a reeleição do presidente Lula, a votação será dada no retorno dos mandatos em fevereiro, junto também com uma outra negociação da futura presidência da mesa do Senado. Neste momento, é uma escolha entre se queimar com o eleitorado e se queimar com o financiador. E, por incrível que pareça, para uma eleição nos estados, o financiador é mais importante que a média do eleitorado.
6: Em meio ao processo de campanha eleitoral, o presidente do Senado, Davi Alcolumbre, do União Brasil do Amapá, fechou um acordo para uma votação chamado esforço concentrado. Assim, as votações devem acontecer nesta semana, até sexta-feira, e no final do mês, entre os dias 31 de agosto e 3 de setembro. 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Produção e reportagem, Eduardo Amaral.
0: Obrigado, Eduardo, pelas informações. 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A gente vai para o intervalo e em seguida volta com mais Conectado aqui na Garibaldi.
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0: nota de falecimento. Esposo Celso Menegucci. Filhos Juliano e Mariana. Demais familiares e amigos, com pesar, comunicam o falecimento de Marilene de Senha Menegucci, com a idade de 61 anos. As últimas homenagens estão sendo prestadas na comunidade de Linha Tiradentes, Boa Vista do Sul, onde hoje, às 10 horas da manhã, será celebrada a cerimônia de despedida, com posterior sepultamento no cemitério da mesma comunidade. Noticiamos o falecimento e convite para enterro de Marilene de Senha Menegucci, com a idade de 61 anos.
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6: Sete horas 28 minutos, voltando com o Conectado aqui na Garibaldi, o tempo fechadinho agora, né? Tá mais que nublado, agora tá totalmente encoberto. Um ventinho que deve estar gelado. A temperatura continua em 5 ou foi para 6?
0: 5 graus.
6: 5 graus, né? A temperatura aqui no centro de Garibaldi.
0: Mas esse ventinho aí deve dar uma sensação térmica bem pior, né?
6: Gela. Não é um vento muito forte, mas é um vento que deve estar gelado.
0: Chamado, né? Vento chato.
6: Chato, chato. 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
6: 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E o incentivo e a importância da amamentação. Agosto Dourado promove aumento das taxas de aleitamento materno. Detalhes com Denise Furlaneto da Campo.
7: A campanha alusiva ao Agosto Dourado teve início na última sexta-feira, Dia Mundial da Amamentação. A Prefeitura de Garibaldi, por meio da Secretaria Municipal de Saúde, reforça a importância dessa prática, já que o leite materno é considerado o alimento mais completo para o bebê após o nascimento, trazendo benefícios não apenas para a criança, mas também para a mãe. A cor dourada foi escolhida pela Organização Mundial da Saúde para simbolizar que o leite materno é o alimento de ouro. De acordo com a instituição, a recomendação é que os bebês sejam alimentados exclusivamente com leite materno até os 6 meses de idade. Outro destaque é a chamada hora de ouro, a primeira hora de vida do bebê, momento em que é estimulado o contato pele a pele entre a mãe e recém-nascido, logo após o parto. Essa prática fortalece o vínculo construído durante a gestação e auxilia o bebê na transição do útero para o ambiente externo. O leite materno é rico em anticorpos, auxiliando na proteção contra infecções, alergias e diarreia. No Saúde e Bem-Estar do último sábado, contamos com a participação da Eduarda Teixeira, que é enfermeira especializada na amamentação e também consultora do aleitamento materno, que falou sobre a importância do auxílio da família, da rede de auxílio à mãe para promover a amamentação ao seu filho. Vamos ouvi-la.
8: O aleitamento materno, ele é um universo, né? É um mundo que sim, traz um amor muito profundo, mas que junto a esse amor também vem o cansaço, as dúvidas, os desafios, né? Que são físicos e emocionais, principalmente para a mamãe. Então, amamentar vai muito além de alimentar o bebê, envolve muita coisa, né? Porque a gente lida com o novo, com o desconhecido.
9: E é nesta relação que se estabelecem vínculos tão importantes entre mãe e criança, né?
8: Puxando um pouquinho o que você falou, né, Denise, com relação a Duda mãe, né? Eu sempre digo, depois que o filho chega, a gente se ressignifica em muitos âmbitos da nossa vida. Nunca fui uma enfermeira em todas as minhas orientações de romantizar esse processo de aleitamento materno, porque de fato ele é desafiador, né? Ele envolve muitas questões. Eu digo, é um mix de sentimentos, né? Para a mãe, para o papai, para toda essa rede de apoio que vai estar assistindo essa mulher. E aqui eu já chamo a atenção para a questão da rede de apoio, porque essa mamãe sozinha não vai conseguir, né? A gente sabe de todos os benefícios da amamentação, do aleitamento materno, mas a gente sabe dos grandes desafios que a gente tem, né? E é nisso que eu gosto de falar muito, né? Quando a gente tem um desafio, uma situação, seja de desconforto, tá sentindo dor para amamentar, bebê chora muito, o que que eu faço, né? A quem que eu devo me reportar? Busque ajuda. Sempre vai ter um jeitinho para a gente ajustar todo esse processo e tornar esse momento prazeroso. Sempre gosto de dizer, a mamãe não deve estar sozinha, deve buscar ajuda, né? E isso já começa ainda, deveria começar na gestação, né? Buscar informações de fonte segura, buscar os cursos de gestante, né? Esses momentos preparatórios para o casal, a importância, né, do parceiro, da parceira, enfim, estar junto nesse momento, porque vai fazer toda a diferença para quando o bebê chegar.
9: Aqui o hospital promove esses encontros com gestantes, com mamães, né? Você própria, como consultora de aleitamento, tem oferecido esses cursos aqui em Garibaldi?
8: Sim, tenho conhecimento que o hospital São Pedro, ele promove esses eventos, então 2 eventos durante o ano. E eu também promovo, né, juntamente com uma parceira minha, que é uma fisioterapeuta, a gente promove 3 eventos durante o ano em caráter particular.
9: Eu tenho observado nesses cursos que não vão somente as mamães. Eu sei que antigamente a gente ia só mamãe, né? Só gestante. Uhum. Hoje sempre o pai acompanha.
8: Normalmente, eu digo assim, falo pelos cursos que a gente oferece, né? A gente tem tido 100% de adesão dos papais. Então, os papais, eles estão junto. E essa parceria, a gente reforça, faz toda a diferença. Toda a diferença, né? Porque o papai tá ali junto, tá entendendo do processo, tá entendendo o que tem por vir. Como a gente tava conversando com as meninas antes, Teoria é importante, super importante, é o primeiro passo. Mas a gente sabe que na prática isso muda um pouco. Mas tu ter essa base teórica com certeza faz a diferença.
9: E aquele contato desde o nascimento, em que ele vai para a mamãe, né, no colo da mamãe, e depois ir para o seio. E a dificuldade, às vezes, da criança, dependendo do tempo dela, né? Às vezes tem um pouco de prematuros, às vezes tem... Tem crianças que pegam mais fácil, outras crianças pegam mais difícil. Tem isso?
8: Tem muito a ver, Denise. Hoje se fala muito, né, na questão do aleitamento materno, e essa pergunta ela chega muito a mim. Ai, Duda, a via de parto interfere para o sucesso da amamentação? Ah, parto normal, a cesárea... Gente, o que vai interferir para o sucesso da amamentação é esse bebê ficar com a mãe o quanto antes, independente da via de parto, seja parto normal, seja cesariana. Então, se a condição for favorável, o bebê nasceu bem, não existe lugar melhor do que o contato pele a pele com a mãe. Então, é ali que o bebê deve ser avaliado pelo pediatra, né? É ali que começa o primeiro vínculo, a questão da imunidade, porque o bebê vai se colonizar pelas bactérias da mamãe, né? Através desse contato. Então, ali já começa o primeiro passo para o sucesso da amamentação, né? O apoio da equipe que vai estar ali assistindo essa mulher faz toda a diferença também, até porque a mamãe não sabe, né? É novo, vai ter que aprender. Mãe e bebê vão aprender juntos. O bebê, ele tem sim o reflexo de sucção, já nasce com isso, mas ele não sabe mamar, assim como a mamãe não sabe amamentar. Então, cabe a essa equipe que está aí, né, fazer todo esse suporte, esse apoio, para que, de fato, o bebê já nesse primeiro momento comece, né, fazer um encaixe o mais certinho possível.
9: É clichê a gente falar, né, quando nasce um bebê, nasce uma mamãe, mas é bem isso, né?
8: Eu costumo dizer, eu tinha essa frase para mim, Denise, antes de eu ser mãe, tá? Mas sentindo na pele esse evento, hoje eu digo que não é neste momento que nasce o bebê que vai nascer a mãe e vai nascer o pai. O ser mãe e o ser pai, ele é construído, gente. Dia após dia, noite após noite, né? Quando o bebê chega, é um novo capítulo dessa história que se inicia, a três, né? E todo mundo vai aprender junto.
9: Que bom, né? E é muito isso prazeroso. Agora, buscando um pouco mais o seu conhecimento como enfermeira, você falava dessa questão, que ter de parto normal é mais fácil vir o leite, ter cesariana, né? Mas como hoje as mulheres, elas, desde que elas engravidam, elas desejam ter um parto normal, porque tem muitas vantagens, né? Mas se precisar de cesariana, que seja feito.
8: Eu vejo muito em consultório isso mudando, né? É uma mudança bem presente, né? A questão da mulher desejar uma via natural, né? Até porque o nome já diz, né? Um parto normal é natural, é fisiológico, é o corpo que vai falando, né? Isso vem mudando, acredito que vem mudando muito também pelo incentivo dos médicos, né? Que estão assistindo essa mulher no pré-natal. Eu acho que vai parte muito daí, né? O profissional que tá te acompanhando respeitar o que tu deseja para aquele momento. Por quê? A mulher é a protagonista desse evento, né? Então, se ela deseja o parto natural e se ela tem uma condição favorável para isso, o médico tem que apoiar, tem que respeitar. E do mesmo jeito, se for a cesariana, né? Por uma questão cultural, né? Não sei, é o desejo da mamãe. Então, a gente respeita isso também, essa via cirúrgica. Porém, aqui eu gosto muito de abrir um parênteses, né? A questão da cesariana, ok, é um desejo da mamãe, mas que a gente respeite o tempo do bebê, né? A maturidade do bebê intraútero. Claro que existem exceções, que daqui um pouco a mãe precisa da indicação da cesárea antes do tempo e tá tudo bem. Mas se for uma condição favorável, né? Uma gestação de risco habitual, que a gente chama, que essa gestação, então, seja agendada entre 39 e 40 semanas, né? Que é uma idade de maturidade 100% do bebê. É, a maturidade pulmonar, que eu falo. E aqui, falando muito do aleitamento materno, né? Porque é ali que o bebê tem 100% a habilidade para buscar o alimento, ficar acordado, né? A gente sabe que... É, acima das 37 semanas, a gente já considera uma gestação a termo. A qualquer momento, o bebê pode vir, se for pela via natural, porque é natural, é o corpo que está dizendo. Se for a via cirúrgica, entre 39 e 40 semanas. Quando a gente tem um bebê nascendo abaixo dessa idade gestacional, abaixo das 37 semanas... Com certeza esse processo de aleitamento materno ele vai ser um pouquinho mais difícil. Porque o bebê que nasce madurinho lá nas 39 semanas, 40, ele já não consegue entender que está fora do útero. Ele leva 3 meses para entender que está fora do útero. Esse que nasce abaixo das 37 semanas é mais difícil ainda. Então é aquele bebê dorminhoco, preguiçoso, que tem que acordar, que tem que molhar paninho para estimular, enfim, né? Então eu sempre prezo muito, né? E falo muito isso, inclusive, nas minhas orientações, respeitar o tempo do bebê. E além disso também, se for do desejo da mamãe uma cesariana... Ok, ainda assim ela pode esperar o bebê dar o seu sinal, começar a ter as contrações, romper bolsa e aí vai para a cesárea.
7: A participação da enfermeira e também consultora de aleitamento materno, Eduarda Teixeira. Da tua Rádio Garibaldi, Denise Furlaneto da Campo.
6: Obrigado, Denise, pelas informações. 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Intervalo, depois a gente volta para falar sobre a jornada vocacional, atividades motivacionais que seguem nesta terça-feira. Em seguida.
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0: 7h48, hora certa.
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1: 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E a Regional Jovem Garibaldi, o grupo de animação dos capuchinhos do Rio Grande do Sul, religiosos e religiosas, leigos e movimentos da paróquia São Pedro de Garibaldi, estão unidos na animação da jornada vocacional. No primeiro dia de atividades, diversas escolas receberam a visita dos missionários, bem como empresas. Ainda hoje, a visita é para escolas, empresas e comércio. Na quarta e quinta, eles se deslocam para as comunidades. Vamos acompanhar esse chamado e um pouco da animação.

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4: O objetivo das jornadas vocacionais, e esse ano de 2026, na sua 12ª edição, é celebrarmos e fortalecermos as vocações da nossa igreja. Por isso que, do dia 10 ao dia 15, nós estaremos em missão aqui na cidade de Garibaldi com uma equipe gigante de missionários e missionárias. Equipe essa composta por leigos, leigas, religiosos, religiosas, padres, enfim, missionários e missionárias a serviço do Reino de Deus. Por isso, o domingo é o dia de Ação de Graças, o dia em que celebraremos toda a missão realizada ao longo da semana. Haverá uma programação muito especial, desde caminhada vocacional, catequese franciscana, show com a banda católica, adoração ao Santíssimo, Santa Missa, almoço partilhado, enfim. Uma programação pensada com muito carinho para te esperar, você que vem de diferentes cidades por meio das caravanas. 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Celebremos juntos as vocações da Santa Igreja. Paz e bem.
5: Aí feito o chamado, então, e lembrando...

0: do século tem reforçado a orientação de especialistas para o manejo estratégico da safra. O fenômeno climático deve aumentar os desafios no combate a pragas e doenças nas lavouras, em especial de soja, milho e trigo. Planejamento e aplicação de insumos no tempo certo podem fazer diferença na produtividade e na proteção do cultivo. A região sul sente o impacto com a tendência de chuvas acima da média. Já a região centro-oeste tende a sofrer com estiagens no período de plantio e chuvas na colheita. O engenheiro agrônomo César Zaramella, gerente de desenvolvimento de mercado da Sumitomo Chemical para a região oeste, indica o que se pode esperar na região do Cerrado.
1: É retardar um pouco as chuvas, então a gente vai estar plantando em um ambiente mais seco. Então, quer queira, quer não, a gente vai ter um desenvolvimento da cultura um pouco mais estressado. E as primeiras aplicações também vão estar em um ambiente mais seco, com maior probabilidade de fitotoxicidade, de porta de entrada para doenças que eram secundárias e hoje no Cerrado são primárias. Em contrapartida também, né, lá no final do desenvolvimento da cultura da soja, principalmente, a gente está previsto ter bastante água, né? Então a gente vai estar plantando no seco e colhendo na água, né? Pode favorecer uma vinda mais rápida de uma ferrugem.
0: O agrônomo alerta também para a presença de doenças como septoriose e cercosporiose, favorecidas pela combinação entre alta umidade e temperaturas elevadas. Estas doenças causadas por fungos eram consideradas comuns no fim do ciclo. Hoje têm demandado atenção já no planejamento do plantio. O engenheiro agrônomo André Buoro, gerente de desenvolvimento de mercado da Sumitomo Chemical para a região sul, ressalta a importância de se precaver.
2: A prevenção, ela é um dos pilares aí do manejo moderno, né? Quando a gente fala de fungicida, aplicar de forma preventiva e não aplicar de forma reativa, eu acho que vai ser a principal estratégia hoje, pensando no cenário da região sul do país. Trazer um fungicida que seja sistêmico, que seja de amplo espectro, isso é muito importante. A rotação de ativos também, pensando num cenário de complexidade de doenças, então acho que também é importante respeitar o intervalo de aplicação. Isso são estratégias que o produtor precisa adotar para ter um sucesso aí no controle das doenças, pensando nesse Super El Niño que está chegando.
0: As culturas do milho e do trigo demandam atenção para doenças como diplódia e giberela. Além da pressão biológica, eventos climáticos extremos afetam a operação das propriedades rurais, o que reduz janelas de controle para a entrada de máquinas agrícolas e a aplicação de insumos. Agência Rádio Web, produção e reportagem, Eduardo Kowaleski.
3: Obrigado, Eduardo, pelas informações. E a gente vai falar também sobre um novo aplicativo que pode reduzir burocracia no cotidiano do caminhoneiro. Repórter Décio Caramigo.
4: Quem vive na estrada sabe, dirigir raramente é a parte mais difícil da viagem. O desafio está na papelada, nos agendamentos que não batem, nos documentos espalhados e na quantidade de aplicativos que um motorista precisa abrir só para fechar uma entrega. O Trizy, aplicativo criado pela Enestec, nasceu para resolver isso. Reunir toda a operação logística, do aceite do frete ao envio do comprovante, em um único ambiente digital. Reduzir trabalho e organizar informações virou questão de eficiência, afirma o diretor de sucesso do cliente da Enestec, Ervandil Prestes.
5: Não é de hoje que o transporte rodoviário brasileiro enfrenta desafios, né? Então, essa questão da tecnologia estar muito presente é algo que o embarcador já começou a olhar para isso e precisou digitalizar seus processos. O transportador começou também e, consequentemente, o motorista não pode ficar de fora. Então, isso acaba sendo muito importante para que haja maior eficiência e redução de custos através da eficiência, de parar de perder tempo com retrabalho nesses processos de transportes no Brasil.
4: Os números confirmam o tamanho do problema. Segundo a Fundação Dom Cabral, cerca de 75% das cargas do Brasil passam pelas rodovias. Quem sente isso na pele é quem roda todos os dias. Um motorista, que preferiu não se identificar e vamos chamá-lo de Jackson, contou que já chegou a ter mais de 15 aplicativos diferentes no celular, só para dar conta do trabalho.
6: Antes de usar o Trizy, meu principal problema era ter muito aplicativo no celular. Com o Trizy, isso já simplificou, né? E além do mais, quando surge qualquer dúvida, antes eu tinha que ligar para todo mundo. Hoje, dentro do próprio aplicativo, eu consigo já tirar todas as minhas dúvidas e fazer meu frete tranquilo. E o que mais mudou para mim no dia a dia é a facilidade de ter todas as informações na palma da mão. Então, todas as informações centralizadas.
4: Segundo a consultoria McKinsey,

0: e Company, 75% das empresas que já adotaram inteligência artificial na logística registraram aumento de produtividade e redução de custos operacionais. Na estrada, cada vez mais gente descobre que organização também é uma forma de dirigir melhor. Agência Rádio Web, produção e reportagem, Décio Caramigo.
1: Obrigado, Décio, pelas informações. Agora 7h57, a gente vai para o intervalo, tem o informe da rede, depois a gente volta com muito mais aqui no Conectado.
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3: Os associados da SIC CDL Garibaldi poderão emitir ou renovar o seu certificado digital CNPJ A1 gratuitamente em 2026. A promoção concede o benefício exclusivo para empresas dos setores da indústria, comércio e serviços, entre janeiro e dezembro. O serviço é realizado com chancela do SPC Brasil, garantindo confiabilidade, segurança jurídica e proteção das informações. Os agendamentos poderão ser feitos diretamente pelo fone WhatsApp da SIC 543462-8500. Cada empresa tem direito a um certificado por CNPJ associado. Além da gratuidade durante o ano, o serviço conta com atendimento personalizado mediante agendamento, evitando filas e garantindo maior agilidade no processo. Em muitos casos, a emissão ou renovação do certificado pode ser concluída em até 3 horas após a validação presencial ou até mesmo durante o próprio atendimento.
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7: 8 horas, notícias da hora. 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Um homem de 35 anos e uma menina de 7 anos morreram em um acidente no quilômetro 90 da BR-386 na noite desta segunda-feira. Eles eram pai e filha e foram identificados como Carlos Samir Miller e Valentina Horst Miller. A ocorrência entre um caminhão e um carro foi registrada na cidade de Sagrada Família, no norte do Rio Grande do Sul. A prefeitura do município decretou luto oficial de 3 dias devido ao ocorrido. A rede municipal também cancelou as aulas nesta terça em razão do luto. Outras 3 pessoas ficaram feridas nesse acidente, uma delas em estado grave. A Colômbia entra nesta terça-feira no segundo dia de buscas por vítimas do terremoto que atingiu o país na segunda. O tremor, de magnitude 7,4, deixou mais de 130 mortos até o momento, 570 feridos e vários imóveis destruídos. O presidente Abelardo de la Espriella declarou situação de emergência no país e afirmou que todas as capacidades do governo estão mobilizadas para atender as comunidades afetadas e levar ajuda às regiões atingidas. O terremoto, o mais forte na Colômbia neste século, aconteceu perto de San José del Palmar, no oeste do país. Ser feliz sem motivo é a mais autêntica forma de felicidade. 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Um tribunal da Síria condenou nesta terça-feira o ex-ditador deposto Bashar al-Assad e seu irmão mais novo a pena de morte por crimes contra a humanidade e crimes de guerra cometidos durante os 14 anos de guerra civil no país, que deixaram cerca de 500 mil mortos. Também foi condenado à morte, no mesmo processo, um dos primos maternos de Bashar al-Assad, por liderar a repressão no sul do país, que levou ao levante e, posteriormente, à guerra civil. Ainda não se sabe, no entanto, se a pena de morte contra Assad e seus familiares será cumprida. O ex-ditador e seu irmão fugiram para a Rússia enquanto insurgentes entravam na capital, Damasco, em dezembro de 2024, em uma investida relâmpago que derrubou seu regime. 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
7: Próxima edição às 9 horas.
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1: Nota de falecimento. Esposo, Celso Meneguzzi. Filhos, Juliano e Mariana. Demais familiares e amigos, com pesar comunicam o falecimento de Marilene de Senha Meneguzzi, com a idade de 61 anos. As últimas homenagens estão sendo prestadas na comunidade de Linha Tiradentes, em Boa Vista do Sul, onde hoje, às 10 horas da manhã, será celebrada a cerimônia de despedida com posterior sepultamento no cemitério da mesma comunidade. Noticiamos o falecimento de Marilene de Senha Meneguzzi, com a idade de 61 anos.
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0: E as informações de segurança contigo, Denise. Bom dia.
2: Bom dia, Delano. Bom dia, Luiz Henrique. Pois temos muitas informações na área de segurança. Menina de 6 anos morre em acidente em Caxias e em Sagrada Família, pai e filha de 7 anos morrem em colisão entre carro e caminhão. Foi identificada como Fernanda Vitória Lima Alencar, de 6 anos, a criança que morreu em um acidente de trânsito no fim da tarde de ontem, no bairro São Giacomo, em Caxias do Sul. O velório de Fernanda começa ao meio-dia de hoje, na sala 3 das Capelas Cristo Redentor. O sepultamento da criança será às 11 horas desta quarta-feira, no cemitério público. Conforme a Brigada Militar, a criança estava em uma motocicleta elétrica, conduzida pela mãe. O acidente que aconteceu na rua Sérgio Luiz Alves Nazário envolveu a moto e um caminhão conduzido por um homem de 58 anos. A mãe foi encaminhada para atendimento médico em estado grave e não há atualizações sobre o estado de saúde dela. No município de Sagrada Família, na região norte do estado, um acidente na noite desta segunda provocou a morte de pai de 35 anos e filha de 7 anos. O acidente na BR-386 envolveu um carro e um caminhão. Eles foram identificados como Carlos Samir Jadinski Miller e Valentina Orts Miller. O homem e a criança eram ocupantes do carro. De acordo com a Polícia Rodoviária Federal, a colisão aconteceu por volta das 20 horas no quilômetro 90 da rodovia. Outros dois ocupantes do carro e o condutor do caminhão ficaram feridos no acidente. Os três foram socorridos em estado grave e encaminhados para um hospital. A Prefeitura e a Câmara Municipal de Sagrada Família decretaram luto oficial pelas mortes. A esposa de Carlos e mãe da menina é servidora pública do município. Ela dirigiu o carro juntamente com outra filha. E nós temos também outras informações a respeito de assaltos e arrombamentos. Arrombamentos, melhor dizendo, em residências aqui em Garibaldi. Enquanto família velava ente querido, residência é arrombada e furtada no bairro São Francisco. Uma residência localizada na rua Domingos Paganelli, no bairro São Francisco, foi arrombada e furtada na noite do último sábado. Segundo as vítimas, a família estava fora de casa, participando do velório de uma tia. Ao retornar, encontrou o imóvel completamente revirado e percebeu que diversos objetos haviam sido levados. Entre os itens furtados estão duas televisões, um PlayStation 4, calçados, produtos de beleza, joias, dinheiro, ferro de passar roupa, chapinha, secador de cabelo, maquiagem, óculos de sol, perfumes e diversos outros objetos de uso pessoal, principalmente femininos. A ocorrência foi registrada na delegacia de polícia, que deverá apurar o caso. Este foi o segundo registro de residência arrombada no município durante o fim de semana. Outro caso ocorreu no bairro Champagne. Segundo o proprietário da casa da rua José Bonifácio, no bairro Champagne, que possui 2 pisos, para ter acesso à residência, os indivíduos pularam o muro, abriram uma porta de vidro e entraram no primeiro piso. O local foi revirado, mas o proprietário e a esposa, que dormiu no andar superior, não ouviram nenhum barulho. O casal só percebeu o ocorrido na manhã de domingo, quando acordou e foi até a garagem. Da residência foram levados uma parafusadeira, um rompedor e uma serra circular elétrica. Qualquer informação que possa auxiliar na identificação dos responsáveis por esses dois arrombamentos podem ser repassados à polícia mais próxima. Eram essas as informações na área de segurança no dia de hoje.
0: Obrigado, Denise. 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
0: E a unidade móvel da Rádio Garibaldi acompanha a jornada vocacional nas escolas. Hoje, João Paulo De Luca, na escola Dante Grossi. De Luca, bom dia.
3: Alô, Delano, bom dia para ti, bom dia para o Luiz, bom dia para os amigos ouvintes que nos acompanham nesta manhã de terça-feira. Agora há pouco, Delano, eu acompanhava a matéria que você trazia, né, sobre a jornada vocacional, e hoje o tema da nossa unidade móvel segue sendo a jornada, porque nós estamos percorrendo aí alguns locais em que os missionários estão passando, e nesta manhã estou na escola Dante Grossi, fiz uma matéria agora há pouco com alguns dos missionários, mas neste momento os alunos aqui estão se preparando para ouvir um pouquinho a palavra de alguns dos missionários. Eu estou com o Frei Rodrigo Antunes de Lima por aqui para falar para a gente um pouquinho sobre esses primeiros dias e como tem sido essa rotina. Imagino que para vocês uma rotina intensa nesses primeiros dias de missão, né, Frei Rodrigo? Bom dia.
4: Bom dia, De Luca. Bom dia, queridos irmãos e irmãs que nos acompanham. Tem sido dias muito intensos, de fato, né? Somos em mais de 60 missionários. Ontem tivemos a presença de jovens aqui da região, que também são de grupo de jovens e tal, e vieram participar. Então, de fato, ontem, mais de 75 aí na cidade. Então, está sendo muito bacana, muito bonito. Quero deixar registrado aqui, De Luca, a acolhida e o carinho dos estabelecimentos comerciais e das escolas, que é até onde agora a gente trabalhou, né? Todo mundo esperando. Nós fizemos um exercício de muita organização. Então, em relação aos estabelecimentos comerciais, eles pediram, nós agendamos, entramos em contato com cada um dos estabelecimentos, mais de 150, então ficamos muito felizes por isso. Das escolas, 14, De Luca, hoje, enquanto conversamos aqui, terça de manhã, 7 escolas estão recebendo atividade, então é um movimento muito grande, muito bonito. Então queremos, de fato, agradecer a todos os que estão engajados. Dizíamos antes ali, na reportagem, são muitos os rostos, né? Irmãs de diferentes congregações, freis, capuchinhos, padres diocesanos, jovens, e quero dar o destaque aqui, leigos e leigas, jovens e adultos engajados, que de fato querem fazer essa experiência. Então, você que ainda não recebeu a visita e que vai receber, também acolher com muito carinho esses leigos que, com tanto amor, muitos pegaram férias, de Luca, das suas cidades, né, para vir viver essa experiência de missão. Nós, capuchinhos, temos uma premissa, nós temos um legado, assim, que é sempre o acolhimento. Então, os freis capuchinhos são missionários, sim, mas acolhemos todos os que vêm nos ajudar. Isso que torna bonito é a diversidade de dons, a diversidade de carismas, diversidade de pessoas que torna essa nossa missão muito bonita. Então, está sendo muito especial mesmo. Ontem foi, hoje e aí o restante da semana.
3: E a partir de amanhã as comunidades, então, se preparem, né? Porque vocês estarão visitando as comunidades, né?
4: Perfeito. Então, amanhã, quarta, quinta e sexta, então nosso foco são nas comunidades. São 30, né? Então, a cada dia, basicamente, 10 comunidades serão visitadas. Né? Então, tudo dividido em equipes, lá nas comunidades também já estão nos preparando, porque a gente organizou previamente, e então nas comunidades, durante o dia visitas às casas, enfermos, etc., e de noite, né, 7h30, a Santa Missa de encerramento na comunidade, e depois confraternização também junto à comunidade. Sempre é bom comer um pastel, um salame ali, né?
3: Sempre bom.
4: Então, um pouco isso, a atividade da semana. Ainda, devido ao volume de estabelecimentos comerciais, alguns a gente ainda vai visitar na quarta e quinta, né? Mas o foco aí é nas comunidades.
3: Maravilha. Frei, muito obrigado, um grande abraço. Paz e bem.
4: Paz e bem, e quero deixar registrado aqui novamente, como sempre faço, o agradecimento à Rádio Garibaldi, né, ao Delano, De Luca, enfim, todos aqueles que estão nos ajudando nessa cobertura. Então, por meio da rádio, por meio da comunicação, a gente consegue chegar a tantos outros espaços, né? Então, Deus seja louvado por isso e seguimos juntos aí pelas estradas da vida e pelas estradas de Garibaldi.
3: Sempre, muito obrigado. Frei Rodrigo Antunes de Lima conversando com a gente, então, Delano, com a nossa unidade móvel, hoje acompanhando mais um dia de jornada vocacional. Eu volto a qualquer momento na programação da Garibaldi. Até mais, Delano.
0: Até mais. Essa jornada vocacional que está movimentando Garibaldi. Ontem e hoje, escolas, a partir de amanhã, as comunidades, as 30 comunidades da paróquia São Pedro que vão receber esses missionários da jornada vocacional. Que momento importante que a nossa paróquia está vivendo e está sediando aqui em Garibaldi. 8:18, para Ortomed Mais, onde você encontra tudo em produtos ortopédicos, hospitalares, fisioterapia, nutrição integral e outros. 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A gente vai para o intervalo e volta em seguida com mais Conectado.
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4: Oito e 24, 6 graus a temperatura. 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
5: Olá, meus amigos e caros ouvintes. Nesta terça-feira, vamos já observar mudanças no padrão do tempo. O dia começa ainda bastante frio, com geadas ao amanhecer em grande parte aqui da nossa região. Já no período da tarde, a nebulosidade também começa a crescer. Em altitude, os ventos vão trazer umidade, um ar mais aquecido e úmido aqui para toda a metade norte e também nordeste gaúcha. Por isso, nesta terça-feira, mais para tarde, final de tarde, já podemos ter algumas chuvas por aqui, mas é na quarta-feira que os volumes de chuvas podem ser significativos e acompanhados de novos temporais. Então, bastante atenção para quarta-feira, um tempo bem estável aqui na região da Serra e Campos de Cima da Serra. As temperaturas seguem sem maiores oscilações. Não é tão frio pela manhã, as mínimas oscilam entre 8 e 9 graus, mas à tarde as temperaturas variam entre 12 e 13, ou seja, as temperaturas não conseguem oscilar muito ao longo do dia, justamente por causa desse tempo bem fechado. Na quinta-feira, seguimos com as instabilidades predominando, tem previsão de chuvas também a qualquer momento. Com a previsão do tempo, Kátia Valente.
4: Oito e 26. 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
6: Oi, oi, gente. Tô chegando com mais um Bombando nas Redes aqui na Rede Tua Rádio. E nos últimos dias deu o que falar o fim da amizade entre tia Milena e Ana Paula Renault, que se aproximaram durante o BBB 26. Milena confirmou que as duas se afastaram, mas fez questão de explicar que não houve briga. Segundo ela, cada uma simplesmente seguiu seu caminho depois do reality e a amizade acabou naturalmente. A declaração chamou bastante a atenção dos fãs, principalmente porque as duas eram bastante próximas durante o programa e chegaram a formar um grupo de amizade muito comentado nas redes. Outro assunto que movimentou as redes foi a polêmica entre Mara Maravilha e Xuxa. Depois de críticas feitas por Mara, a apresentadora, o telefone dela teria sido vazado nas redes sociais. Mara afirmou ter sido alvo de perseguição e importunação e, por isso, acionou a polícia e registrou um boletim de ocorrência. A apresentadora também afirmou que passou a receber diversas mensagens e ligações após o vazamento. O episódio trouxe novamente à tona a antiga rivalidade entre as duas apresentadoras e acabou ganhando ainda mais repercussão aí nas redes sociais. Eu sou Alice Corrêa e esse foi o Bombando nas Redes de hoje. A gente se encontra aqui na Rede Tua Rádio a qualquer momento. Paz e bem pra você. Tchau, tchau.
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4: Obrigado, Alice. 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
7: 11 de agosto, dia da televisão, dia do advogado, dia do estudante, dia do garçom, dia da consciência nacional e dia do pendura. Os aniversariantes do dia. O músico norte-americano Richie Ramone, que foi baterista da banda Ramones. O ator brasileiro Jonatas Faro e a atriz, humorista e apresentadora brasileira Tata Werneck. Os fatos do dia. Em 1827 foram criados os primeiros cursos superiores do Brasil de Direito, com as fundações pelo imperador Dom Pedro I das Faculdades de Direito de São Paulo e em Olinda. Consequentemente, o Dia do Advogado também passou a ser comemorado no mesmo dia. Em 1827, foi fundada a Universidade de São Paulo, a USP, a mais importante universidade pública do Brasil. Em 1937, foi fundada a União Nacional dos Estudantes, a UNE, uma das portas de entrada para diversos políticos brasileiros proeminentes, especialmente aqueles ligados à esquerda política. 1969. Michael Jackson subiu ao palco pela primeira vez, com o grupo Jackson 5, composto por ele e seus cinco irmãos. Os 350 espectadores presentes na sala ficaram sobretudo impressionados pelo talento do jovem Michael, na época com 11 anos. 1973.

0: nasceu o gênero musical hip hop. Em 2014, morreu aos 63 anos o ator e comediante norte-americano Robin Williams, que foi destaque em vários filmes de sucesso. E em 2021, morreu no Rio de Janeiro, aos 84 anos, o ator Paulo José. Ele era gaúcho da cidade de Lavras do Sul. Mário Rivan para a tua rádio.
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1: 8h38, fechando mais um bloco do Conectado. A gente vai para o intervalo e volta em seguida para falar de esporte.
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5: Maravilha. 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Eu volto daqui a pouco aí dos estúdios, Luiz, para falarmos de esporte. Até mais.
4: Feito então, Deluca. Ele que conversou com o doutor Matheus Francisquini da Hora Única e já de volta aqui na nossa programação, agora 8h45.
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0: 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Comigo para falar de esporte, Luiz Henrique Guarnieri, e entrando nos estúdios, João Paulo de Luca, direto da unidade móvel, feita lá no condutor Matheus, nosso amigo da Oral Unique.
2: Exatamente, um abraço para o doutor Matheus, que está na audiência, certamente, que da Rádio Garibaldi. Gremista ou colorado, doutor Matheus? Sabe que me deu um branco agora?
3: Coloradíssimo. Ah, é? Inclusive então, já...
2: Colorado de ir no estádio.
3: Estamos em 3-1, então. Inclusive já encontrei doutor Matheus Francischini no Beira-Rio.
2: Sério?
3: Yeah. Sim.
2: Ah, que bacana. Que legal. Então, os colorados e os gremistas estarão de olho hoje no sorteio da Copa do Brasil, né?
3: Exatamente.
2: Tu tem certeza que vai sair o Vitória, Luiz?
3: Olha...
2: tu que tá convicto que vai sair o Vitória, se... ou foi o Delano?
3: O Delano, ele comentou isso no Armas. Eu tô com esse sentimento também.
2: Também.
3: E eu vou te dizer,
0: João Paulo... O Inter não dá sorte em sorteio.
3: Mas eu vou te dizer, João Paulo De Luca, que qualquer um dos adversários que o Internacional for enfrentar nas quartas de final da Copa do Brasil vai ser pedreira. Eu não, por mais que tenham equipes em momento melhor, equipes em momento pior, isso é normal, isso é do futebol, eu não consigo olhar para uma equipe dentro desses 8 e falar, esse é jogo jogado.
2: Mas tu sabe que se existe uma competição em que essa fórmula que o Inter joga de aguardar o adversário, de postura mais reativa, assim, que existe alguma fórmula, é a fórmula de mata-mata, né?
3: Certo.
2: Então, eu acho que tanto o Inter como o Grêmio devem olhar com atenção para a Copa do Brasil, porque, quer queira, quer não, é uma possibilidade de título.
0: O Grêmio é especialista em Copa do Brasil.
2: O Grêmio, né? tem 5 títulos, né? Ah, é uma... A dupla Grenal não vive um bom momento? Claro que não vive. Mas competição de mata-mata, né?
3: É.
2: Tudo pode acontecer. Não tem mais Flamengo na competição, não tem mais São Paulo, né?
3: Não tem mais o Corinthians, que é o atual campeão.
2: Não tem mais o Corinthians, não tem mais o Fluminense, que também tem um bom time, então...
3: Exatamente.
2: Dependendo do que o sorteio nos aponta, né?
3: Só pra relembrar, então, quem são os 8 clubes que chegaram às quartas de final da Copa do Brasil. Como nós comentávamos no início da semana, João Paulo, nós temos 4 clássicos. Grêmio Internacional, clássico gaúcho. Atlético Mineiro e Cruzeiro, clássico mineiro. Palmeiras e Santos, clássico paulista. Vasco e Vitória, clássico do ramonismo.
2: Clássico do ramonismo.
3: Batizado aqui na...

0: adversário mais acessível.
1: É, o Santos recentemente no Campeonato Brasileiro empatou em casa com a Chapecoense.
0: Exatamente.
1: Né? Perdeu do Atlético Paranaense em casa também na última rodada. Vive uma crise terrível. Né?
0: O Vasco também não vive um bom momento, mas vale destacar que a gente tá falando do atual vice-campeão da competição.
1: E o Vasco tá começando a se encontrar com esse português aí, hein?
0: O Vitória é uma equipe que também vem em ascensão e é uma dificuldade histórica que o Internacional tem para jogar contra o Vitória. Palmeiras nem se fala, Grenal é clássico, a gente sabe como funciona. Os dois de Minas também vejo como jogos muito difíceis. Talvez o Santos seja aí a equipe pro Inter se abraçar, mas não dá para escolher adversário. Quem quer que vier, o Inter tem que enfrentar com seriedade.
1: Eu tô achando, Luiz, aí um sentimento, não que eu queira, porque eu não gosto de clássico e mata-mata, mas tô achando que vai dar Grenal, Luiz.
0: Olha.
1: Tô achando que o sorteio vai apontar um Grenal na Copa do Brasil.
0: Olha, recentemente nós tivemos Grenal na Libertadores, definido por sorteio também.
1: Mas foi fase de grupos.
0: Fase de grupos.
1: Fase de grupos, mas que também o sorteio que direcionou, porque o Inter veio da pré-Libertadores, certo, né? E acabou caindo no grupo do Grêmio, né? A chance de cair no grupo do Grêmio era de 1 em 8, né?
0: Certo.
1: E acabou caindo, né? E agora a chance de termos o Grenal, ela é menor ainda, né? Mas, enfim, veremos, né? O sorteio hoje é às 11 horas.
0: O sorteio é às 11 horas da manhã, inclusive na minha participação do esporte durante o No Ponto, eu já vou poder chegar aqui anunciando os confrontos.
1: É verdade. Você acompanha então logo mais no esporte no Ponto para saber quem o Grêmio pega, quem que o Internacional pega. E é uma semana de folga para a dupla Grenal, né?
0: Uma semana de folga da dupla Grenal, porque o Internacional nem chegou a disputar uma competição internacional este ano. O Grêmio recentemente foi eliminado da Copa Sul-Americana pelo Bolívar. Aliás, Bolívar que joga hoje, a partir das 21h30, tem Bolívar e São Paulo lá na altitude do Hernando Siles. Mas o São Paulo, que vale destacar, não é o único brasileiro que vai entrar em campo por uma competição internacional hoje, porque às 19h, pela Copa Libertadores, no Rio de Janeiro tem Fluminense e Independiente Rivadavia. O Rivadavia que vencendo a grande sensação dessa edição da Libertadores.
1: Estava no mesmo grupo do Fluminense na primeira fase e ganhou do Fluminense no Maracanã, né?
0: Foi o líder do grupo.
1: É isso.
0: O Rivadavia, se eu não me engano, se não fez a melhor campanha geral da primeira fase da Libertadores, foi uma das.
1: Foi a segunda melhor campanha.
0: Atrás só do Flamengo. Eu tô olhando aqui agora, João Paulo.
1: Exatamente.
0: Foi a segunda melhor campanha da... foi a segunda melhor campanha da primeira fase da Libertadores, só perde para do Flamengo e no saldo de gols.
1: Olha só.
0: Porque foram duas equipes que fizeram a mesma pontuação.
1: Aí o Fluminense, o Flamengo, aliás, fez a melhor campanha da Libertadores, como prêmio pega o Cruzeiro nas oitavas de final, né?
0: E sabe quem também tava no grupo do Rivadavia e do Fluminense, João Paulo De Luca?
1: Bolívar, que foi pro adversário do Grêmio e ganhou do Grêmio duas vezes, né? Lá no Morro e também em Porto Alegre.
0: Hoje, pelas competições da Conmebol, também tem Estudiantes e Universidade Católica do Chile às 21h30, isso pela Libertadores, e pela Sul-Americana às 19h tem Boca Juniors e Deportivo Recoleta. Boca Juniors que recentemente anunciou a contratação de Ener Valencia.
1: Exatamente, Ener Valencia chegando no Boca, depois do Cavani, né? Agora chega Ener Valencia, né?
0: Inclusive nós vamos ter um Boca e River com Borré e Valencia se enfrentando.
1: Olha só, eles que chegaram a jogar juntos, né?
0: Com certeza, por muito dupla, tempo, né? Inclusive.
1: Fizeram dupla Borré.
2: Teve um meme, pessoal falando, e botando os dois, cada um com as suas camisetas, e foi assim que River e Boca ficou 0-0 para sempre.
0: Bom, o Valencia, ele foi tirar a foto de apresentação dele como novo jogador do Boca Juniors e ele conseguiu errar o escudo na hora de apontar pro escudo na camiseta.
1: Então ele não erra só o gol, ele erra o escudo.
0: Eu falei, o Valencia, ele deve ter várias qualidades, todos temos qualidades, mas pelo que eu entendi, já a pontaria não é uma delas.
1: Pois é, que coisa, hein? Ele que, é bom lembrar, fez dois gols em abertura de Copa do Mundo, né?
0: Pô!
1: Copa de 2022 e foi um dos artilheiros da Europa, né?
0: E eu e o Delano, a gente até tava recuperando a memória aqui antes, fora do ar. O Valencia, ele acabou ficando marcado pelos gols que ele perdeu contra o Fluminense na semifinal, e era inevitável que isso acontecesse. Mas até aquele momento, naquela campanha que o Inter fazia da Libertadores, ele era o cara do time. Nas oitavas de final contra o River Plate, nas quartas contra o Bolívar, ele foi absolutamente decisivo.
1: Sim, sim, sim.
0: Mas depois que ele perdeu aqueles gols contra o Fluminense, ele não deu mais a volta por cima.
2: E a cabeça dele não ajudou, né?
1: O divisor de águas do Valencia no Inter foi aquele jogo.
0: Foi aquele jogo.

0: Não tem
1: e depois ele deu um suspiro, uma despedida, o gol no Grenal.
2: Né? Aí
1: Grenal
2: que foi final. Um golaço, por sinal.
1: É gol de falta, né?
0: Exatamente.
1: Mas só.
0: É verdade.
1: Só.
0: 8:58, então a semana vai ser tranquila para a dupla, mas não para outros clubes brasileiros. O Grêmio volta a campo no domingo contra o Atlético Mineiro, às 16h, na Arena MRV. E o Inter nem no final de semana, né? Na segunda-feira, recebe o Clube do Remo em Porto Alegre, né? Vai assistir Inter e Remo, Luiz? Ou tu tem em faculdade?
2: É numa segunda? Eu tenho faculdade. Mas é um jogo fundamental pro Internacional nessa briga contra o Z4.
1: O pessoal cornetiano dizendo, pá, que jogo de segunda.
2: Ixi, Maria.
1: É, pessoal,
2: não me vem com esse fantasma de
1: pessoal
2: novo.
1: Pessoal cornetiano.
2: Eu ainda tenho gatilho com o que aconteceu no final do ano passado.
0: Vamos ver como o Inter se sai agora contra um adversário da parte de baixo da tabela, né?
2: Não, e dentro de casa.
0: E dentro de casa, que vai ter que propor o jogo, né?
2: Com certeza. E o Inter vai...
1: Se entregar a bola pro Remo, ela vai ficar no meio de campo.
0: É.
1: Vai ficar lá paradinha.
2: Não, e o Inter vai ter uma sequência contra adversários diretos. O Inter vai enfrentar o Santos, o Remo e a Chapecoense dentro das próximas 5 partidas.
0: Muito bem. Delano, é isso, né?
1: Era isso. Tempo. Valeu, Luiz. Valeu, João. Daqui a pouco, Deluca de volta no Temática. Eu, às 11, converso com todos vocês no debate. Até mais.
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6: A educação de Flores da Cunha alcançou um resultado de destaque no cenário estadual com a divulgação dos índices do Índice de Desenvolvimento da Educação Básica, o IDEB. Entre as 4.191 escolas gaúchas que participaram da avaliação, a Escola Municipal Antônio de Souza Neto, localizada no distrito de Mato Perso, ficou entre as 5 melhores do Rio Grande do Sul nos anos iniciais do ensino fundamental, com a expressiva nota de 8,6. O desempenho também coloca a escola em evidência na comparação com instituições públicas de todo o país. O resultado é um dos principais destaques do município na avaliação e ocorre em um momento de crescimento dos índices gerais da rede municipal. Da Tua Rádio São Francisco de Caxias do Sul, Alice Corrêa.
8: Em Veranópolis, a Secretaria Municipal de Desenvolvimento Econômico abriu inscrições para uma nova turma do curso básico de português para estrangeiros. As aulas terão início no dia 17 de agosto e serão realizadas às segundas e quartas-feiras, das 7 às 9 da noite, na sala de aula da Secretaria Municipal de Educação. A formação terá duração de 4 meses. A iniciativa busca facilitar a comunicação, promover a inclusão, ampliar as oportunidades de inserção no mercado de trabalho e fortalecer a integração dos estrangeiros à comunidade veranense. Os interessados podem realizar a inscrição diretamente na Secretaria de Desenvolvimento Econômico ou entrar em contato pelo WhatsApp 99680-3889 para obter mais informações. A formação faz parte das ações do município voltadas à qualificação, ao acolhimento e à inclusão de pessoas que escolheram Veranópolis para viver e trabalhar. Da tua Rádio Veranense de Veranópolis, Mário Vivan.
9: E o garibaldense Cláudio Santos foi o vencedor do desafio de quem conseguiria comer mais bolinhos de chuva, realizado neste final de semana durante o primeiro Festival do Bolinho de Chuva em Veranópolis. A disputa da primeira corrida do Bolinho de Chuva reuniu mais de 300 inscritos em um torneio marcado por descontração, torcida e muitas risadas. Cláudio levou a melhor ao consumir 28 bolinhos de chuva em apenas 2 minutos e 30 segundos, estabelecendo o recorde da primeira edição da competição. A próxima edição do evento já está confirmada e será realizada no segundo final de semana de agosto de 2027. Da tua Rádio Garibaldi, Luiz Henrique Guarnieri.
10: Nesta segunda-feira, o Rotary Clube de Vacaria e o Rotary Clube Vacaria dos Pinhais recepcionaram o governador do Distrito 4700, Sidney Olivotto, na Catedral Nossa Senhora da Oliveira. A visita faz parte da agenda do governador pelo município. Durante a passagem por Vacaria, Sidney Olivotto conheceu os projetos desenvolvidos pelos clubes e apresentou as metas estabelecidas para o atual ano rotário. Da tua Rádio Fátima de Vacaria, Luiz Barreto.
11: Em Soledade, uma tentativa de feminicídio foi registrada no bairro Botucaraí. Um homem teria ido até a residência da ex-namorada após não aceitar o fim do relacionamento e efetuado disparos de arma de fogo. A mulher, de 34 anos, foi atingida de raspão por 2 tiros e encaminhada ao Hospital de Caridade Frei Clemente. A Brigada Militar localizou e prendeu o suspeito, que foi apresentado na DPPA de Soledade e posteriormente encaminhado ao presídio estadual do mesmo município. Da tua Rádio Cristal Soledade, Kathleen Gox.
12: Bombeiros atendem a uma ocorrência de incêndio de grandes proporções em uma fábrica de móveis em Lagoa Vermelha. Por volta das 13h40 da madrugada desta terça-feira, o incêndio atingiu parte da empresa Divicar Móveis na Avenida Júlio Vanzin, na área industrial 3 do município. Bombeiros ainda atuam no rescaldo, ainda não se sabem as causas do incêndio. Da tua Rádio Cacique de Lagoa Vermelha, Rudimar Galvão.
13: Em Marau, destaque para a criação do radar da inflação, assim Cesurg, indicador que passa a acompanhar a evolução dos preços de uma cesta com 40 produtos de consumo recorrente comercializados no município. Desenvolvido pela Faculdade Cesurg em parceria com a ASSIM, Associação Comercial e Industrial de Serviços e Agropecuária do município, o levantamento nesse primeiro estudo apontou alta acumulada de 4,65% entre julho de 2025 e junho de 2026. E a proposta é, a partir de agora, oferecer um indicador econômico local para auxiliar empresários, consumidores e entidades no acompanhamento do comportamento dos preços. Da tua Rádio Alvorada de Marau, Ana Lúcia Giacomini.
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16: 7 graus a temperatura, mas a sensação térmica está abaixo disso. Tempo bastante nublado aqui em Garibaldi.
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16: Nós tivemos no estado, no dia de ontem, 3 mortes, uma criança de 6 anos, uma criança de 7 anos e um homem de 35 anos e 2 acidentes, um em Caxias do Sul e outro na cidade de Sagrada Família.
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16: Estamos vivendo a jornada vocacional. Hoje os missionários estão visitando empresas e também as escolas do município. A partir de amanhã, os missionários passarão a visitar as comunidades, as 30 comunidades que fazem parte da paróquia São Pedro.
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16: O dólar está cotado hoje a 5,09, euros 5,88, poupança rende hoje 0,50%, nova poupança 0,67%.
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0: Alô, pessoal, mais uma vez o meu bom dia. Agora são 9:13, 9:13. Temperatura em 7 graus aqui nos estúdios da tua Rádio Garibaldi. Nós estamos chegando para o programa Temática nesta terça-feira, hoje dia 11 de agosto, 223 dias já se passaram desde o início do ano. Estamos a 142 dias do término de 2026. E a frase de hoje é do Papa Leão XIII. É em grande parte no seio das famílias que se prepara o destino das nações. Programa Temática tem a sua equipe de trabalho, formada pelos colegas Luiz Henrique Fontanive Guarnieri, Eduardo Baconda Silva e Henrique da Fonseca. A coordenação do jornalismo está a cargo da jornalista Denise Furlaneto da Campo. A gerência é de Delano Brandelli Pieta. A direção é do Frei Alceu Ferronato. Em nome de toda esta equipe, eu dou o meu bom dia e digo que hoje é terça-feira, hoje é dia 11 de agosto. E o Temática está no ar.
1: A gratidão é a mais sincera das orações. Texto de Ivonete Rosa. Você se lembra de quando estava desempregado, estudando para um concurso público super concorrido? Dormia pouco, super ansioso e exausto. Se você é alguém espiritualizado, certamente orava e pedia a Deus para que te concedesse a bênção da aprovação. Então, deu certo, você foi aprovado no concurso que tanto queria e tomou posse da sua profissão. Maravilha, não é? E então, como você tem tratado essa bênção de Deus? Você sente gratidão por ter esse emprego ou vive reclamando no domingo à noite porque a segunda está se aproximando? Você dá o seu melhor no seu trabalho ou faz tudo de qualquer jeito? Sabe, eu acredito que Deus presta muita atenção na forma como tratamos aquilo que Ele nos dá. Sim, eu parto do princípio de que tudo o que temos de bênçãos tem a participação de Deus. Nós, pais e mães, quando damos um presente aos nossos filhos, nos chateamos quando percebemos que eles não cuidam bem e que não têm o devido zelo. É óbvio que levamos em conta o grau de maturidade da criança, sim. Quando percebemos que nossos filhos cuidam bem daquilo que damos a eles, nos alegramos e nos motivamos a presenteá-los novamente. Eu penso que há uma semelhança no que Deus espera de nós também. Cuidar bem daquilo que recebemos é uma forma de demonstrarmos gratidão e de atrairmos novas bênçãos. Um coração grato move o coração de Deus, e essa postura grata serve para tudo que chega em nossas mãos, na nossa vida. E o que dizer das pessoas que Deus coloca em nossa caminhada? Será que temos cuidado bem delas? Será que estamos fazendo o nosso melhor por elas? O filho que você tanto desejou um dia está sendo tratado como bênção? E o cônjuge, o esposo ou a esposa, tem sido tratado com amor? Ou você o trata ou a trata como um estorvo? Para ser mais específico, creio que espiritualmente somos observados nas mínimas coisas. Até mesmo na forma como mantemos a nossa casa, se bagunçada e suja ou se toda arrumadinha. É lógico que não tem como manter tudo impecável, mas sabemos quando é desleixo ou quando é falta de tempo mesmo. Deus também sabe. Não tenho dúvidas de que quanto mais gratos, mais cuidadosos seremos com aquilo que chega em nossas vidas. Afinal, se Deus nos confiou, é porque Ele espera que cuidemos da melhor maneira possível. Não o decepcionemos. Peçamos a Ele um coração cada vez mais grato e um comprometimento com o que recebemos dEle. A gratidão e a oração são a senha de acesso ao coração do nosso Pai Celestial. Sentir-se grato é o oposto de sentir-se autossuficiente. Não esqueça. Até amanhã.

0: 9:18, 9:18, a temperatura aqui nos estúdios da tua Rádio Gribaldi, ela está em 7 graus, sensação térmica deve estar abaixo disso, estava na rua até agora há pouco e tá muito frio, né? E com esse tempo encoberto, né? Nós acabamos tendo a sensação de mais frio ainda, né? Mas enfim, vamos lá, né? É o clima que temos para esta terça-feira e o nosso temática na sua mensagem de editorial, na mensagem que abre o nosso programa, na parceria e no apoio da Elisa Boutique, moda feminina do P ao 5G. 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Porque você sabe, quem almeja, conquista. 9:20. Nós temos intervalo comercial, depois na volta tem o espaço de entrevistas do Temática desta terça-feira, terça dia de repercutirmos, né? A sessão da Câmara Municipal de Vereadores de Garibaldi. Ontem nós tivemos 7 dos 9 vereadores que fizeram uso da palavra na tribuna e os principais pontos abordados por eles, você acompanha comigo aqui no nosso Temática de hoje. Um resumo aí que nós estamos fazendo do nosso Temática por aqui. Também na nossa programação, além da sessão da Câmara de Vereadores, tem uma matéria que eu fiz agora há pouco. Estive hoje pela manhã junto com o colega Eduardo Bacon da Silva na Escola Estadual de Ensino Médio Dante Grossi para acompanhar a visita dos missionários que fazem parte da 12ª Jornada Vocacional. 5 missionários estiveram por lá. Um frei, 2 irmãs, um leigo e um postulante a frei, que foram lá conversar com a gurizada, falar com os adolescentes sobre projeto de vida, e eu tive a oportunidade de conversar com eles, bater um papo sobre a jornada, sobre as principais palavras que eles vão trazer aí para os estudantes ao longo de toda esta terça-feira, porque eles vão visitar escolas, mas também vão visitar indústrias, estabelecimentos comerciais. Eles estivaram acompanhados do nosso parco Frei Edson Sequim e do Frei Rodrigo Antunes de Lima. Conversei com eles também e esse bate-papo, que é bem bacana, olha, já adianto para vocês, ficou bem legal. Vocês conferem depois do intervalo aqui no nosso Temática. Então, gente, tem muito assunto e eu conto com a parceria e com a audiência de todos vocês, tá certo? Vamos para o intervalo, rapidinho, na sequência a gente volta então para o espaço de entrevistas do Temática desta terça-feira. Voltamos já.
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9:29, 9:29. 8 graus é a temperatura. É o nosso temática voltando ao som de Whitney Houston. Para muitos, a maior voz de todos os tempos, a maior cantora de todos os tempos, Whitney Elizabeth Houston, que se estivesse viva, completaria no último domingo os seus 73 anos, ou melhor, os seus 63 anos. Whitney Houston é quem faz a trilha sonora do nosso temática de hoje. Ela que nos deixou no dia 11 de fevereiro de 2012, muito jovem, com apenas 48 anos. Whitney Houston, e aqui o seu grande clássico na trilha sonora do nosso programa. 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

0: Gente, conforme eu disse no bloco anterior, estamos vivendo a jornada vocacional, uma semana especial, uma semana de visitas às comunidades, de visita às escolas, às empresas. Esses dois primeiros dias da jornada, ontem, segunda e hoje, terça, dedicados a estas visitas às escolas, às empresas. Uma das instituições visitadas foi a Escola Estadual de Ensino Médio Dante Grossi, onde hoje pela manhã mais cedinho os missionários foram conversar com os estudantes, com os adolescentes. Eu e o colega Eduardo Bacon da Silva estivemos por lá acompanhando essa visita deles. Preparamos uma matéria bem especial que você acompanha comigo a partir de agora aqui no Temática.
1: Olá pessoal, tudo bem? Para você que está nos acompanhando pelo Facebook da Rádio Garibaldi, também pelo 101.5 FM, terça-feira de jornada vocacional em Garibaldi, a 12ª jornada vocacional, que foi aberta no último domingo, né? Com a missa, que contou com a presença do bispo Dom José Gislon, do provincial dos Freis Capuchinhos, Frei Álvaro Moraes. E esses dois primeiros dias de jornada vocacional, né? A segunda e a terça-feira, são dedicados à visita às empresas e às escolas. Nós vimos acompanhar uma dessas visitas numa escola de Garibaldi, Escola Estadual de Ensino Médio Dante Grossi, e eu estou com a diretora Nádia Simonaggio Ferretti, para falar um pouquinho sobre esse momento importante e essa visita dos missionários, para trazer muitas palavras bacanas para essa gurizada, Nadir. Bom dia.
2: Bom dia a todos os ouvintes, bom dia a todo o pessoal da tua Rádio Garibaldi, né? Que bom estarmos falando, né, de jornada vocacional, porque é um momento muito especial para a nossa gurizada, para os nossos adolescentes, para os nossos jovens, que precisam ser acompanhados, que precisam ser orientados nesta fase da vida, aonde eles se perguntam o que eu vou fazer, o que eu quero ser da vida, né? Quais as oportunidades? É um momento que precisamos orientar, precisamos acolher esses jovens, e durante estes pequenos momentos da jornada vocacional, onde os nossos missionários, freis, padres, irmãs, leigos estão vindo para a escola, conseguem plantar uma pequena sementinha para eles, assim, ó, trabalhando os assuntos como planos, projetos de vida, escolhas, sonhos, né? Que começam a gerar frutos, quem sabe, no futuro. E sempre lembrando que precisamos muito cuidar dos nossos jovens, não só a família, mas a escola, a comunidade, enfim, toda a nossa paróquia precisa cuidar muito desses adolescentes, esses jovens, né, mostrando que qual é o caminho certo, qual o caminho eles devem escolher. As oportunidades podem ser muitas, mas o que é vocação? Vocação não é só uma ação, vocação não é só uma profissão, é fazer a ação, né, de forma a desenvolver os seus talentos, mostrar esses seus talentos para o mundo, para o bem do próximo e de toda a comunidade. Então, é nesses momentos que se para um pouquinho para refletir sobre a vocação e sobre o caminho desses nossos jovens e desses nossos adolescentes.
1: Escolhendo justamente essa idade, né, da adolescência, do ensino médio, aqui no Dante também tem o oitavo e o nono ano, para a parte da manhã, né, que é justamente talvez o período de maior dúvida da vida de uma pessoa, né?
2: Com certeza, aí que precisamos ter muita atenção, muito foco, muito cuidado e mostrar assim a eles, né, muitas coisas poderão vir na vida deles, mas que caminho eles vão escolher? O que eles vão pegar para a sua vida, né? E é esse o cuidado que toda comunidade, não só a escola, tem que ter um olhar bem diferenciado para esses nossos jovens e esses nossos adolescentes.
1: Tá certo. Obrigado, Dire. Uma boa palestra.
2: Obrigada, vai ser um momento muito especial.
1: Diretora Nádia Simonaggio Ferretti, eu vou passar aqui, vou pedir para o Eduardo fazer imagem, que estou com os missionários e eles vêm em grupo, né? E aí a gente vai ver, pelo grupo que nós vamos apresentar agora, a pluralidade também dos missionários, né? Temos freis, temos irmãs, temos leigos. E eu começo com o Frei Dyson, que parece que tem uma trajetória já de longa data aqui em Garibaldi também, né, Frei? Bom dia, obrigado. Seja bem-vindo mais uma vez a Garibaldi.
3: Bom dia aos ouvintes que nos acompanham. Uma alegria muito grande poder estar novamente em Garibaldi. Outras experiências de missão com outros grupos já tivemos aqui, né? Então a gente tem a graça e a oportunidade de circular também em ambientes onde a gente já passou, né? Uhum. E só que de maneira especial esse ano, que gente celebra a 12ª Jornada Vocacional, que é uma iniciativa dos Freis Capuchinhos da província do Rio Grande do Sul. Já há bastante tempo, mais de 10 anos, que organizamos grupos de frades que refletem, pensam e sistematizam esse espaço como uma oportunidade justamente de refletir sobre vocação, sobre chamado de Deus, mas acima de tudo, eu acho que a diretora muito bem falava, de refletir com sonhos, projetos de vida, o que eu quero ser, o que eu serei, ou com os mais vividos, o que eu estou fazendo já com a minha vida, o que eu já fiz, eu estou concretizando com aquilo que Deus quer de mim, está me fazendo feliz, afinal de contas Deus quer que todos sejamos felizes. E este ano nós celebramos também 130 anos da presença dos Freis Capuchinhos aqui no Rio Grande, da chegada dos Freis Capuchinhos, sobretudo aqui em Garibaldi, né, em 1896, então 130 anos de história. E uma das preocupações dos Freis ao chegar na região foi justamente a educação, a formação do povo aqui dessa região. Então, é sempre uma graça podermos, nesses espaços de que falamos de vocação, também estarmos nas escolas, que nos remete a uma experiência dos Freis quando chegaram aqui, uhum, que tiveram essa preocupação com a educação, com a formação. Aliás, tem históricos de Freis que em muitos lugares ajudaram a formar escolas, né? Escolas para que os filhos dos imigrantes pudessem também ter oportunidade de estudo e de conhecimento. Então, toda vez que voltamos a uma escola, nos remete justamente a essa experiência dos Freis Capuchinhos, né? De preocupar justamente com a formação de crianças, adolescentes e jovens e os adultos, né, nessa realidade que nós estamos inseridos. Nós temos como lema norteador dessa jornada vocacional 130 anos, uma herança vocacional que atravessa gerações, justamente que faz jus a essa memória toda que nós vivenciamos. Então, estar com crianças, adolescentes e jovens é justamente despertar neles os sonhos, né? Todo jovem, toda criança, acredito que tem sonhos. E esses sonhos é que vão fazer a mudança, a diferença numa sociedade talvez de muita injustiça, de muita falta de fraternidade, onde a gente quer despertar em cada coração esse resgate do sonho, de sonhar as coisas de Deus também para o mundo de hoje, né? Então a jornada vocacional também tem esse espírito. E que não é feito, embora sendo uma iniciativa dos Freis, não é feito só pelos Freis, né? A gente conta com uma equipe muito grande. Nós estamos em mais de 60 missionários espalhados pela cidade de Garibaldi, onde estamos visitando escolas, estamos visitando entidades, visitando estabelecimentos comerciais, empresas, enfim, e também as comunidades eclesiais, onde nós também vamos refletir e rezar junto com cada comunidade. Então tem rostos de diversos lugares do estado, fora do estado e até fora do país, inclusive, né? Então é uma alegria muito grande contar com a presença de cada irmão, sejam eles freis de outros lugares também, mas religiosas, irmãs, leigos, leigas, jovens que são engajados nas suas comunidades, pessoas que deixam os seus afazeres lá no seu local de origem para se colocar aqui nessa semana para fazer essa animação vocacional.
1: Bom, Freidade, muito obrigado. Paz e bem.
3: Paz e bem, paz e bem. Gratidão a vocês que também fazem essa cobertura desse momento especial a nós aqui em Garibaldi.
1: Falei com o Freidade, vou falar agora com o Ismael, né? O Ismael vai falar também desse trabalho que o leigo realiza também, né, Ismael? Bom dia, obrigado pela visita.
4: Bom dia a todos os ouvintes da rádio. Eu venho lá de Nicolau Vergueiro, uma pequena cidade, né? Perto de Marau, uhum, bem pertinho de Marau. E lá eu iniciei já desde cedo com o grupo de jovens do Tal 04, que é dos Freis Capuchinhos, né? Aí participei do Cursílio Jovem, participei do Juves. Já sou bastante atuante, né, com os jovens na comunidade. E aí estou muito também contente agora de participar nas missões, né? Estou aprendendo muito, já vi muita coisa magnífica lá. Já me emocionei bastante, uhum, também. Eu digo que a gente vem para servir, mas a gente acaba mais servido ainda, né? A gente vê muita coisa legal mesmo. E é muito bom estar nas escolas, né? Dar uma atenção humana aos jovens, né? Que hoje, com a IA e a toda a tecnologia, né? Eles chegam em casa e muitas vezes não tem mais o contato com o pai, com a mãe, não conversam mais, né? Se trancam lá no quarto e ficam o dia inteiro somente lá, né? Então, é interessante, importante a gente dar esse cuidado a mais para os jovens, né?
1: Maravilha. Obrigado, Ismael. Sucesso.
4: Obrigado. Tudo é bom.
1: Irmã Tânia está com a gente também, falar um pouquinho dessa vocação religiosa, no dia de Santa Clara, né, irmã Tânia, hoje, né? E falar pra gente um pouquinho também dessa vocação e da importância de falar com essa gurizada, irmã Tânia. Seja bem-vinda a Garibaldi, bom dia.
5: Bom dia, obrigada. É com muita alegria que eu estou aqui participando dessa missão. Agradeço ao Frei Rodrigo que nós fizemos uma missão juntos em Praia Grande e ele me convidou para participar, ser uma presença feminina aqui, não é? Eu quero parabenizar os freis pelo trabalho maravilhoso que faz de norte a sul, leste a oeste do país. É, desde pequena, minha mãe amava muito o trabalho dos freis. Eu sou de Minas Gerais, atualmente trabalho em Morro Grande, Santa Catarina, e sou das Irmãs Sacramentinas de Bérgamo. Né? Entrei no convento com 17 anos e já estou com 61 anos de idade. Sou feliz e digo ao jovem, se Deus te chama, acolhe o chamado. O Padre Zezinho diz, por escutar uma voz que diz que faltava gente para semear, deixei meu lar e saí sorrindo para não chorar. Né? Sou cidadã do infinito. Então, essa missão será marcada pelo amor de Deus, não é? Deus nos chama e nos deixa livres. Não é? Todos nós temos uma missão aqui no mundo. E São Francisco de Assis, né? 800 anos de Francisco. Uhum. Francisco foi fantástico, despiu-se de si mesmo para deixar Deus ser Deus na vida dele, não é? Esse homem passou no mundo fazendo bem e são 800 anos. Então, se nós passarmos e deixarmos um pouquinho do bem, vai ficar o perfume de Deus na vida das pessoas.
1: Amém. Muito obrigado, irmã. Sucesso.
5: Obrigada. Um bom dia para todos.
1: Bom dia. Irmã Tânia, irmã Edinalva também está com a gente para falar um pouquinho dessa trajetória. E a gente percebe em cada um com quem a gente fala dessa emoção, né? Imagino que você também, irmã Edinalva, muito emocionada. E a gente fica muito feliz em ter vocês aqui em Garibaldi. Bom dia.
6: Bom dia. É uma alegria sempre estar na jornada dos Freis Capuchinho. Aqui em Garibaldi é a primeira vez que eu venho, mas já ajudei em outra jornada. E é sempre uma alegria estar nessa missão junto aos jovens, nas escolas e nos demais espaços onde a gente visita, reza, se alegra, convive, canta, brinca. E é sempre muito bom estar na jornada vocacional dos Freis Capuchinhos. Eu sou irmã de Nova das Irmãs Capuchinhas de Madre Rubato. Eu moro em Barros Cassal. E é uma alegria estar aqui nesse dia.
1: Alegria toda nossa. Muito obrigado, irmã.
6: Muito obrigada a vocês.
1: Eu vou fechar o nosso giro com o Arthur, então, também representando os leigos, imagino, né, Arthur? E falar um pouquinho dessa tua trajetória também e dessa importância de conversar com toda essa gurizada que está aguardando por vocês, inclusive, daqui a pouquinho. Bom dia, Arthur.
7: Sim, bom dia a todos que estão, os ouvintes que estão nos escutando. Eu sou o Arthur, sou leigo, mas também sou vocacionado. Eu sou postulante, né, bacana. Então participo do postulado em Vacaria. Atualmente estou morando lá. É uma etapa de 2 anos de estudo e formação para viver a vida capuchinha, né? E logo depois do postulado é uma etapa inicial. Tem o noviciado e então entra-se, né, para de fato a vida como frei. E essa preparação, né, nos traz muitas reflexões para o olhar para si e para a nossa vida. E trazendo os ideais de São Francisco, é muito bom a gente vir para a jornada e participar e trazer esse olhar de humanidade com os jovens, com as pessoas, e que marca tanto a nossa vida e a vida deles, né? São Francisco passou pela terra e deixou tanto registro, tanta marca, tanta transformação, que até hoje, né, seguimos os passos dele e continuamos fazendo assim como ele fez, né? Se doando a cada jovem, a cada pessoa, a cada humano, a cada animal, né? E ele demonstrando em cada ação Cristo. Então que nós possamos nessas missões estar levando Cristo a cada jovem, a cada casa, a cada comércio visitado. E assim acho que deixando uma marca muito bonita, né, dos freis capuchinhos aqui nessa cidade, que chegaram a 130 anos, né, e continuam marcando a presença. E muito bem acolhidos pela comunidade, pelos comércios, né, pela população que abriu, né, as portas de cada local para nos receber. Então a gente tem sido muito bem recebidos, né, é um carinho muito grande da comunidade e nosso também, porque além de marcar a cidade, marca as nossas vidas, né. Saímos daqui com a vocação mais alimentada, aquele coração quentinho, aquele fogo dentro do peito ardente, e acho que isso faz parte do nosso caminhado e é muito importante para tanto nós, como vocação, quanto os jovens e as pessoas que são tocadas aqui na cidade.
1: Bom, Arthur, muito obrigado, uma boa estadia aqui em Garibaldi.
7: Eu que agradeço, muito obrigado.
1: Falamos com o Arthur, eu vou pedir pro Eduardo passar por aqui, que nós vamos encerrar com o nosso pároco Frei Edson, Frei Rodrigo também estão por aqui, para falar um pouquinho sobre essa trajetória. E o que foi bom de ouvir agora, né, Fred, foi a pluralidade também dos missionários que estão visitando as nossas escolas, as nossas empresas. Como tem sido esses primeiros dias de jornada, Fred? Bom dia.
8: Bom dia, Deluca, e bom dia a todos que nos acompanham através da tua rádio. E com certeza está sendo um momento muito especial. Já sentimos ontem também o envolvimento, a participação do nosso povo nas escolas e também empresas e vários retornos, né? Vários retornos muito positivos do trabalho que se está sendo feito. Com certeza isso nos deixa muito contente e já aproveitamos o momento para convidar o nosso povo em geral, nas nossas comunidades, que estaremos lá chegando amanhã lá, para visitar os doentes, viver com a comunidade, celebrar com a comunidade esse momento especial da jornada vocacional aqui em Garibaldi. E não deixe de participar no próximo domingo, hein, que vai ser um evento, um momento de ação de graças especial da nossa chegada dos 130 anos aqui em Garibaldi.
9: Bom, Freitas, muito obrigado. Uma boa missão.
8: Obrigado a todos que nos escutam, a vocês, a tua rádio que está sempre presente em nosso meio e em nossa paróquia. Paz e bem.
9: Paz e bem. Fechando com o Frei Rodrigo, então. Frei Rodrigo, Frei Edson já deu uma introdução, mas sobre a programação desses próximos dias hoje, ainda vocês fazem essas visitas, né? E como eu disse, Frei, a partir de amanhã, então, as nossas comunidades vão receber esses missionários. Bom dia, Frei.
10: Bom dia, De Luca. Paz e bem. O último a falar nunca tem muito o que dizer, né? Mas uma alegria, assim, a equipe aqui que conversou, partilhou. Bem, a nossa experiência está sendo muito positiva, com a graça de Deus e as mãos de tanta gente. Muito bem acolhidos nas comunidades, nas escolas, empresas, enfim. Ontem e hoje, escolas, estabelecimentos comerciais. Agora da manhã, 7 escolas a gente está com as equipes, né? Quarta, quinta e sexta, comunidades. E aí, fechamos ali a programação do final de semana com mais algumas visitas. E no domingo, o dia da jornada, o dia de encerramento, de fato, desse evento. Então, para concluir aquilo que foi dito, agradecer a todas as mãos que estão ajudando, né? Tanta gente que também está nos acompanhando e que está mandando alimento, já mandou, ajudou nas comunidades, organizar as visitas que teremos mais adiante. Então, assim, é só motivo de gratidão mesmo. E finalizo dizendo, vale a pena viver essa experiência. Quem vai receber a presença dos missionários, seja na casa, no estabelecimento comercial, escola, também aproveite, né? Essas pessoas que vêm de longe, que abriram um parênteses na sua agenda cotidiana do trabalho para vir aqui estar em missão e nos encontrar. Que a gente possa continuar aproveitando, né, bem essa semana que estamos tendo. E agradecemos aí a tua Rádio Garibaldi, né, por estar nos ajudando nessa divulgação e também cobrindo esse evento. Paz e bem, e a gente segue se encontrando por aí, né, De Luca? Pelas estradas da vida. E ruas da Garibaldi.
9: Também, vários, né? Frei Rodrigo, nosso pároco Frei Edson, a diretora Nádia Simonage Ferretti e alguns dos missionários que estão passando por Garibaldi ao longo dessa semana, tão especial, e que vai culminar no próximo domingo com a celebração lá junto à Associação dos Motoristas de Garibaldi, inclusive a celebração da missa às 14h30 do próximo domingo, com transmissão da Rádio Garibaldi pelo Facebook da nossa emissora. Com imagens do colega Eduardo Bacon da Silva, desde a Escola Dante Gross, João Paulo De Luca, para o Facebook e 101.5 FM da tua Rádio Garibaldi. Até mais.
0: É isso, gente. Matéria especial, então, feita desde a Escola Dante Grossi. 9h49, intervalo, depois voltamos com a cobertura da sessão da Câmara Municipal de Vereadores.
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0: 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Iniciamos agora a repercussão da sessão da Câmara Municipal de Vereadores. 7 vereadores fizeram uso da palavra na tribuna. Começo pelo vereador Gilva Flores, que falou sobre um evento realizado no último final de semana no Parque da FenaChamp, o terceiro laço de inverno do CTG Sentinela da Serra, reunindo competidores em grandes disputas, celebrando a tradição e a cultura gaúchas. E durante a sua manifestação, o vereador também abordou outros assuntos, como melhorias nos bairros e a construção de uma elevada no trecho entre Alebes e a Resemini, uma chamada faixa elevada. Vamos ouvir um trechinho de Jeová Flores.
1: Tivemos no final de semana um grandioso torneio de inverno de tiro de laço. Então, realizado pelo CTG Sentinela da Serra, né? Então, começou na sexta-feira até a tarde de ontem. Então, tivemos 260 laçadores do duelo de espumante e 68 prendas do duelo Rainha do Espumante. Então, até através do rodeio, do tiro de laço, Garibaldi leva o nome do espumante, né? Nossa maior marca, maior marca aqui do município. Também tivemos 223 duplas da Taça Cidade, né? Isso só na sexta-feira, e 200 duplas do rodeio que terminou ontem à tarde. Então, olhem o nosso parque aí, vocês podem ver pelas fotos aí, o tamanho deste grandioso evento que tivemos. Então, o nosso parque que já está se tornando pequeno, né? Aqui em Garibaldi, precisamos expandir, né? Nós temos aquela área comprada na lateral do CTG que se tivesse liberado já há tempo, então o parque da FenaChamp, né, se tornaria muito melhor, mais aconchegante para os visitantes aí que vêm para a nossa cidade.
2: Me permite, vereador?
1: Sim, Gilberto.
2: Hoje iniciaram as obras na parte nova adquirida da pista de esqui. Da pista de motocross.
1: Motocross. E quem sabe ano que vem, né, vamos ter o motocross também agora no nosso município.
2: Com certeza, já vai ter,
1: né,
2: ano que vem.
1: Mais um... Segundo a nossa colega vereadora, não vamos ter, então, Gilberto Perinho. O que que vai acontecer? Será que tem mais? Não, espero que não atrapalhe, né? Então, em nome do CTG, né, e eu como vereador e sócio do CTG Sentinela da Serra, né, então quero fazer um agradecimento em especial ao Poder Público, né, à Prefeitura Municipal de Garibaldi, que é muito parceira do nosso CTG Sentinela da Serra, né, porque o CTG, com as próprias pernas, dificilmente conseguiria fazer um evento desse porte, desse tamanho. Também agradeço ao apoio da Secretaria da Saúde, né? Através da Secretária Márcia, por ceder a ambulância. O trabalho do Miguel, do Renan, do Gilberto, né? Que para deixar o parque em boas condições para realizar esse evento. E também aos bombeiros voluntários, né? Que esteve presente, a própria Brigada Militar, para ajudar a realizar este importante e grandioso evento para o nosso município. Também, o ano passado vinha pleiteando, obrigado Camila, pleiteando a iluminação da rua Jorge Amado, né? Entre ali o bairro São Francisco e o bairro Três Lagoas, e agora há poucos dias conseguimos então essa iluminação é importantíssima para aquela região ali. Quem cruzava por aí à noite era muito escuro, já teve vários acidentes, né? Então, conseguimos essa iluminação da rua Jorge Amado, uma região bem importante da nossa cidade. Até eu me esqueci de passar as fotos para a Camila. Questão ali da rua João Pessoa, próximo a Alebes. Semana passada, mais um acidente muito grave, bem feio mesmo, né? Então, ali tinha uma faixa elevada. E eu defendo a faixa elevada em locais necessários. Então,

0: mais um acidente que, se tivesse a faixa elevada, com certeza seria evitado. Ali é um lugar difícil de... porque ninguém bate porque quer, né? Então, se tivesse a faixa elevada aí, as pessoas que descem ali da estação, sentido ao centro, sentido ao Apolo, com certeza reduziria a velocidade. Então, se tivesse essa faixa elevada, com certeza ia diminuir esses acidentes aí. Como lá no bairro Bela Vista 1, próximo ao mercado do Tigrão, ali não tinha faixa elevada. Eu e o vereador Lívio pleiteamos e lá conseguimos, então, a faixa elevada, e falando lá com os vizinhos, depois que instalada essa faixa elevada, só um acidente aconteceu. Isso dava acidente todas as semanas, praticamente. Então, eu defendo a faixa elevada em locais necessários.
1: Este o vereador Giovan Flores, inclusive recebemos demanda de ouvintes, né, para falar a respeito desta possibilidade de uma faixa elevada aí nesse trecho e bem em frente a Resemini Materiais de Construção. 9:59, vem aí notícias da hora, na sequência eu sigo repercutindo a sessão da Câmara de Vereadores.
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3: 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A Colômbia entra nesta terça-feira no segundo dia de buscas por vítimas do terremoto de magnitude 7.4 que atingiu o país na segunda-feira. O tremor deixou 179 mortos, além de centenas de feridos e vários imóveis destruídos. O presidente Abelardo de la Espriella declarou situação de emergência no país e afirmou que todas as capacidades do governo estão disponibilizadas para atender as comunidades afetadas e levar ajuda às regiões atingidas. O terremoto mais forte na Colômbia neste século ocorreu às 9:34 no horário de Brasília, 7:34 da manhã no fuso local, segundo os serviços geológicos da Colômbia e dos Estados Unidos. O epicentro foi registrado perto de San José del Palmar, no oeste do país. Nas primeiras horas após o tremor, as principais cidades da região viveram momentos de pânico, com milhares de pessoas evacuadas, enquanto edifícios desabavam ou sofriam danos graves, segundo jornalistas. Em Cali, uma das cidades mais afetadas, pelo menos 20 estruturas foram destruídas, com pessoas presas em seu interior, segundo as autoridades locais. O principal hospital público da cidade também perdeu 70% da infraestrutura. Tudo parece impossível até que seja feito. 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O Índice Nacional de Preços ao Consumidor Amplo, IPCA, considerando a inflação oficial do país, subiu 0,07% em junho, segundo dados divulgados nesta terça-feira pelo Instituto Brasileiro de Geografia e Estatística. O resultado representa uma desaceleração em relação a junho, quando havia sido de 0,16%. No acumulado de 2026, a inflação está em 3,44%. Já nos últimos 12 meses, a alta é de 4,44%, abaixo dos 4,64% registrados até junho. O grupo de habitação teve o maior alta em junho, de 0,99%, puxado principalmente pelo aumento da conta de luz. A energia elétrica residencial subiu 3,9% no mês, ante 1,53% em junho, e sozinha respondeu por 0,13 ponto percentual da inflação. Já a alimentação e bebidas ajudou a segurar a inflação, com queda de 0,67%. Entre os demais grupos, os preços variam de uma queda de 0,66% em vestuário e uma alta de 0,40% em saúde e cuidados pessoais. 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

0: Voltando com mais temática, ao som de Whitney Houston, recordando o aniversário de nascimento de Whitney no último domingo, dia 9 de agosto, no programa Temática, que tem a parceria nesse bloco da Cressol. 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Vamos seguindo com mais Câmara Municipal de Vereadores, nossa cobertura da sessão da Câmara da noite de ontem. Eu tenho agora a fala do vereador Douglas Cetolin, ele que falou sobre a necessidade, também falou sobre a necessidade da elevada entre as lojas Lebes e Resimini, na rua João Pessoa, para evitar acidentes. Saudou os eventos realizados no final de semana, como em São Roque e Figueira de Melo. E também falou sobre os problemas da falta de água em Garibaldi. Primeira parte, então, da fala do vereador Douglas Cetolin na tribuna na Câmara na noite de ontem.
1: Concordo contigo, Jovan. Eu passei ali na sexta-feira e vi o acidente. Me lembrei de ti, que acredito que um mês atrás tinha pedido uma faixa elevada justamente ali na Lebes, e concordo contigo. Tem vários lugares. Ali era um. Ali, presidente Leandro, onde o senhor citou, mas perto do Baragate, na parte de cima, né? O campo do Guarani, na esquina, está tendo um trânsito muito grande. Então, ali também, até os moradores pediram uma faixa elevada, um quebra-mola. Tanto ali como lá embaixo, o senhor citou, lá no Araripe, também super importante. E sobre o Bela Vista 2, Giovan, eu fiz o abaixo-assinado lá com os moradores e apresentei para a prefeitura. Depois que deu o acidente, eles colocaram a faixa elevada. Mas antes disso, foi feito um abaixo-assinado feito por mim. Só recordando para as pessoas. Saudar aqui as festas no nosso município. São Roque, Arnaldo. O senhor estava lá, como sempre, comandando a churrasqueira. E sempre aquela categoria. Carne boa, frango, maionese, sopa de capelete. Eu gosto sempre de citar a nossa gastronomia. E particularmente São Roque, sendo São Roque. Não ouvi um pio, como diz, só elogios à comunidade de São Roque. E também, já que o Giovanni citou, o CTG Sentinela da Serra fazendo mais um belo evento. Casa cheia, né, Giovanni? Lotado. Então, acredito que me passaram por cima, não sei se o senhor pode falar, em 50, 60 mil arrecadados, é isso?
2: Obrigado, vereador. Ainda eles não nos passaram e não fizeram prestação de contas, mas creio que é alguma coisa nesse sentido, sim.
1: Isso. Dinheiro que será destinado ao parque, ao CTG, né? Então, justo isso, e agradecer à comunidade por prestigiar o evento. Jane, coloca o vídeo da Rádio Garibaldi do último debate em relação à Corsã, um problema grave no nosso município.
3: E nunca faltou tanta água, tantos dias seguidos aqui em Garibaldi, nos mais diversos pontos. E aí, segunda-feira, eu fiz um apelo para a Câmara de Vereadores, inclusive com sessão às 18h30, que tomasse a frente, junto com a Prefeitura, que tem esse contrato na mão, para cobrar a Corsã. Aí ontem, vereador Gilberto Perim e o vereador Gilvan Flores, que são da Comissão de Infraestrutura, vieram dar alguns esclarecimentos, algumas informações que inclusive me preocuparam. Inclusive, teve na sessão da Câmara, na segunda-feira, o vereador Cássio Fac dizendo que o problema de falta de água aqui em Garibaldi é fake news e sensacionalismo.
4: Isso é sensacionalismo, sim, na Rádio Garibaldi, obviamente, porque quem levantou o assunto, né?
3: Não, que não tem, não é isso tudo. Gente, E aí eu mostrei que eu tenho recebido desde aproximadamente a metade, um pouco antes do mês passado, mensagens diárias. O João já foi até o local, vários locais, uhum, diversas vezes fazer unidade móvel com as pessoas com falta de água.
5: Oh, e aqui nos chamou.
1: Obrigado, Jane. Não gosto de falar de pessoas que não estão presentes. Queria me dirigir ao nosso vereador Cássio Fach. Não sou eu que estou falando, Delano, falando sobre as fake news do vereador Cássio Fach, lá de São Roque, que vocês são de São Roque também, mostrando a falta de conhecimento do vereador Cássio Fach quando aborda as fake news aqui no nosso município. Que falta de água é sensacionalismo e fake news, mostrando mais uma vez a falta de conhecimento e mostrando quem mente. Nós temos é que brigar pelo povo, é enfrentar o problema e não sempre tentando se eximir dos problemas.
0: E o vereador Douglas disse que uma solução é buscar pessoas para o trabalho que conhecem a rede de água aqui em Garibaldi.
1: Dá para resolver o problema. Primeiro tópico, colocar pessoas que conhecem a rede do nosso município. Trazer as pessoas de volta. Nós temos pessoas boas que trabalham aqui? Sim! Juntando com pessoas que conhecem a nossa rede, vai faltar menos água, vai estourar menos canos. Segundo, as pessoas precisam ligar para a Corsã e sim, finalizar a reclamação. Com base nisso, a AGESAN consegue fiscalizar a Corsã. Mesmo, particularmente, eu achando que as pessoas elas não precisariam ficar o tempo inteiro no telefone para finalizar o protocolo e o relatório, sabendo que a Corsã sabe aonde está faltando na maioria dos casos, aonde falta água. Terceiro ponto, é necessário fazer uma força-tarefa aqui no nosso município. E ele relatou exemplos que também faltava água, bastante, e depois foi resolvido. É o caso de Flores da Cunha e Antônio Prado. Estavam com o mesmo problema, falta de água rotineiramente. Foi feita uma força-tarefa entre executivo, legislativo, entidades, Corsã, AGESAN, para intensificar o trabalho nos municípios.
0: Este o vereador Douglas Cetolin. Na sequência, falou o colega de bancada do vereador Douglas, Arnaldo Siganfredo. Ele falou sobre a sua participação na organização da Festa do Agricultor e também da Festa da Comunidade de São Roque Figueira de Melo, que reuniu mais de 1.000 pessoas cada. Segundo o vereador, muitos voluntários se dedicam e dão o seu melhor para a organização destas festas. Apesar do cansaço, ele afirmou que se sente feliz e realizado com o resultado destes eventos. E Arnaldo também falou sobre a necessidade da instalação de lombadas ou quebra-molas em alguns pontos, destacando que esse assunto ainda gera controvérsias.
6: Confesso, vereador Douglas, um pouco cansado aí, porque fizemos a festa do agricultor, vereador Lívio, em São Roque, com mais de 1.000 pessoas, e ontem fizemos a festa do padroeiro com mais de 1.000 pessoas também. E lá na cozinha, na churrasqueira, turma de trabalho, não tem quem manda ou quem obedece. Todo mundo trabalha pela causa. Todo mundo é solidário, todo mundo é compreensivo, todo mundo sabe o que faz e, diga-se de passagem, faz com excelência. Além de que, o povo de São Roque sabe reconhecer e também é muito educado. Digo isso porque foi falado lá ontem, foi feito um protocolo, né? Acho que é bonito fazer sempre um protocolo lá, o mestre de cerimônias, e mesmo o prefeito não estando presente, ele foi citado, o vereador Perim, né? Então, eu acho que é um gesto bonito de reconhecimento da comunidade. Tenho certeza que entendedores entenderão. Sobre os quebra-molas, vereador Gilvão, vereador Douglas, olha, falar de faixa elevada, quebra-mola, é sempre uma complicação. É ruim para os bombeiros, mas se o quebra-mola está e evita o acidente, o bombeiro não precisa ir. É ruim para o caminhoneiro que não gosta, é ruim porque tem pressa, né? Para quem tem pressa, mas muitas vezes acaba salvando vidas. Existem locais, já falamos disso, o vereador Gilvão também falou, lá na rua Frei Miguel, que quando antes tinha o paralelepípedo, ele existia. Quando tu colocou o asfalto em cima, que a velocidade aumenta por si só, é natural, o quebra-mola não existe mais. E tem um parquinho do lado, as crianças brincando, andando de bicicleta, outros, né, de diversos pontos. Então, a gente tem sempre que fazer uma análise, por isso que eu compreendo que às vezes tomar a decisão de ter ou não ter uma faixa elevada é difícil. É difícil. Porque tem sempre quem vai gostar e quem não vai gostar. Até porque um quebra-mola na frente da casa de uma pessoa de madrugada, o cara não gosta. Ele gostaria que eu reduzisse a velocidade, mas então que coloque o quebra-mola mais para frente ou mais para trás da minha casa, mas não na minha casa, né? Tem esse detalhe também. Então temos que ter muito critério e cuidado, mas sim, seria importante que a gente tivesse, pelo menos onde existia antes, se faz necessário, porque se for olhar a letra fria da lei, o quebra-mola é para existir perto de escola, de hospital, de creche e não mais do que isso, né? Mas infelizmente às vezes a maneira de educar o povo é colocando um quebra-mola, né? Então nesse sentido também falando em quebra-mola e mobilidade, né? Eu gostaria de dizer e de pedir que fosse colocado uma câmara de vigilância, como fazer a advogar em causa própria, vereador Gilvão, na saída de São Roque, onde tem o Pardal, lá na Rota do Sol. Porque existem as câmaras de cercamento, né? Que estão no município. E lá é uma via importante de escoamento, de saída, de chegada, enfim, né? Eu digo isso porque, pasmem, sexta-feira eu passei lá, tinha um animal que foi jogado lá e estava virado em corvo. E no lado esquerdo estava virado em lixo. Se nós tivéssemos câmaras, talvez isso pudesse ser evitado.
0: Este o vereador Arnaldo Seganfredo. 10:23, 9 graus é a temperatura. Nós temos intervalo. Na sequência, a gente volta com mais sessão da Câmara Municipal de Vereadores.
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0: Voltando com mais temática aqui na programação da Garibaldi, são 10 horas com mais 30 minutos, 10h30, 9 graus é a temperatura. 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Seguimos repercutindo a sessão da Câmara Municipal de Vereadores de Garibaldi, agora com a fala do vereador, ou da vereadora, perdão, Luana Meneghetti. Ela também falou sobre a questão da crise do abastecimento de água que Garibaldi está enfrentando. Disse que foi buscar informações técnicas em Porto Alegre na agência reguladora que fiscaliza a EGEA Corsã. E sobre essa questão da falta de água, a vereadora Luana assim falou.
1: Primeira coisa que eu queria pedir, por favor, esqueçam essas benditas marrequinhas, esqueçam as marrequinhas. Elas são necessárias para filtrar a água e o problema não são as marrequinhas. O problema está no abastecimento. A água não está chegando na casa das pessoas. Na semana passada, eu usei essa tribuna para fazer uma pergunta muito simples para o Poder Executivo. Se a AEGEA não está atuando a contento, qual é a proposta concreta da prefeitura para enfrentar esse problema da crise de abastecimento de água que Garibaldi vive? Qual é a proposta? Não ouvi proposta nenhuma. Em nenhuma semana. Nenhuma nessa semana. Naquele momento, os vereadores da base responderam dizendo que a administração estava cobrando da agência reguladora insistentemente que a agência era responsável por fiscalizar e que não estavam fazendo o seu trabalho. Eu ouvi isso tanto aqui nesta casa, quanto na Rádio Garibaldi, dos vereadores e do prefeito, que a culpa era da agência reguladora que não estava fiscalizando, apesar de muito provocada. Então, eu fui atrás dos fatos. Fomos a Porto Alegre, visitei tanto a agência reguladora antiga, que é a AGERGS, quanto à atual agência reguladora, que é a AGESAM. Não fomos fazer discursos, a gente foi buscar informações técnicas para entender aonde está o problema e quais as providências que podem ser tomadas. Eis que o que eu descobri é bem preocupante, gente. Eu descobri que a prefeitura não protocolou nenhum pedido formal de vistoria extraordinária. Nenhum. Nenhum. A visita periódica da agência reguladora está marcada para o próximo mês. Ou seja, não houve nenhuma provocação do município. É mentira o que foi dito aqui. Diante da gravidade da situação que Garibaldi vem vivendo, nenhum pedido houve. Assim me disse a agência reguladora. Se não for isso, tragam aqui e mostrem para a população os pedidos e as datas. Tragam aqui. Eu pedi essa resposta por escrito para a reguladora também. Mas a mim me foi dito, vereador Douglas estava junto, para não me deixar mentir, que o prefeito nunca esteve na agência reguladora, ninguém do executivo esteve lá, e ninguém mandou nenhum pedido, nem por escrito. Eu me pergunto, se essa não é uma crise onde o município precisa agir com urgência, então quando teremos atitudes do executivo? Quando? A casa legislativa está cumprindo seu papel. Chamamos aqui a EGEA, fomos à rádio prestar esclarecimentos. Os vereadores, tanto vereador Douglas quanto o vereador Gilberto Perin, também esteve em Porto Alegre atrás de informações com as agências reguladoras, que estou sabendo, né, vereador Gilberto? Então, independente de partido, a gente está atrás de tentar resolver essa situação. Mas o legislativo tem um limite. E daqui para frente é só o executivo que pode fazer. É papel da prefeitura provocar os órgãos competentes, cobrar as providências, acompanhar cada etapa e defender os interesses da população. E aí, eu encontrei um outro problema bem grave. Perguntei uma coisa bem básica. Quem é o fiscal do contrato da EGEA? quem é a pessoa da prefeitura, do executivo, responsável por fiscalizar o contrato. Alguém de vocês sabe me dizer quem é? Deixa o microfone aberto. Não, né? Porque não tem. Descobri que Garibaldi sequer possui um fiscal de contrato para acompanhar a execução do contrato de concessão. Não tem, não tem, vereador Gilberto. É uma coisa básica, é o mínimo.
0: Esta vereadora Luana Meneghetti. Passamos agora para a fala do vereador Lívio Bortolini. Ele parabenizou pela festa em São Roque Figueira de Melo. Também falou do torneio de laço e parabenizou o CTG Sentinela da Serra. Ainda comentou sobre os 130 anos da presença dos Freis Capuchinhos em Garibaldi, no Rio Grande do Sul, e também sobre a jornada vocacional que está acontecendo. Falou sobre a ponte em linha Araújo e Souza, que está quase finalizada. E parabenizou a Secretaria de Agricultura, que ofereceu 1000 ordens de serviço para o interior. Vereador Lívio Bortolini.
2: O pessoal de São Roque está de parabéns. Cozinha, churrasqueiro, garçons. Me chamou a atenção de novo que eu achei que só do Dia do Colono tinha os garçons de outras comunidades, mas na festa de São Roque também tinha de outras comunidades. Parabéns ao público que ajudou ali, que compareceu na festa de São Roque. É, eles fazem uma troca, né? Também tivemos no torneio de laço, né, Giovana? Belo, belo. Muito bom, muito feito dentro da categoria do povo do CTG. Teve o mesmo que foi o frio, né? Depois do frio veio a chuva. E então, se não tem rodeio que não tem chuva, não é rodeio em Garibaldi, né? Então, parabéns, Giovana, o pessoal do CTG também. Tivemos também na 130 anos dos Capuchinhos. Tem alguma foto aí? Essa igreja lotada, onde tinha vários padres, vários catequistas, vários pessoal fazendo a jornada que vai ter essa semana. Então, ali foi o adiceramento da placa dos 130 anos dos Frei Capuchinho em Garibaldi, onde está na Praça da Matriz, se alguém não participou, está bem na frente da portaria ali. Também aqui falar sobre a ponte da Araújo, já estão fazendo a cabeceira das pontes, próximos dias bonitos vai ser asfaltado, terminado a coisa, depois vão para o bairro Chacras e depois vão para o Araripe. Quero parabenizar aqui a Secretaria da Agricultura, parabenizar o Rogério, secretário, a equipe dele, completando essa semana 1000 horas, mil ordens de serviço de horas máquinas ao atendimento dos nossos agricultores. Então nós estamos no mês 8, já temos mais de 1000 ordens de serviço, porque realmente a coisa está fluindo e dentro da Secretaria do programa de 50%. Também começou a serra móvel que está aí, mais um modelo de serra, onde o produtor escolhe qual serra quer, a serra circular ou a outra de serra normal. Então, conforme o serviço que tem, começou hoje lá nas terras da propriedade do seu Firmino Pazinho, na linha Soares. Então, essa é a primeira que veio, a segunda que está trabalhando agora. Então, ele tem a opção de escolher qual que ele quer de trabalho. Ou se é para tábua, se é para poste, conforme o serviço que é, tem a serra concluída do que ele precisa.
3: Permite, vereador?
2: Sim.
3: Eu achei esse projeto fantástico, porque assim, o produtor de uvas poder fazer toda a produção de postes e madeira dentro da propriedade dele. Eu sei, porque eu já trabalhei com isso, o transtorno que é carregar as toras, levar para uma serraria, depois ir buscar o material. Realmente esse projeto é fantástico. Olha, é o melhor projeto que eu já vi e quero lhe parabenizar. Eu sei que o senhor é o grande mentor desse projeto.
2: É, obrigado, Pedrinho. A gente, como a gente se criou no interior e sabe qual é a necessidade, então acho que tem muito mais coisas para a gente suprir. Por isso que muitas vezes a gente concorda com uma coisa e outra, porque a gente quer resolver o problema de todos. Muitas vezes não dá, mas está aí. O que era programado e foi feito, parabenizar a Secretaria da Agricultura, porque 1000 ordens de serviço em oito meses é muita ordem. Então, e é muito serviço para esse interior aí.
0: Este é o vereador Lívio Bortolini, ele que também solicitou uma lombada na rua paralela 453, que passa em frente ao bar do Mário Carbone, porque disse que aí nessa rua o movimento é muito grande. Vamos agora ao presidente da Câmara, vereador Leandro De Lazzari. Ele falou sobre as ações que a Câmara está realizando em prol do município e na aproximação da comunidade ao Legislativo.
4: Tivemos a reunião CGE aqui, em duas oportunidades, buscando informações sobre o trabalho que eles fazem na nossa cidade. Antes era Corsã. Então eu hoje aqui não vou me deter o que foi feito, o que não foi feito, mas sim sobre as ações que nós, Câmara de Vereadores, estamos fazendo. Então eu vou responder por todos os vereadores como presidente desta casa, como nossa obrigação como legisladores. Então quero informar os colegas vereadores que apresento uma proposta nesta casa de trabalho desse legislativo. Vou ler. Quero compartilhar com vocês uma iniciativa que estamos estudando para aproximar ainda mais a Câmara de Vereadores da população e facilitar o acesso da comunidade ao poder legislativo. A proposta é implementarmos uma plataforma de atendimento pelo WhatsApp da Câmara com um sistema automatizado que permita o cidadão escolher de forma simples o assunto sobre a qual deseja atendimento. A partir dessa opção, será possível encaminhar cada demanda ao setor responsável, organizar os atendimentos, registrar as solicitações e manter um histórico das informações recebidas. Para explicar de maneira bem simples como isso funcionaria, o cidadão envia uma mensagem para o WhatsApp da Câmara e recebe automaticamente um menu com algumas opções de atendimento. Entre elas, por exemplo, estará a opção falta de água, que estamos enfrentando em alguns pontos. Ao selecionar esse item, o próprio sistema fará algumas perguntas, como o bairro, a rua ou a localidade onde está ocorrendo o problema e há quanto tempo o imóvel está sem abastecimento. O cidadão responde pelo próprio WhatsApp e essas informações ficam registradas e organizadas no sistema da Câmara. A ideia é disponibilizar dentro desse atendimento pelo WhatsApp uma opção específica para que a população possa comunicar à Câmara quando estiver enfrentando dificuldades em várias áreas. O cidadão poderá informar a localidade, bairro ou rua e registrar a ocorrência de maneira rápida e acessível. Com essas informações organizadas, o legislativo terá condições de identificar onde os problemas estão acontecendo, verificar a ocorrência das reclamações e reunir dados concretos sobre as dificuldades enfrentadas pela população. É importante deixar claro que a Câmara não substituirá os canais oficiais de atendimento. O que queremos é criar mais uma ferramenta de escuta e acompanhamento, permitindo que o Legislativo tenha uma visão mais ampla da situação e possa exercer com ainda mais eficiência o seu papel de fiscalização e de representação da população. Mais do que isso, o que buscamos é unir forças em benefício da comunidade garibaldense. Câmara de Vereadores, Poder Executivo, concessionária, responsável, demais órgãos, imprensa e principalmente a própria comunidade, cada um dentro das suas atribuições, mas todos trabalhando pelo mesmo objetivo, que é buscar soluções e melhorar o atendimento de nossa população. Acreditamos que, quando reunimos forças, informações e diálogo, temos muito mais força para enfrentar problemas e atingir o nosso município, que atingem o nosso município. Desta forma, estamos trabalhando junto com a equipe desta casa para que a gente crie esse sistema e possa continuar dando respostas desse nosso poder legislativo, que é cuidar da nossa população.
0: Este é o presidente da casa, vereador Leandro De Lázari, que também parabenizou a Liga pela organização do Mundial de Bochas, que acontece em outubro aqui em Garibaldi. 10h46, último intervalo do nosso programa, depois eu volto. Temos ainda a fala do vereador Gilberto Perim para fechar o temática de hoje.
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2: 10h53.
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2: Estamos voltando para o último bloco do programa Temática e a temperatura em apenas 9 graus nesta terça-feira. 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

0: que vamos encontrar a solução. A gente sabe dos problemas que tivemos aí com a privatização, de muitos anos sem investimento em Garibaldi, a questão da Corsã. Estivemos lá durante a semana também buscando essas soluções, o presidente e eu, junto às agências reguladoras, que tem a responsabilidade, sim. A gente aqui não transfere a responsabilidade, a gente compartilha a responsabilidade. Então, a gente tem sempre que ter muita responsabilidade nisso. E falando no que se trata do município, realmente o esporte ele vem galopando na nossa cidade. E hoje iniciaram-se, com muita alegria, que lutamos muito por isso, né, Magali? Coloca as fotos aí, a construção da pista do motocross. A área adquirida pelo município, que infelizmente ficou parada aí por muito tempo. E Giovan, tá ali o nosso sonho sendo realizado. O CTG também logo, logo vai poder usar essa estrutura, né? As máquinas trabalhando a todo vapor para que a gente conclua essa pista e tudo fique pronto, para tá previsto para abril, maio do ano que vem, né, vereador Lívio? Que nós tínhamos aqui essa importante etapa que Garibaldi perdeu, uma atração turística fantástica, né? Que traz muito as divisas, que traz para o comércio, para a rede hoteleira, para a rede de gastronomia, um movimento muito forte. Sabemos que finalmente esse evento vai ficar, veio para ficar. Porque agora o município não está mais fazendo pistas em cima de áreas particulares, está fazendo em cima da área pública, área adquirida por essa administração, e é ali que nós vamos construir. E vai ter ali também um centro multiesportivo, né? Logo, logo para o Veloterra, né? E para muitas outras modalidades aí que poderão ser feitas. Então, realmente, estamos muito felizes, foi uma luta grande, né? Encabeçada lá pelo sempre prefeito Alex Raniel, e ele é o grande idealizador desse esporte que tantas alegrias trouxe para Garibaldi e está retornando ao nosso calendário oficial. Com muita alegria também, hoje deu-se início às obras de canalização do Chácaras, né? Lá com a 14 de julho, Barão do Triunfo, que cruza a Silva Jardim, galerias de 1,5 metro. 1,5 por 1,5. Então, dando vazão, tenho certeza que nós estamos combatendo as grandes partes aonde que a gente teve o registro de alagamentos, aonde que a nossa deficiência de drenagem pluvial que nós temos no município, que grande etapa foi concluída, que nem o Lívio falou, lá na Araújo. Agora estamos no Chácaras e a próxima será a rua Domingos Paganelli, no bairro São Francisco, né? Que lá tem um problema de uma rede também muito. Foi feito o asfaltamento daquelas ruas, né? E não se projetou a questão pluvial. Então está alagando lá lojas, que nem alagou a loja de pet lá, com grande perda, com prejuízos. Isso será a próxima obra de canalização.
1: Este é o vereador Gilberto Perim. 10h57, temperatura em 9 graus. O nosso temática fica por aqui. Próxima sessão da Câmara, segunda que vem, dia 17 de agosto. Nós temos intervalo, vem aí notícias da hora, na sequência, o nosso debate de todas as terças-feiras com a nossa tradicional bancada das terças. No próximo bloco.
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2: 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Grupos extremistas usavam o Telegram para recrutar novos integrantes, disseminar ideias neonazistas e incentivar a violência. As conversas monitoradas pelas autoridades mostram que dentro desses espaços, participantes mais radicalizados eram selecionados para um grupo restrito, onde passaram a compartilhar instruções e planejar possíveis ataques a prédios públicos em Brasília. Um dos grupos reunia mais de 600 integrantes. A partir deles, pessoas consideradas mais alinhadas ao perfil procurado pelos administradores eram convidadas para um segundo grupo com 46 participantes. O acesso não era aberto. Para entrar, era necessário receber um link ou procurar pelo nome exato do grupo. Os administradores também buscavam identificar pessoas dispostas a participar de ações violentas. Em uma das conversas, um integrante chegou a pedir indicações de outros grupos de nazistas para fazer novos recrutamentos. 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O Ministério da Previdência Social ampliou a lista de doenças e condições que dão direito ao auxílio por incapacidade temporária, o antigo auxílio-doença, sem exigência da carência mínima de 12 contribuições à Previdência Social. Desde 24 de julho, a gestação de alto risco passou a integrar essa relação. A mudança foi estabelecida por uma portaria publicada no Diário Oficial da União e assinada pelos ministros Volney Queiroz, da Previdência Social, e Alexandre Padilha, da Saúde. Com a inclusão, subiu para 18 o número de doenças e condições que dispensam o cumprimento da carência mínima para a concessão do benefício. Em 2022, a lista já havia sido ampliada com a inclusão do acidente vascular encefálico agudo e do abdômen agudo cirúrgico, nos casos considerados graves. O rol foi instituído pela lei de número 8.213, de 1991, e desde então passou por apenas 2 ampliações. A de 2022 e a mais recente, que inclui a gestação de alto risco. 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
2: Próxima edição às 2 horas da tarde.
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0: Olá, tudo bem? Bom dia, 11 horas, 6 minutos, debate no ar aqui na Garibaldi, na terça-feira, uma terça-feira, céu encoberto, né? Um friozinho para levar. Qual é a temperatura agora, João Paulo de Luca? Só pra gente ter
1: agora,
0: um registro.
1: Há 5 minutos atrás ela subiu para 10 graus. Estava 9 até pouco tempo atrás, agora foi para 10 graus.
0: Começamos com 5, foi para 6, depois voltou para 5 e aí agora gradativamente subindo. Bom, devagar.
1: Né? Já dobrou a temperatura do que de manhã cedo.
0: Bem devagarinho.
1: Dobrou a temperatura.
0: Como diria Martinho da Vila, bem devagarinho. É. 11:07, Benito Rosa conosco, muito bom dia, Benito.
2: Bom dia a todos, obrigado por tudo. Temperatura para velho, menos 10.
0: Benito se comporta, agora ele não fala mais, não cita.
2: Talvez depois de tanto xingado.
3: Aprendeu.
4: Tu ainda recebe xingamento, Benito?
2: Temperatura para velho, menos 10 graus.
0: Menos 10.
2: Deus do céu. Com a idade a gente sofre mais. Bah. Vocês vão chegar lá.
0: Ah, eu já sofro agora com frio, não é a mesma coisa.
2: Uma vez eu amava.
0: Um dia que nem hoje eu saía de camiseta e um moletom na rua e tava...
4: Não dava nada.
0: Dava nada.
2: Né? Um dia vocês vão chegar lá e vão se lembrar de mim.
3: Muda com o tempo.
2: Eu vou estar bem frio, mas vocês vão se lembrar de mim.
0: Professora Simone Rosanelli Quis, muito bom dia.
3: Bom dia a todos.
0: Professor Ricardo Reck, bom dia.
4: Bom dia, aos colegas, aos ouvintes. Vamos lá, vamos em frente.
0: Supracitado João Paulo de Luca.
1: Supracitado.
0: Comecei conversando.
1: Dia das palavras difíceis.
2: Eu ouço vocês todos os dias. Bom dia, de Luca. Bom dia de novo, Adelano. Eu tô aqui.
0: Da unidade móvel?
2: Unidade móvel.
0: Unidade móvel tá dando trabalho aí pro de Luca, mas tá dando um resultado espetacular. A gente consegue atender a comunidade no local dos problemas, no local das reivindicações. Isso é bacana.
1: Hoje, por exemplo, veio um ouvinte aqui na rádio, né? Pedia nossos presentes por lá da unidade móvel, né? Para uma demanda que a gente já vai amanhã.
0: Em seguida, a gente já
1: falar sobre isso amanhã.
0: Maravilha. 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Professor Ricardo Reck com uma... Não é nenenhuma demanda.
4: É uma curiosidade.
0: Uma curiosidade que ele trouxe, eu acho legal a gente trazer aqui pro debate.
4: Que pode servir para muita gente, talvez.
0: É verdade. Muita gente deve ter passado.
4: Deve ter
0: situação.
4: Mesmo uma curiosidade, né? Bom dia, então, aos ouvintes novamente. Aconteceu um fato essa semana passada, às vezes a gente vai relatando as experiências pessoais, porque certamente acredito que outras pessoas também se identificam, né? E como bem o Delano falou, assim, uma curiosidade minha, né? Como é feito o cálculo da multa após exceder o tempo de estacionamento na Zona Azul, aqui no centro da cidade? Vou explicar o contexto. Semana passada, encostei o carro ali, 12:10, num estabelecimento, fui almoçar. Botei 30 minutos no aplicativo, é 2:60, se não me engano, né? 30 minutos. Um aplicativo maravilhoso que a gente tem aí.
0: Sim.
4: Realmente
0: não, ele é muito bom.
4: Funciona facilita muito a vida, muito a vida mesmo. Mas por força aí das andanças da vida, encontrei um colega, enfim, acabei passando do tempo da meia hora e me esqueci de renovar. Aí eu voltei pro veículo, obviamente.
0: Passou quanto tempo, mais ou menos?
4: 15 minutos. E aí já tinha lá o papelzinho da tolerância de 5 minutos, e obviamente, como excedi os 5 minutos de tolerância, tinha a multa de 10,90. E assim, eu digo, ok, descontei do próprio aplicativo, mas assim, vamos lá, é meio draconiano esse negócio assim.
0: Né? Meia hora deu 2,60.
4: Meia hora, 2,60, multa por exceder, né?
0: 15 minutos,
4: eu tiro 5 de tolerância, ou seja, 10 minutos, quase R$11. Eu fiquei curioso como é que é feito esse cálculo.
1: É
4: desproporcional, é completamente desproporcional.
1: Posso te responder.
4: Vamos lá.
1: Não sei assim o cálculo em si, mas esses valores eles já estão pré-determinados.
4: Pois é, mas da onde vem isso?
1: E o detalhe, isso que tu colocou, tu pagou meia hora. Se tu não tivesse pago nada, deixou lá e veio a multa, a multa acho que era de R$20.
4: Não, ela com certeza sobe. Minha esposa esses dias levou uma lá em Barbosa também 17, 16 ou 17. A minha curiosidade, assim, realmente eu acho um exagero.
3: Eu também posso.
4: Eu acho um exagero, porque, tomando por exemplo simples, assim, sei lá, a gente tem um boleto de R$200 em casa de qualquer coisa para pagar, se tu pagou no dia seguinte, sei lá, vai te dar R$1, R$2, é uma coisa pedagógica,
0: sim,
4: né?
0: Juros demora.
4: Juros demora, famosos juros demora. Como pode, né, de 2,60 saltar para praticamente 11? Eu não consigo realmente entender. Eu acho que se alguém realmente tivesse uma explicação, né? A gente, de novo, né? A gente não está se negando a pagar, tanto que usa o aplicativo, né? Mas esse cálculo realmente me chama a atenção pela desproporcionalidade.
3: Também paguei 11. Eu acho um exagero. 11 e algum pouquinho também.
4: Acho um exagero. Então, se alguém puder nos ajudar, né?
0: Mas eu acho que esse pensamento do Deluca é o correto. Eu acho que é tudo pré-fixado.
1: Sim, os valores são pré-fixados.
2: É. Qual é a empresa contratada?
0: Rec Parking.
1: Inclusive...
2: Rec Parking, no caso, há tempo, sim.
1: Inclusive, quando tu tem o reajuste nas tarifas do estacionamento, também esses valores de multa...
4: Acompanham.
1: Eles acompanham, tem a mesma proporção, né?
4: É.
1: Então, se tu não coloca o teu bilhetinho, acho que, se eu não me engano, atualmente deve estar em R$16.
4: É pesado, né?
1: R$16 ou R$17. Aí, se você coloca, como é o teu caso, colocou, excedeu o prazo, aí é R$10,20, você falou.
4: É, mas tipo, aumentou 4 vezes. É uma coisa, é meio... Eu acho, né, realmente assim, um pouco exagerada. Pelo menos é minha reflexão. Não sei se é possível algum tipo de revisão nisso, ou se for considerado justo, ok, paguemos, né? Mas não, não me parece, me parece um pouco exagerado.
2: Eu tenho uma... eu acho que eu vou ser fulminado pelo que eu vou dizer. Mas eu vou dizer. Mediante a situação que nós temos no trânsito em Garibaldi, vou falar da nossa casa aqui, né? A fiscalização tem que ter, sim, mas para mim ela deve ser orientativa e não punitiva. Pela ausência, pela falta de espaços para a gente estacionar, eu acho de que um pouco mais de calma e humanidade das coisas e compreensão seria de apenas orientar, o fiscal orientar, e de não multar, a não ser em casos exagerados, porque tem gente que abusa. Tem gente que usa, por exemplo, o estacionamento do idoso, que não é idoso e não é multado. E temos exemplos em Garibaldi, citaria aqui agora, eu não vou fazer isso, claro que não, mas é questão de consciência de cada cidadão. Se eu tenho a carteira de idoso, eu vou lá e compro as 2 horas, ou talvez meia hora, depois eu saio. Mas não fico lá depois trocando de lugar para de novo voltar para o meu consultório, para a minha casa comercial, para o meu área, meu trabalho, e ficar todo dia ocupando um lugar que seria ocupado por uma pessoa realmente necessitada. Essa é a fiscalização que deve permanecer para evitar que esses aproveitadores sejam beneficiados quando deveriam ser realmente punidos, né? Pela circunstância, até nós buscarmos as soluções do nosso trânsito, né? Um pouco de... que a fiscalização seja orientada e dizer assim, vamos mais dizer, olha, meu filho, agora, por favor, o senhor saia dali, tal, tal, do que tá ali multando ou indo naquela maquininha e ainda receber essa multa como tu recebesse, que também eu acho...
4: Não, eu acho que tem que ter a multa, não é problema, tu entendeu?
2: Eu acho o seguinte...
4: É o exagero, achei um exagero.
2: Passou muito da hora, vai lá, então quando o senhor chega lá, o senhor vai responder pelo seu ato excedente do tempo.
4: Perfeito.
3: Sim, paga no aplicativo mesmo, o excedente, né?
0: Ainda mais quem é do aplicativo, né?
4: O Delano até deu uma sugestão interessante.
0: O aplicativo continua cobrando.
4: Por que que não vai debitando, né? Se tu tem o saldo ali no teu aplicativo, vai debitando ali mais meia hora, que seja.
2: E por isso que eu digo, juntando as ideias, tem saídas, uma coisa mais amena, menos angustiante para o cidadão. Nós estamos pagando o ar que respiramos já hoje, gente.
4: A vida está competitiva, né?
2: Vamos, pelo amor de Deus. Estamos chegando em agosto, não se parou de pagar ainda as taxas.
3: Voltando aos nossos programas anteriores, privatização visa lucro. Privatizando o estacionamento.
1: E até imaginando a questão do estacionamento, né, professor? Em tese, essas multas altas são para... entre aspas, obrigado a
4: educar,
1: você,
4: né?
1: Para educar e para você pagar no tempo correto,
2: várias,
1: né? O Delano, tu sabe que eu tava com um sentimento hoje pela manhã sobre futebol? Vou abrir um parênteses. Qual que era o sentimento que eu tinha?
0: De Grenal.
1: De Grenal na Copa do Brasil.
0: E deu?
1: E deu Grenal.
0: Olha, sério?
1: Acabou de sair agora. O primeiro, as primeiras 2 bolinhas sorteadas, Grêmio e Inter.
4: Grenal. É inacreditável.
3: Olha só.
2: Querem matar os gaúchos.
1: Grenal.
2: Querem matar o gaúcho.
4: Bom, vamos ter um pouco de emoção, né? Faz tempo também que não temos emoção.
2: Primeiro jogo aonde? No Grêmio?
1: Ainda não sortearam. Não. É. Eu acho que o primeiro jogo é em Porto Alegre, Benito.
3: Boa.
4: Olhando pelo lado, né? De novo, né, como o futebol gaúcho anda carente de emoção, né? Ou de grandes jogos, pelo menos vamos ter
1: E olha que legal. Emoção. Grêmio e Inter acaba de sair agora Cruzeiro versus Atlético Mineiro.
0: Meu, clássicos. Jesus. Então a chance de mais um clássico
2: então,
0: também.
2: Então Palmeiras e quem seria o clássico?
1: Pode ter Palmeiras e Santos.
0: É, Santos. Pode ter o terceiro clássico.
2: Olha, como eu gostaria de pegar o Santos. O Santos, para mim, é pior que o Vitória.
4: É, atualmente sim. Atualmente sim.
1: E aí o Mineiros e Gaúchos de um lado da chave, né? Quem passar no Grenal pega o vencedor do clássico.
4: Dos Mineiros e Gaúchos.
0: Interessante. Aí não tem mais sorteio, então. É o último sorteio agora.
1: É direcionado. Já é direcionado.
0: Agora é o último sorteio, então.
1: Exatamente.
4: Uhum. Olha ali.
1: Bom. Eu acho que vou jogar no Mega Sena, hein? Que eu falei hoje de manhã pra gurizada aqui que é da Grenal, né?
0: Eu achei que é da Inter e Vitória, que Vitória é a toca do Inter.
2: Eu tinha medo, no dia palpite. Tu teve palpite, eu tinha medo que desse Grenal.
1: Tinha um sentimento, Benito. Sentimento que ia termos Grenal, né? Nas quartas e final.
3: Eu me reservo o direito de não opinar, porque só conheço o Grêmio e o Inter.
4: Muito bem, vamos lá, né? Vamos em frente.
0: Gente, hoje dia do estudante. E aí foi extremamente por acaso. Um acaso maravilhoso. A Simone puxa essas datas.
3: Eu,
0: né?
3: Sim.
0: A Simone puxa todas essas datas para os programas que ela vai desde sempre, né, Simone?
3: Verdade.
0: Mas eu, por acaso, ontem reassisti, né, a Sociedade dos Poetas Mortos.
3: Eu vi que tu postaste.
0: E toda vez eu vejo coisa diferente.
4: Robin Williams.
0: Ah, o filme é fantástico.
3: É muito bom, né?
0: Para quem não assistiu, coloca vale na lista, assista essa semana. Sociedade dos Poetas Mortos. E um professor que está lá para tentando ensinar os alunos a ter pensamento crítico, a pensar. E ele é condenado pela...
4: Porque quebrou os paradigmas, né?
0: Mas bota quebrar ela.
4: Quebrou os paradigmas.
0: Era na época da palmatória, tem um castigo de palmatória lá, num dos alunos já com 16, 17 anos, né? Então,
4: não vamos dar spoilers.
0: Vale muito a pena, muito a pena. Até porque é um filme dos anos 90.
4: Eu acredito que sim.
0: Início dos anos 90, eu acho, né? Mas é espetacular. Toda vez que eu assisto, eu vejo mais coisas nele.
2: Eu não assisti.
0: Ah, Benito, maravilhoso. Coloca na lista já.
1: Vale a pena.
4: Nada de subir na mesa, por enquanto. Vamos devagar.
0: Isso. Oh, Captain, my Captain.
2: Estou assistindo aonde? Netflix, onde é que é?
0: Tem no stream.
4: Tem, hoje está disponível. Né?
1: Já vou te buscar, Benito, em qual stream?
0: Netflix não nos patrocina, então tem no stream.
4: Deixa genérico.
0: Mas é espetacular. E eu acho que é a missão dos professores agora. E principalmente, estou com dois professores aqui, né? Principalmente nos dias de hoje, onde a informação chega de forma tão fácil, mas tão superficial para todo mundo. Todo mundo tem acesso a tudo hoje. Basta um clique no celular.
3: E ao mesmo tempo a nada.
0: Ensinar a pensar, ensinar a buscar, eu acho que é uma das missões dos professores, né?
4: Com a concorrência, né? Eu digo assim, o professor hoje ele tem um grande desafio, que ele enfrentar a concorrência de todos esses meios atrativos, né? Visuais e vídeos e redes, né? Que é extremamente atrativo, né?
3: Claro.
4: Quanto menos percebe, tu tá ali, como a gente diz, scrollando há uma hora, né? E vendo de tudo. E eu acho que isso é uma concorrência
0: scrollando
4: também.
0: Rolando
4: que a gente...
0: a tela, Benito.
4: Rolando
0: Benito,
4: a tela.
0: Benito,
4: passando o dedinho.
0: Eu vi que lindo.
2: E stream quer dizer o que é stream?
4: Stream são as plataformas do tipo Netflix.
2: Então, vocês podem falar inglês,
1: Mas não tem tradução para streaming.
2: Então não pode ser usado.
1: E só para avisar o Benito que Sociedade dos Poetas Mortos está nessa plataforma que tu citou. Que nós não vamos citar
0: lá. Vídeos sob demanda.
1: Como não pode ser?
0: Vídeos sob demanda.
4: Sob demanda.
1: Isso não é nem on demand.
4: Então é um desafio, né, do professor, de lidar com essa atratividade, com essa concorrência, né? A gente sabe que isso, comparativamente ao que a gente tem a disponibilidade na internet, por exemplo, uma aula tradicional, obviamente ela vai chamar, ou não é que não vai chamar atenção, ela vai ter mais dificuldade de atrair a atenção das pessoas por um tempo, uma hora, duas horas, às vezes três horas, né? Então é uma tarefa hercúlea aí dos professores. E por outro lado, né, apesar desse dia de estudante também, né, uma preocupação com a diminuição do interesse pelo estudo formal. Nós estamos aí vivenciando como professores aí na pele, né, um decréscimo, né, do interesse pelo ensino formal. Eu acho que é acho que até já tocamos nesse assunto aqui. Eu digo que também um dos grandes concorrentes não são só as redes, enfim, a internet, mas o discurso de que estudar talvez não seja mais um caminho, né? O discurso de que estudar não é importante, né? Então, nós temos correntes, como temos várias correntes que hoje pregam contra coisas já consagradas na sociedade, nem sempre positivas, né? Então, nós temos realmente, assim, uma diminuição, né? Eu digo assim, diminuição no EAD, que de 2025 para 2026, 700 mil matrículas a menos.
5: Poxa vida.
4: Então, também. Não é só o presencial que diminui, é a distância. Porque uma vez tu poderia dizer assim, não, mas é que a galera do presencial está indo para o EAD. Não, não, não estão estudando nem lá também. Né? Então, a gente observa um desinteresse, o que é muito preocupante, obviamente, né? Um país que almeja crescer, obviamente, né? E melhorar como sociedade, né?
3: Eu me incomoda muito esse discurso de que não é importante estudar, porque daí o que, que a gente percebe? Nas redes sociais, por exemplo, né? As pessoas repassam informações sem ter uma criticidade sobre aquilo que estão repassando, sem olhar a fonte do que está dito ali. E aí essa repetição vai indo como se fosse algo verdadeiro, e não é. E aí tu vai tentar conversar com uma pessoa que não preza pelo estudo, tu não consegue manter 30 segundos de uma conversa argumentativa. Porque é só nesse nível realmente da informação, tu não desce para o nível do conhecimento. Então isso é algo que está me preocupando muito enquanto sociedade, né? De pessoas muito alienadas. E agora que vem a época da política, nós vamos sentir isso mais fortemente. Porque daí o teu próprio aparelho de celular, baseado nos algoritmos, vai te dar aquilo que tu queres ouvir, não aquilo que tu precisas ouvir. Vai te mostrar sempre o teu candidato, não vai te dar oportunidade de mostrar a fala do outro candidato para te fazer uma comparação e ter uma análise crítica sobre isso. Então, a minha preocupação é muito grande na questão da alienação das pessoas.
4: Sabe que lá na aula de metodologia científica, nós estávamos casualmente semana passada falando sobre paradigmas da ciência, né? Filosofia da ciência. E o primeiro grande paradigma da ciência foi o mito, né? O mito é o poeta, né, que contava a história, era o enviado dos deuses, né? Os deuses davam ao mito o poder da oratória e o que o mito dizia era sagrado, não se precisava escutar a mais ninguém, né? E o Rubem Alves, que é um dos nossos grandes pensadores, ele tem uma frase que ele diz assim: qual é o problema do mito, né? O mito inibe o pensamento e induz o comportamento. Esse é o grande perigo do mito.
5: Lembrei, né, de alguma coisa agora.
4: E é bem o que acontece, né? Quer dizer, assim, a gente segue porque ele é o nosso ídolo, a nossa referência, e isso automaticamente nos dispensa, né? De outro tipo de pensamento, ou de outro tipo de confronto de ideias, né? Internet potencializando, obviamente.
2: Esse número aí de 700 mil, tá mais na geração agora atual?
4: Não, é número de matrículas do EAD de 2025 para 2026, caiu.
2: Está afetando muito essa atual geração de jovens?
4: Acho que especialmente então, sim, Benito.
2: Estão ficando alienados ali, no caso.
3: Gente vai ver até no próprio município, né? Eu acho que teve um decréscimo de transporte escolar universitário de cerca de quase 50%.
1: Isso. É verdade.
3: De 2020 para cá, de quando eu saí da prefeitura para cá, é um decréscimo de quase 50%.
5: É muita coisa.
3: Então é muito.
2: Será também que com a causa ao lado financeiro das famílias que não conseguem sustentar
3: Não acredito que seja só isso, porque, por exemplo...
2: Não, só isso não.
3: Isso tem,
2: pesa um pouco, muito, mais ou menos.
3: Porque o governo federal tem programas também, as universidades particulares têm programas. Por exemplo,
4: temos bolsa sobrando, Benito, já falamos sobre isso.
1: Tem bolsa 100% sobrando.
2: Essa aqui, podemos afastar esse percentualzinho aí que não... Então é preocupante.
1: E a própria questão do ensino médio, né? Nunca houve tanta evasão no ensino médio como nos dias atuais.
3: Tanto que tem programas federais, como o PEDMEIA, programa estadual, para fazer o jovem permanecer na escola. E tem até legislação agora, até os 18 anos, tu é obrigado a ficar no ensino médio, né? Então, tu imagina mecanismos que foram criados, obrigatórios, recompensatórios, para a pessoa poder estudar até os 18 anos, para não ter evasão. E mesmo assim, o Rio Grande do Sul tem uma evasão grande no ensino médio.
4: É que tu sabe que me parece que existe pode ser uma impressão minha, né? Mas me parece que existe um certo confronto, se é que eu posso usar a palavra, em dizer assim, né, entre o trabalho, né, vamos trabalhar, porque precisamos trabalhar e precisamos produzir. Uhum. E parece que o estudo, a educação formal é desvinculada disso, né? Tipo assim, ou trabalhar ou estudar. Né?
3: Que não pode se fazer.
4: Que na verdade o ideal é trabalhar com o estudo. Uhum. Né? É o melhor dos mundos, né? Isso. Quer dizer, vamos manter as duas coisas, que o trabalho fica melhor e o próprio estudo fica melhor.
3: Sem
4: porque,
3: dúvida.
4: Né? Tu consegue dialogar entre a tua atividade diária e o que tu está vendo, por exemplo, numa sala de aula. É, mas me parece que é algumas correntes que vendem isso como uma dicotomia, né? Quer dizer, uhum. assim, ou a gente vai trabalhar porque é importante produzir e tal, né? Ou a gente estuda. E precisamos de trabalho. Não, nem ao céu, nem à terra, né? Nós precisamos dos dois. Né? Como é bom trabalhar educado, né? Como é bom trabalhar formado, como é bom trabalhar instruído, né? Porque as coisas andam em paralelo, né?
3: Outro pensamento, né? Tu tens outra visão de mundo com o estudo.
2: Vamos dar um passo para trás, tá? Quando nós jovens, nós aqui presentes, na mesa, de Luca, Delano, professor Rec, professora Simone e eu. Nós gostávamos de estudar, de ir para a escola?
4: Não, mas tu me perguntava.
2: Não, você, não, que cada um diga o que pensava naquele momento. Vocês estão lembrados de como? Uhum.
3: Eu gostava.
2: Com certeza que sim.
3: Eu gostava.
4: Eu acho que é muito também uma questão do que tu encontra em casa, né, Benito?
2: Não, não, aí que está.
4: Estímulo, de apoio.
2: Eu, por exemplo, eu não lembro do dia ter ido para a escola de má vontade.
4: Uhum.
2: E que meu pai e minha mãe, que eram, como os de vocês, pessoas ligadas ao trabalho e tudo mais, incentivavam a gente a ir à escola. Aliás, e fiscalizavam de distante, cada um dentro da sua... seu conhecimento dele. E caso a gente se comportava mal, chamados lá, a gente levava em casa a segunda lição.
4: A segunda, né?
2: Diretor, né?
4: Perfeito.
2: Passava a bola. E será que essa geração, né, tem um gizinho aí que está desestimulando um pouco por, sei lá, por N situações que podem influenciar na atual geração, essa presença de... Porque tem casos assim que eu já ouvi, né? Ah, a professora hoje, a minha professora, a Marina, ela tem que fazer uma consulta, não vamos ter aula dela, que alívio. São manifestações de que elas não estão gostando de estar lá. Eu já vi isso. Ah, segunda-feira, ai...
3: E talvez, Benito, assim, uma apatia muito grande, porque nós tínhamos um sonho. Eu me parece uma geração, não dá para generalizar, lógico, né? Que não tem sonhos. Eu terminei o magistério, o meu sonho era fazer uma licenciatura. O teu sonho, provavelmente, era ser jornalista, né? O De Luca foi para a área da história, depois se corrompeu pelo jornalismo.
1: Me vendi pro jornalismo.
3: É. Enfim, nós tínhamos uma aspiração de fazer ensino superior. Me parece que agora não se tem mais isso.
4: É uma coisa natural, né?
3: É.
4: É uma coisa natural. Eu me lembro assim, tu botava uma maçã na boca e saía correndo pra aula. Tu ia pra aula sem comer. Não tô dizendo que deva ser assim, não é isso. Né? Mas tipo, tu não questionava nesse sentido, né? Tu apostava no projeto, né? Tu apostava na ideia. E isso
2: como
4: realmente
2: os pais
4: se modificou.
2: Do passado, nosso pai, que a gente falou, com relação aos pais de hoje, será que houve também um enfraquecimento dos pais nesse olhar aí de meu filho, minha filha, vamos lá, vamos...
1: Mas os pais...
2: Oxigenar?
1: Os pais da atualidade, Benito, são aqueles pais que estavam lá sendo cobrados pelos seus pais. São as crianças que nós estamos falando. São essa geração que era cobrada pelos pais. Uhum. Essa geração hoje é de pais, né?
2: Pois
1: então acaba sendo um paradoxo, né?
2: Sim, não.
1: Nessa linha de
2: entendido, perfeito.
3: Sim, pois são os pais vacinados que agora são antivacinados.
1: Que são filhos.
5: Fez a piada esses dias.
4: Uma das maiores canalistas.
5: A piada do Dia dos Pais, né? O filho perguntando pro pai: pai, mas por que tem tanto antivacina hoje no mundo? Porque se vacinaram, senão teria menos.
4: Né? mas esse é essa, por exemplo, né, entre outras, é uma das consequências, por exemplo, da falta da educação.
2: Estamos colocando
4: da falta do conhecimento.
2: Da peneira.
3: E de desdenhar a ciência, muitas vezes.
4: Desdenhar a ciência, quer dizer, nós ficamos... desculpa, assim, né? regurgitando, né, ruminando coisas que, tipo, vamos lá, né, não tem mais porquê, né, e volta e meia elas vêm aí, aparecem novamente com força e faz a sociedade perder um tempo, uma energia, tu entendeu?
3: Energia,
4: né, sabe, a sensação é de perda de energia, discutir isso.
3: Podia colocar em coisas boas.
2: Na região que nós moramos, cara, tranquilidade, segurança, saúde, tudo, né? Mais ou menos, né? Com altos e baixos, mas, pô, tem condições tranquilas de desenvolver os estudos com maior tranquilidade possível.
4: Então, tem transporte, tem bolsa.
2: Tem tudo, tem professor, tem...
4: Tem modalidades, né? Porque uma vez só tinha uma presencial, isso. Tem modalidades, né?
2: Tem uma faculdade aqui.
4: Os atrativos são muitos.
3: E por outro lado, assim, cumprimentar esses nossos alunos que estão aí.
4: Firmes
3: e fortes, né? Estudando, tentando algo novo para suas vidas. Uhum. Exemplo é o nosso DAF, né? Nosso diretório acadêmico. Hoje de noite também vai fazer uma programação na faculdade pelo Dia do Estudante. E também parabenizar nossos advogados, porque eles também já foram estudantes.
2: Sim,
3: né?
2: Sem dúvida.
3: Hoje, Dia do Advogado. Os nossos garçons que nos servem. Hoje,
0: abraço
3: dia do garçom,
0: Jair Deling.
3: Que está sempre conosco, né? O Jair.
0: Um garçom símbolo, um dos garçons símbolo,
3: verdade,
0: aqui do Garibaldi.
3: Verdade.
0: O garçom da Fena Champion, Jair.
3: Então, nós temos também muita coisa boa a comemorar, né?
2: O Valdir Baruffi também na primeira Fena Champion.
0: É, tem muita gente
2: a boa. A Denise, né? Fomos servidos por ele, na taça, na apresentação das candidatas. Parabéns aos garçons, parabéns. Advogados, claro, né?
3: Que já foram estudantes já também, foram, né?
0: É.
3: E os nossos estudantes que seguem aí firme e fortes.
0: 11:33, a gente vai para o intervalo e volta em seguida com mais debate.
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0: 11:38, voltando com o debate desta terça-feira. Benito Rosa, os professores Simone Rosanelli Quies e Ricardo Reck, João Paulo De Luca e o Delano Pieta, você em casa, nos ajudando a fazer o debate de todas as manhãs. E Frei Rodrigo Antunes, agora, diretamente da missão, da jornada vocacional, uma semana intensa. Frei Rodrigo, um dos coordenadores desta caminhada, disse que a planilha do computador está com o Excel, com os endereços.
1: Nomes.
0: Segunda números. E terça-feira as escolas, a partir de amanhã as comunidades. Então, é uma semana de muito trabalho, Frei Rodrigo. A gente estava falando hoje, dia do estudante.
1: Dia do estudante, mencionamos lá nas escolas que passamos.
0: E vocês indo de encontro a essa juventude aí. Bom dia.
1: Muito bom dia. Muito bom dia àqueles que nos acompanham. Que bom vê-los, né?
2: Igualmente.
1: Eu poderia, mesmo nos agitos da missão, Delano, não poderia
0: parar
1: deixar
0: um pouquinho
1: de passar aqui para...
3: Frei Rodrigo atrás dos leads.
4: E dia do advogado e dia do garçom. O senhor não deixa de ser o garçom.
1: Ah, por quê?
4: O senhor está servindo uma geração que precisa desse serviço.
1: Que bonito, obrigado.
2: É uma boa interpretação. Verdade.
4: Não, por que não?
1: É. Né? Estamos buscando oferecer algo, né? Mas está sendo muito boa, né,
4: Jesus,
1: a experiência. Muita gente envolvida. Né? Hoje, eu comentava hoje de manhã, 7 escolas. Ontem já foram 5. E hoje de tarde finalizamos
0: as escolas. Puxa vida. Começou domingo e vai até domingo.
1: Vai até domingo, uma semana. De semear, né, prof?
2: É.
1: Uma semana de semear.
0: E como é que é encontrar essa juventude? A gente estava falando um pouquinho, né? Sobre o trabalho de vocês na igreja. Ou aqui, quando alguém procura para confessar, para conversar, um conselho, enfim. Vocês têm essas pessoas que vão ao encontro já preparadas para isso. Mas é o caminho contrário, né, Frei Rodrigo? Vocês vão de encontro a um ambiente que, às vezes, tá fazendo outra coisa, tá com outro pensamento. E essa é a grande missão, né, dessa jornada vocacional.
1: Exatamente. Falando de modo específico das escolas, né? Bom, todas as diretoras, todos os colégios estavam prontos para nos receber, porque a gente entrou em contato com todos. E só que para o missionário, né, que vai, tem um aspecto assim muito bonito que o pessoal está esperando, mas talvez alguns não, como é que eu vou dizer, porque não é comum ter uma freira e um padre dentro da sala dela.
2: Sim.
1: Ou lá no espaço, né, ou enfim, um missionário. Então acho que o resumo da ópera é o seguinte: é de fato a igreja em saída. Tu dizias muito bem, numa missa ou num encontro o pessoal vem já com esse objetivo, né, de falar sobre fé. E aí a missão é a gente ir um pouquinho além fronteiras, a gente sair dos nossos muros. Por isso que é a beleza também de uma missão, é dizer, poxa, nós enquanto religiosos, no nosso caso da Igreja Católica, a gente vai nas 14 escolas, vamos falar sobre fé, mas falar para a juventude, que encontramos muitos que não são católicos, sobre sonhos, sobre projetos. Por isso que uma das coisas que a gente fala e a gente organiza por meio de dinâmicas é: você, Joãozinho, que tu tá no primeiro ano do médio, o que que tu sonha para daqui 5 anos? Já parou para pensar? Aí muitos vão dizer não. Uhum. Daí a gente diz, então comece a pensar a partir de agora. Porque tu precisa ter sonho. O sonho é o que faz a gente viver. Um jovem...
2: É isso que nós falamos
1: um
2: antes.
1: Um jovem sem sonho é um jovem que... Perdoa a palavra, mas...
3: Tá entregue ao acaso.
1: Tá entregue ao acaso, uhum. E tá sem sentido, né?
2: Uhum.
1: Então, acho que esse ponto de suscitar na juventude essa busca por planejamento do futuro, projeto de vida. Ah, tu tá no segundo ano do médio. Tu quer... Daqui 10 anos, tu quer tá onde? O que que tu quer tá fazendo da vida? Aí muitos dizem, profs... Mas daqui 10 anos é muito tempo, Fê.
0: Puxa vida.
1: É muito tempo. Mas a gente precisa ter um horizonte para onde ir caminhando. Muito provavelmente os sonhos que a gente tem daqui 2 anos, né, uma meta, talvez se realizem antes desse prazo cronológico ou levem mais. Mas o importante é a gente ter uma direção. Eu daqui 10 anos quero ser um pai de família ou tá trabalhando. Enfim. Então, com os jovens... A gente busca suscitar neles esse desejo e essa intenção de, mesmo no presente, pensar no futuro. Essa é a semente que a gente...
5: E provoca também desconforto pensar no futuro. Não é fácil, né? Obviamente que não é fácil.
0: Com certeza. E sonhar é importante, gente. Eu lembro, a Simone provocou antes sobre esse sonho de ser jornalista. É desde pequeno, acompanhando meu pai, que eu via rádio o dia inteiro, lia jornais também. Mas o rádio estava sempre com ele, ouvindo. E aí eu fazia o quê? Eu ia jogar botão. Eu narrava os meus jogos de botão. Era o comentarista e era o repórter.
5: E tu não perdia em casa, inclusive.
0: Não, eu fazia vozes diferentes.
2: Que bacana.
0: Eu fazia vozes diferentes. Tinha o narrador, tinha o comentarista e tinha o repórter. E eu profissionalmente já fiz as três funções.
5: Olha ali.
2: E eu lembro, Delano, que meu pai tinha a garagem e eu tinha um quadro verde, não era o quadro negro. Eu passava as tardes inteiras gastando giz e giz, dando aula imaginária para os meus alunos, conversava com eles. Então, muitas vezes para o jovem, isso não é o normal de acontecer, né? Da gente já ter, assim, um sonho e algo que tu aspire. E que também, segundo os psicólogos e psiquiatras, é perfeitamente normal tu chegares lá no ensino médio e não saberes ainda o que tu queres da tua vida, né? Qual é o teu sonho. Mas, por outro lado, também tem as faculdades, que nem o professor Ricardo, que está na coordenação, recebe os adolescentes, mostra o que dá para ser feito, todas as possibilidades que tem de estudo, de sonhos. Basta isso que tu disseste, direcionar esse sonho. Né?
0: Lembrei agora de um trecho do poema O Sonhador, da Maria Carpe, que ela fala o seguinte: casos há, porém, em que o sonhador permanece com tamanho intento que o sonho lhe adere arrastado ao corpo, e ara e revolve a terra.
2: Olha só.
0: Deixa eu me arrepiar. É, Maria Carpe, que é a mãe do Carpinejar, né?
2: Sim.
0: Fabrício Carpinejar.
1: E assim,
0: é muito importante sonhar.
1: Muito bacana conversar com a gurizada, assim. A gente, nas escolas, então, utiliza 50 minutos, tempo de um período, e temos um roteiro de atividade. E uma das coisas que a gente fala, por meio de uma dinâmica, por meio de um exercício, porque com a gurizada tem que ter essa pegada lúdica.
2: Isso aí.
1: Então, daí é a chamada dinâmica do caminho, que trabalhamos especificamente sonhos. Daqui um ano, a gente diz, né? Faça um caminho numa folha. Eles recebem uma folha. Aí já começa o gritedo, né? Que tipo de caminho? Caminho. O caminho vai representar a tua vida. Aí a gente vai desenvolvendo e tal. Daqui um ano, qual que é um objetivo que tu tens? Ah, depois eles escrevem, né? Aí na metade do caminho da folhinha, daqui 5 anos... O que, que tu te imagina? Ou onde tu te imagina? Coloca mais 3. E daqui 10. A gente trabalha essa questão cronológica de sonhos. Tá, mas e no caminho da vida? A gente caminha sozinho? Ou tem pessoas? Tem alguém na volta? Não, tem gente. Então, sei lá. A gente, conforme a turma direciona, né? Coloca, faz 3 bonequinhos e coloca o nome de 3 pessoas indispensáveis na tua vida, que é a tua estrada. E assim a gente vai indo, né? Então é muito bacana. E eles vão se engajando e fica a mensagem.
0: Não, e assim, ó, e eu quero citar com o Frei Rodrigo aqui, como essa facilidade que tu tens de lidar com crianças, com jovens. Estava na missa, até pro meu filho estudar no Sagrado, a missa do Dia dos Pais.
1: Ah,
0: né?
1: Sim.
0: Aí falando do pai adotivo, José, né, de Jesus. Aí Frei, aquela foi fantástica, tô com todo mundo. E assim, ó, agora vamos falar do evangelho de José. Disse, não, João. Lembra? Disse, não, porque ele estava falando do pai adotivo.
4: Estava falando do José.
0: Né? José, papapá. E agora vamos ouvir um trecho do evangelho de João. E todo mundo, Zé. Aí eu falei, não, é João.
4: Aí foi uma gargalhada como essa na igreja. Ai,
1: legal. Nossa, tem sido uma experiência muito, muito bonita. E assim, algo que me encanta, assim, quando a gente está desenvolvendo com eles, no exemplo dessa dinâmica, e aí tu vê eles caneteando.
0: Ah, que legal. Uhum.
1: Tu vê ele, e claro, aí tem alguns que se engajam mais, mas a maioria ali caneteando, né? Então acho que eles também têm sonhos. Acho que a missão nossa, enquanto frei, enquanto padre, professores, nos meios de comunicação, é tentar ajudar o outro a despertar para algo novo. Então,
2: perfeito.
1: Seja numa comunicação, tu, por meio da tua profissão, despertar algo novo.
5: Lançou uma ideia aí.
1: Professores, despertar conhecimento. na, falando um pouco de filosofia, o Sócrates tinha a maiêutica. O que, que é a maiêutica? É o parto das ideias. Todos nós já temos um conhecimento muito adormecido. A gente vai, por meio do ensino, despertando, fazendo nascer o conhecimento dentro do sujeito. Então, acho que é um pouco por aí, né? Então, acho que, falando das escolas, tem sido uma experiência bem bonita. O semear está acontecendo. Aí, o germinar é no tempo de Deus e no tempo de cada sujeito também. É.
0: Hoje não vamos pedir para o Frei Rodrigo as balinhas de banana que ele deve ter distribuído.
5: Todas. Na verdade, eu fiz uma encomenda, né, pelo Mercado Livre. Muitas balinhas.
0: Hoje deve. Essa semana foi pesada.
5: Patrocina nós, Mercado Livre.
0: Essa semana foi pesada em termos de.
5: Não tenho nem o papel que girar a bala.
0: Que maravilha.
1: E vale, só para fechar esse assunto da jornada também, né? Vale mencionar os estabelecimentos comerciais, né? Que ontem e hoje a gente está trabalhando, todo mundo recebendo bem. Então, que bonito, a gente está muito, muito contente. E amanhã vamos para as comunidades.
0: 30, né? Comunidades da paróquia.
1: 30 comunidades.
0: Uhum. É uma caminhada também. Porra. Gente, até sábado. Hein?
4: Interior também.
1: É, interior.
0: Até tudo, sábado essa tudo. Caminhada.
4: O interior e a sede.
1: Isso aí, isso aí. É.
0: Não, e aí pega a Farroupilha. Pega dessas, são as comunidades. Sim, da paróquia,
1: São 30.
0: Pega Barbosa, né? Então é grande, é uma caminhada grande.
2: E que bacana fazer isso nas escolas, né? Porque muitas vezes, talvez seria papel dos pais fazerem isso com os filhos, sim, né? Mas nessa questão de que todos trabalham, todos têm emprego, muitas vezes pai e mãe não conseguem este momento para fazer essa parada, para fazer essa reflexão. Então, a importância da igreja, do padre, né? E saber que o padre também precisa estudar muito para ser padre, né, Frei Rodrigo?
1: É necessário. Ajuda.
2: Precisa estudar muito. É. Então, que bom que vocês conseguem fazer isso nesse momento e nessas comunidades. Porque eu sempre digo, como eu leciono lá desde 1987, no princípio da minha jornada, a gente percebia muito um tripé muito fortalecido: igreja, escola e família. Uhum. E esse tripé, ele enfraqueceu muito. Então, esse trabalho que vocês estão fazendo hoje é sensacional para as famílias, né? Para realmente ter este apoio para essas crianças, para esses jovens, para mostrar o futuro, para mostrar os sonhos, o planejamento de vida, né? É. Então, parabéns por vocês estarem fazendo esse trabalho.
1: Amém. E vamos seguir. De novo, isso, acho que um dos mais bonitos sentimentos de um indivíduo é a gratidão, né? Então, agradecer a todos que estão ajudando, as diversas pastorais, os meios de comunicação, porque mesmo sendo uma missão muito grande e é gigante, mas sempre há espaços que a gente não consegue chegar. E há espaços que a palavra de Deus às vezes não consegue chegar, fisicamente. Mas, por meio do microfone, é possível. Então, agradecer, né, a abertura, a ajuda aqui da Rádio Garibaldi, que nos tem sido uma bonita parceira aí.
0: E é parte da nossa missão também, evangelizar. A rádio nasceu com essa missão e tem essa missão sempre junto aos freis capuchinhos, né? Muito bacana, bacana mesmo. E termina, agora que eu olhei o tal, Frei Rodrigo vai ter o final vai ter um tal, né?
1: Isso aí.
0: Que vai ser o marco, né? Desse final de caminhada. Olhei o tal, que é um dos símbolos...
1: Símbolos franciscanos, né?
0: De São Francisco. Uhum. Então vai ter aqui perto do hotel, né?
1: Isso,
0: vai ser no
1: isso,
0: domingo, né?
1: Domingo, é. Ali acho que sábado a gente vai plantar ele. vai
0: mas
1: inserir
0: aí deixa
1: ele.
0: Ainda coberto.
1: Isso, deixa cobertinho. E aí no domingo de manhã, antes de sair a caminhada vocacional lá pra MG, a gente vai fazer um momento formal de bênção e de instalação ali, né? Então vai ser ali em frente.
0: Teve a placa também dos 130 anos, que o Poder Executivo também.
1: Muito bonita, por sinal.
0: Fez essa homenagem para os 130 anos do.
1: Com certeza.
0: Os capuchinhos estão aqui há mais tempo do que o município está.
1: É,
2: né? Quem sabe,
0: Frei. 1900, né? O município.
1: Sim.
2: Quem sabe, Frei, tu explicas um pouquinho do tal. Sim. Acho bem importante isso, sim, né? Para o leigo e para quem está nos ouvindo e não vendo,
1: certo,
2: né?
1: Certo. Perfeito. Então, o tal, ele tem dois significados. Primeiro, São Francisco de Assis não tinha WhatsApp na época, Benito. Não tinha. Mas São Francisco de Assis se comunicava. Se comunicava com seus irmãos por meio de cartas. E aí um dos símbolos, uma das assinaturas, era o tal, que é um símbolo bíblico que simboliza a proteção, né? Então, basicamente isso. Primeiro significado, o tal é o símbolo franciscano, porque São Francisco de Assis, quando assinava cartas, colocava um tal. O tal significa proteção, para dizer, aqueles que estão recebendo minha carta estão protegidos e fiquem bem, e etc.
4: Tal, T-A-L.
1: Tal, T-A-U. Tal, tal. Que é uma letra grega,
0: vem grego, né?
1: Vem do grego.
4: Ah, tá, desculpa, tal. Minha ignorância.
1: Sim, sim. Assim, sim.
4: Não, mas eu perguntei também para os outros.
1: Com certeza.
2: Sim, por isso que eu também perguntei para que explicasse, porque a gente não tem clareza.
1: O tal é literalmente um T, né? É um T. Uhum. Falta a partezinha de cima para ser igual a uma cruz. Uhum. Então é um T. Uhum. Segundo sentido. Assim como uma cruz, o tal ele tem a dimensão vertical para cima e horizontal. Uhum. Esse é um sentido bonito. Todos nós somos peregrinos neste mundo. Vivemos uma quantidade de tempo aqui, né? A gente sempre espera viver bastante. Uns 120, mas não é todos que chegam até lá, né, Benito?
4: Claro.
1: A gente vive aqui na Terra. A gente vive, portanto, na origem.

0: né? Olhos para frente.
1: Espetacular.
0: Pro alto.
1: Espetacular.
2: Lindo.
0: Para numa adversidade não se dobrar, né? Então, às vezes, os problemas da vida, Benito, naturalmente tensionam o nosso olhar para baixo. Tanto que às vezes a gente usa a expressão: ah,
2: tô com o olhar para baixo.
0: É, tô para baixo.
3: Tô cabisbaixo.
0: É.
1: Macambúzio.
0: Então, quando estivermos assim, acho que uma mensagem bonita para nós.
1: Em si
0: quando estivermos assim, para baixo, que a gente busque em alguma coisa, na família, na fé, enfim, algo que leve os nossos olhos pro alto. Os pés no chão, na horizontalidade, mas a mente sempre para frente.
1: Espetacular.
4: Essas palavras certamente caíram como uma luva para muita gente que está nos ouvindo.
1: É verdade.
4: Muito, muito, muito.
0: Amém.
1: É verdade.
0: É um pouquinho esse, né, os dois significados.
2: E esse ano, 800 anos de São Francisco de Assis.
0: É. Né? 1226 ele.
1: Da morte de São
0: Francisco. Completou a missão dele aqui, 800, mas dura até hoje, né? Tanto que 800 anos depois, ainda tem alguns que estão aí seguindo.
2: Falando do tal.
3: E hoje dia da irmã dele, né? Santa Clara.
0: Exatamente, exatamente. Dia de Santa Clara.
1: Tá aqui, ó.
2: Tá aqui, ele.
1: Tá aqui, ó. Olha,
0: querido,
1: aqui, ó.
0: Com as bombinhas ali.
1: Pros que nos assistem, ó. Tá sempre ali. Por aqui, ó.
0: E esse tá bem alimentado.
1: Comeu bastante balinha esse.
0: Esse e as balinhas de banana.
5: Tá ajoelhado e de batida,
1: né? Exatamente. Que bacana.
5: Era inverno quando ele...
1: Frei Rodrigo, quero lhe desejar, então, uma bela caminhada nessa semana, né? Que toque muitos corações, né? Como deve ter tocado agora.
4: Sim, certamente.
1: Meu diversos, Deus. Tocou os nossos, né? Essa mensagem, eu acho que...
2: É. Vai ecoar.
1: A gente, às vezes, busca força, né? E a mensagem chega por diversas fontes. A gente, às vezes, tá naquele dia que não tá legal, né? Aí, de repente, vem alguém ou tu ouve alguma coisa e muda o teu dia. Obrigado. Muito
0: amém,
1: obrigado.
0: Amém. Seguimos juntos.
5: Bonito, muito bonito.
1: Benito, muito obrigado.
5: Bonito e produtivo e... crescendo. Muito
2: fechamos
5: obrigado a vocês
2: com
5: todos.
2: Chave de ouro o programa hoje.
5: Benção para os últimos dias com vocês, está uma benção.
0: Amém.
5: Muito
0: amém.
5: Bom.
1: Simone, obrigado.
2: Nós te agradecemos, obrigada por teres vindo no segundo tempo
1: e nos dado
2: essa linda mensagem. Muito obrigada.
1: Amém. Ricardo, obrigado.
4: Um bom dia a todos, nós te agradecemos. Simone. Vamos em frente.
0: Seguimos juntos.
1: João.
3: Aquele abraço, gente.
1: Valeu, até gente. Obrigado a todos vocês. Agora, então, 30 comunidades que a partir de amanhã vão receber as missões aqui, esses missionários durante a jornada vocacional. Até o próximo sábado. Sábado vai ter uma atividade bonita no centro.
0: Também.
1: Então tem muita coisa bacana para vir por aí. Uma semana realmente abençoada aqui para todos nós. Tá bem? Debate fica por aqui. Daqui a pouco no ponto com o nosso informativo Tramontina. A gente volta amanhã. Até mais.
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2: Bom dia, prezados irmãos e irmãs que nos acompanham através da tua rádio Garibaldi, informativo da paróquia São Pedro. E nesta terça, também um dia muito especial, onde estamos continuando a nossa caminhada vocacional, de missão vocacional, já vivendo então aí a 12ª jornada vocacional aqui em Garibaldi, celebrando os 130 anos da chegada dos capuchinhos no Rio Grande do Sul, em especial aqui em Garibaldi. E hoje, nesta terça-feira, nós temos aí às 15 horas missa no hospital. Depois, às 18 horas, missa na Igreja Matriz, onde estarão todos os missionários e missionárias celebrando conosco. Venham participar com todos nós hoje. E também nós temos aí na quarta-feira, às 18 horas, missa na Igreja Matriz, e já na quarta-feira inicia a missão vocacional nas comunidades, onde os missionários estarão lá nas comunidades, visitando os doentes, ou as pessoas de idade e mais famílias na comunidade, abençoando aí todo esse povo. Mas também, especialmente, eles estarão rezando com a comunidade. E hoje eu tenho a alegria de estar aqui comigo, e com o Frei Mateus e a Rafaela, que vão falar um pouquinho para nós, né? Como está sendo a experiência deles nesta missão aqui nesses dias, que foram visitadas então estabelecimentos comerciais, empresas e também os colégios. Eu inicio falando então com o Frei Mateus, como é que ele está se sentindo, como é que ele está vivendo esse momento de missão vocacional aqui em Garibaldi.
3: Bom dia, Fredson, a todos os ouvintes, paz e bem. Tem sido um momento muito especial, um momento muito alegre e de poder celebrar esses 130 anos dos freis, mas também ver a alegria do povo que a gente vai encontrando, as partilhas que estão acontecendo, todos as, enfim, os momentos de bênção, de conversas. Então tem sido um momento muito especial, seja nas escolas, nas empresas, com as pessoas, que a gente vai se encontrando na rua, criando todo esse clima vocacional dessa semana, que inicia de forma muito positiva e está sendo muito legal. Então, uma experiência incrível, está muito, muito bom, uma cidade acolhedora, que espera. Então, isso tem sido motivo de muita gratidão para todos nós, assim como é a presença dos freis aqui há 130 anos. Então, um momento muito especial, agradável, e que a gente se sente muito bem aqui em Garibaldi. Tem sido uma semana abençoada.
2: Obrigado, Mateus. E agora nós vamos ouvir a Rafaela, né, que aqui faz parte da nossa comunidade, da nossa paróquia, do projeto Crescer, Emaús, integrante aqui de várias atividades aqui de nossa paróquia. Ela vai partilhar conosco também como ela está sentindo a sua presença aqui na missão.
4: Bom dia, meu nome é Rafaela, tenho 18 anos, como o Frei Edson comentou, participo do projeto Crescer e do movimento de Emaús, e é uma alegria estar fazendo parte dessa missão. Estou servindo ontem de manhã e hoje de manhã, né? E está sendo uma alegria ir nas escolas, ver toda essa contagia, essa alegria, né, de todos os jovens, as crianças que nos recebem, né? E poder partilhar um pouco da vocação de cada um de nós, também da missão de Jesus, né? Então está sendo muito especial essa missão nas escolas.
2: Obrigado, Rafaela e Mateus, pelas partilhas de vocês, né? E eu reforço o convite, né? Reforço o convite aí para o próximo domingo. Então nós teremos aí o nosso momento de ação de graças, com a saída às 9 horas em frente da pousada, até na MG, onde lá na MG teremos uma programação espetacular. um teatro, depois nós teremos aí a catequese, teremos a adoração, o meio-dia, o almoço, né? Esse almoço partilhado, quem for partilhar, celebrar conosco lá nesse momento, leve também um prato de doce ou salgado. Depois já a uma hora nós teremos aí um show aí, né? De uma banda católica bem especial para todos nós, e às duas, às 14h30, melhor, nós teremos a missa de ação de graças e encerramento da jornada. Venham celebrar conosco. Nós já temos aí dados de caravanas que vêm de outras paróquias e outras comunidades, mais de 1000 pessoas. Então, nosso povo de Garibaldi, coragem, vamos lá participar junto com a gente desse momento de ação de graças. Um bom dia, paz e bem.
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12:09, meio-dia e 9, 10 graus é a temperatura atual aqui nos estúdios da Rádio Garibaldi. 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
2: Incentivo e a importância da amamentação. 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
1: Uma residência localizada na rua Domingos Paganelli, no bairro São Francisco, foi arrombada e furtada na noite do último sábado. Segundo as vítimas, a família estava fora de casa participando do velório de uma tia. Ao retornar, encontrou o imóvel completamente revirado e percebeu que diversos objetos haviam sido levados. Entre os itens furtados estão 2 televisões, 1 PlayStation 4, calçados, produtos de beleza, joias, dinheiro, ferro de passar roupa, chapinha, secador de cabelo, maquiagens, óculos de sol, perfumes e diversos outros objetos de uso pessoal, principalmente femininos. Também foi dado por falta de um celular Samsung com carregador e um barbeador. A ocorrência foi registrada na delegacia de polícia, que deverá apurar o caso. Este foi o segundo registro de residência arrombada no município durante o final de semana. Outro caso ocorreu no bairro Champagne, na rua José Bonifácio, que teve a garagem arrombada durante o final de semana. Segundo o proprietário da casa, que possui 2 pisos, para ter acesso à residência, os indivíduos pularam um muro, abriram uma porta de vidro e entraram no primeiro piso. O local foi revirado, mas o proprietário e a esposa, que dormiu no andar superior, não ouviram nenhum barulho. O casal só percebeu do ocorrido na manhã de domingo, quando acordou e foi até a garagem. Da residência foram levados uma parafusadeira, um rompedor e uma serra circular elétrica. Qualquer informação que possa auxiliar na identificação dos responsáveis pode ser repassada à polícia mais próxima.
2: E foi identificada como Fernanda Vitória Lima de Alencar, de 6 anos de idade, a criança que morreu em acidente de trânsito no fim da tarde desta segunda-feira, bairro São Giacomo, em Caxias do Sul. O velório de Fernanda começa ao meio-dia desta terça na sala 3 das Capelas Cristo Redentor e o sepultamento da criança será às 11 horas da manhã de amanhã no cemitério público. Conforme a Brigada Militar, a criança estava em uma motocicleta elétrica conduzida pela mãe. O acidente, que aconteceu na rua Sérgio Luiz Alves Nazário, envolveu a moto e um caminhão conduzido por um homem de 58 anos. A mãe foi encaminhada para atendimento médico em estado grave e não há atualizações sobre o estado de saúde dela. No município de Sagrada Família, na região norte do estado, um acidente na noite desta segunda provocou a morte do pai de 35 anos e filha de 7. O acidente na BR-386, envolvendo um carro e um caminhão, foram identificados como Carlos Samir Jadiski Miller e Valentina Horst Miller. O homem e a criança eram ocupantes do carro. De acordo com a Polícia Rodoviária Federal, a colisão aconteceu por volta das 8 horas da noite, no quilômetro 90 da rodovia. Outros 2 ocupantes do carro e o condutor do caminhão ficaram feridos no acidente. Os 3 foram socorridos em estado grave e encaminhados para um hospital. A Prefeitura e a Câmara Municipal de Sagrada Família decretaram luto oficial pelas mortes e a esposa de Carlos e mãe da menina é servidora pública no município. Ela e outra filha também estavam no veículo.
1: Escolas municipais de Garibaldi são contempladas pelo Fundo Social Sicredi Serrana. 2 escolas da Rede Municipal de Ensino de Garibaldi foram contempladas neste ano pelo Fundo Social Sicredi Serrana, iniciativa que destina recursos para projetos desenvolvidos por entidades e instituições que geram impacto positivo nas comunidades da área de atuação da cooperativa. Os projetos foram escritos pelas próprias instituições e, após o processo de avaliação, as escolas receberam, por meio do e-mail cadastrado, a confirmação da contemplação. Em Garibaldi foram selecionadas propostas das escolas municipais de ensino fundamental, Mar de Justina Inês e Nossa Senhora da Glória, contempladas com iniciativas voltadas à promoção da inclusão, ao desenvolvimento integral dos estudantes e ao fortalecimento das práticas pedagógicas. O Fundo Social contempla projetos de municípios que integram a área de atuação da Sicredi Serrana, entre eles Garibaldi, Barão, Bento, Boa Vista do Sul, Bom Princípio, Carlos Barbosa, Coronel Pilar, Cotiporã, Fagundes Varela, Farroupilha, Flores da Cunha, Montebello, Nova Pádua, Nova Roma do Sul, Pinto Bandeira, Santa Teresa, São Marcos, São Pedro da Serra, São Sebastião do Caí, São Vendelino, Tupandi, Veranópolis e Vila Flores. Na Escola Mar de Justina Inês, o projeto contemplado é o Espaço Sensorial Inclusivo, Cantinho do Sentir, que prevê a implantação de um ambiente estruturado para fornecer estímulos visuais, táteis e auditivos, contribuindo para o desenvolvimento e a participação dos estudantes no ambiente escolar. Já na escola, Nossa Senhora da Glória foi contemplada com o projeto Brincar e Aprender, ampliação do acervo de jogos pedagógicos para o desenvolvimento da aprendizagem. A escola já conta com espaço destinado à organização e armazenamento de jogos pedagógicos utilizados pelos professores como ferramentas de apoio às atividades desenvolvidas em sala de aula. Com os recursos do Fundo Social, a instituição ampliou a quantidade e a variedade de jogos, possibilitando que as atividades lúdicas sejam utilizadas com maior frequência e em diferentes propostas pedagógicas.
2: E Garibaldi recebe nesta semana a 12ª jornada vocacional promovida pelos freis capuchinhos da província do Rio Grande do Sul. A programação, aberta no último domingo, reúne mais de 60 missionários, entre freis religiosos, leigos e jovens, que estão visitando escolas, empresas, estabelecimentos comerciais e comunidades do município. A edição deste ano também integra as comemorações dos 130 anos da presença capuchinha no Rio Grande do Sul. Na manhã de hoje, uma das atividades foi realizada na Escola Dante Grossi. Segundo a diretora Nádia Simonaggio Ferretti, o momento é importante para que jovens e adolescentes reflitam sobre escolhas, sonhos e filosofias de vida. Ela destacou que a orientação dos jovens deve envolver não apenas a família e a escola, mas toda a comunidade.
3: Que bom estarmos falando, né, de jornada vocacional, porque é um momento muito especial para a nossa gurizada, para os nossos adolescentes, para os nossos jovens, que precisam ser acompanhados, que precisam ser orientados nesta fase da vida, aonde eles se perguntam o que eu vou fazer, o que eu quero ser da vida, né, quais as oportunidades. É um momento que precisamos orientar, precisamos acolher esses jovens, e durante esses pequenos momentos da jornada vocacional, onde os nossos missionários, freis, padres, irmãs, leigos, estão vindo para a escola, conseguem plantar uma pequena sementinha para eles, assim, ó, trabalhando os assuntos como planos, projetos de vida, escolhas, sonhos, né? Que começam a gerar frutos, quem sabe, no futuro. E sempre lembrando que precisamos muito cuidar dos nossos jovens, não só a família, mas a escola, a comunidade, enfim, toda a nossa paróquia precisa cuidar muito desses adolescentes, esses jovens, né, mostrando que qual é o caminho certo, qual o caminho eles devem escolher. As oportunidades podem ser muitas, mas o que é vocação? Vocação não é só uma ação, vocação não é só uma profissão, é fazer a ação, né, de forma a desenvolver os seus talentos, mostrar esses seus talentos para o mundo, para o bem do próximo e de toda a comunidade. Então, é nesses momentos que se para um pouquinho para refletir sobre a vocação e sobre o caminho desses nossos jovens e desses nossos adolescentes.
4: Escolhendo justamente essa idade, né, da adolescência, do ensino médio, aqui no Dante também tem o oitavo e o nono ano, para a parte da manhã, né, que é justamente talvez o período de maior dúvida da vida de uma pessoa, né?
3: Com certeza, aí que precisamos ter muita atenção, muito foco, muito cuidado e mostrar assim a eles, né? Muitas coisas poderão vir na vida deles, mas que caminho eles vão escolher? O que eles vão pegar para a sua vida, né? E é esse o cuidado que toda comunidade, não só a escola, tem que ter um olhar bem diferenciado para esses nossos jovens e esses nossos adolescentes.
4: Tá certo. Obrigado, Dire. Uma boa palestra.
3: Obrigada, vai ser um momento muito especial.
4: Diretora Nádia Simonaggio Ferretti, eu vou passar aqui, vou pedir para o Eduardo fazer mais, que estou com os missionários e eles vêm em grupo, né? E aí a gente vai ver, pelo grupo que nós vamos apresentar agora, a pluralidade também dos missionários, né? Temos freis, temos irmãs, temos leigos. E eu começo com o Frei Dyson, que parece que tem uma trajetória já de longa data aqui em Garibaldi também, né, Frei? Bom dia, obrigado, seja bem-vindo mais uma vez a Garibaldi.
5: Bom dia aos ouvintes que nos acompanham. Uma alegria muito grande poder estar novamente em Garibaldi. Outras experiências de missão com outros grupos já tivemos aqui, né? Então a gente tem a graça e a oportunidade de circular também em ambientes onde a gente já passou, né? Uhum. E só que de maneira especial esse ano, que a gente celebra a 12ª Jornada Vocacional, que é uma iniciativa dos Freis Capuchinhos, da província do Rio Grande do Sul, já há bastante tempo, mais de 10 anos que organizamos grupos de frades que refletem, pensam e sistematizam esse espaço como uma oportunidade justamente de refletir sobre vocação, sobre chamado de Deus, mas acima de tudo, eu acho que a diretora muito bem falava, de refletir com sonhos, projetos de vida, o que eu quero ser, o que eu serei, ou com os mais vividos, o que eu estou fazendo já com a minha vida, o que eu já fiz, eu estou concretizando com aquilo que Deus quer de mim, está me fazendo feliz, afinal de contas Deus quer que todos sejamos felizes. E este ano nós celebramos também 130 anos da presença dos Freis Capuchinhos aqui no Rio Grande, da chegada dos Freis Capuchinhos, sobretudo aqui em Garibaldi, né, em 1896, então 130 anos de história. E uma das preocupações dos Freis ao chegar na região foi justamente a educação, a formação do povo aqui dessa região. Então, é sempre uma graça podermos, nesses espaços de que falamos de vocação, também estarmos nas escolas, que nos remete a uma experiência dos freis quando chegaram aqui, uhum, que tiveram essa preocupação com a educação, com a formação. Aliás, tem históricos de freis que em muitos lugares criaram, ajudaram a formar escolas, né? Escolas para que os filhos dos imigrantes pudessem também ter a oportunidade de estudo e de conhecimento. Então, toda vez que voltamos a uma escola, nos remete justamente a essa experiência dos Freis Capuchinhos, né? De preocupar justamente com a formação de crianças, adolescentes e jovens e os adultos, né, nessa realidade que nós estamos inseridos. Nós temos como lema norteador dessa jornada vocacional, 130 anos, uma herança vocacional que atravessa gerações, justamente que faz jus a essa memória toda que nós vivenciamos. Então, estar com crianças, adolescentes e jovens é justamente despertar neles os sonhos, né? Todo jovem, toda criança, acredito que tem sonhos. E esses sonhos é que vão fazer a mudança, a diferença numa sociedade talvez de muita injustiça, de muita falta de fraternidade, onde a gente quer despertar em cada coração esse resgate do sonho, de sonhar as coisas de Deus também para o mundo de hoje, né? Então a jornada vocacional também tem esse espírito. E que não é feito, embora sendo uma iniciativa dos freis, não é feito só pelos freis, né? A gente conta com uma equipe muito grande. Nós estamos em mais de 60 missionários espalhados pela cidade de Garibaldi, onde estamos visitando escolas, estamos visitando entidades, visitando estabelecimentos comerciais, empresas, enfim, e também as comunidades eclesiais, onde nós também vamos refletir e rezar junto com cada comunidade. Então tem rostos de diversos lugares do estado, fora do estado e até fora do país, inclusive, né? Então é uma alegria muito grande contar com a presença de cada irmão, sejam eles freis de outros lugares também, mas religiosas, irmãs, leigos, leigas, jovens que são engajados nas suas comunidades, pessoas que deixam os seus afazeres lá no seu local de origem para se colocar aqui nessa semana para fazer essa animação vocacional.
2: De acordo com os missionários, a jornada vocacional busca despertar nos jovens uma reflexão sobre seus talentos, sua missão e os caminhos que desejam seguir. A iniciativa também valoriza a presença e o diálogo com os adolescentes em um período marcado por decisões importantes. A programação segue até domingo com visitas às comunidades, encontros e celebrações. O encerramento da 12ª Jornada Vocacional ocorre no domingo, às 14h30, junto à Associação dos Motoristas de Garibaldi, em uma celebração que terá transmissão da Rádio Garibaldi.
1: Em Carlos Barbosa, tarde de posse do presidente da Câmara na Prefeitura. Às 14h, hoje, na sala de reuniões do gabinete do prefeito de Carlos Barbosa, Everson Kirsch, estará acontecendo a posse do presidente da Câmara de Vereadores, Jair Paulo Saltier, como prefeito em exercício. A Rádio Garibaldi dará cobertura.
2: E a Prefeitura de Garibaldi, por meio da Secretaria Municipal de Meio Ambiente e Bem-Estar Animal, realiza neste sábado, 15 de agosto, das 8 ao meio-dia, a quarta edição da campanha Porta a Porta. Desta vez, a ação será realizada nos bairros Três Lagoas e Cairu. A iniciativa tem um convite simples, mas que faz toda a diferença. Separar em casa aquilo que não deve ir para a coleta convencional e colocar para fora no dia da campanha. A ação busca facilitar o descarte adequado de diferentes tipos de resíduos, contribuindo para a limpeza da cidade, a preservação ambiental e a destinação correta dos materiais. Para que a coleta ocorra de forma organizada e ágil, os moradores dos bairros contemplados devem deixar os materiais em frente às suas residências antes das 8 horas da manhã, quando as equipes iniciarão o recolhimento. Ao longo das edições anteriores, a campanha vem mobilizando a comunidade e mostrando que, quando cada um faz sua parte, o resultado aparece nas ruas e também no cuidado com o meio ambiente.
1: Incentivo e a importância da amamentação. Agosto Dourado promove aumento das taxas de aleitamento materno. A campanha alusiva ao Agosto Dourado teve início na última sexta-feira, Dia Mundial da Amamentação. A Prefeitura de Garibaldi, por meio da Secretaria Municipal de Saúde, reforça a importância dessa prática, já que o leite materno é considerado o alimento mais completo para o bebê após o nascimento, trazendo benefícios não apenas para a criança, mas também para a mãe. A cor dourada foi escolhida pela Organização Mundial da Saúde para simbolizar que o leite materno é o alimento de ouro. De acordo com a instituição, a recomendação é que os bebês sejam alimentados exclusivamente com leite materno até os 6 meses de idade. Outro destaque é a chamada hora de ouro, a primeira hora de vida do bebê, momento em que é estimulado o contato pele a pele entre a mãe e recém-nascido, logo após o parto. Essa prática fortalece o vínculo construído durante a gestação e auxilia o bebê na transição do útero para o ambiente externo. O leite materno é rico em anticorpos, auxiliando na proteção contra infecções, alergias e diarreia. No Saúde e Bem-Estar do último sábado, contamos com a participação da Eduarda Teixeira, que é enfermeira especializada na amamentação e também consultora do aleitamento materno, que falou sobre a importância do auxílio, da família, da rede de auxílio à mãe para promover a amamentação ao seu filho. Vamos ouvi-la.
6: O aleitamento materno, ele é um universo, né? É um mundo que sim, traz um amor muito profundo, mas que junto a esse amor também vem o cansaço, as dúvidas, os desafios, né, que são físicos e emocionais, principalmente para a mamãe. Então, amamentar vai muito além de alimentar o bebê, envolve muita coisa, né, porque a gente lida com o novo, com o desconhecido.
7: E é nesta relação que se estabelecem vínculos tão importantes entre mãe e criança, né?
6: Puxando um pouquinho o que você falou, né, Denise, com relação a Duda mãe, né, eu sempre digo, depois que o filho chega, a gente se ressignifica em muitos âmbitos da nossa vida. Nunca fui uma enfermeira em todas as minhas orientações de romantizar esse processo de aleitamento materno, porque de fato ele é desafiador. Né? Ele envolve muitas questões, eu digo, é um mix de sentimentos, né? Para a mãe, para o papai, para toda essa rede de apoio que vai estar assistindo essa mulher. E aqui eu já chamo a atenção para a questão da rede de apoio, porque essa mamãe sozinha não vai conseguir, né? A gente sabe de todos os benefícios da amamentação, do aleitamento materno, mas a gente sabe dos grandes desafios que a gente tem, né? E é nisso que eu gosto de falar muito, né? Quando a gente tem um desafio, uma situação, seja de desconforto, tá sentindo dor para amamentar, bebê chora muito, o que que eu faço, né? A quem que eu devo me reportar? Busque ajuda. Sempre vai ter um jeitinho para a gente ajustar todo esse processo e tornar esse momento prazeroso. Sempre gosto de dizer, a mamãe não deve estar sozinha, deve buscar ajuda, né? E isso já começa ainda, deveria começar na gestação, né? Buscar informações de fonte segura, buscar os cursos de gestante, né? Esses momentos preparatórios para o casal, a importância, né, do parceiro, da parceira, enfim, estar junto nesse momento, porque vai fazer toda a diferença para quando o bebê chegar.
1: A participação da enfermeira e também consultora de aleitamento materno, Eduarda Teixeira.
2: 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Intervalo e em seguida retornamos no ponto, aqui em 101.5 FM.
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2: 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Agora 12 horas com mais 35 minutos, meio-dia e 35. 11 graus é a temperatura atual aqui nos estúdios da Rádio Garibaldi. 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

0: 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Agora aqui no ponto, é hora de Kátia Valente. É hora de previsão do tempo.
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2: Olá, meus amigos e caros ouvintes. Nesta terça-feira, vamos já observar mudanças no padrão do tempo. O dia começa ainda bastante frio, com geadas ao amanhecer em grande parte aqui da nossa região. Já no período da tarde, a nebulosidade também começa a crescer. Em altitude, os ventos vão trazer umidade, um ar mais aquecido e úmido aqui para toda a metade norte e também nordeste gaúcha. Por isso, nesta terça-feira, mais para tarde, final de tarde, já podemos ter algumas chuvas por aqui, mas é na quarta-feira que os volumes de chuvas podem ser significativos e acompanhados de novos temporais. Então, bastante atenção para quarta-feira, um tempo bem estável aqui na região da Serra e Campos de Cima da Serra. As temperaturas seguem sem maiores oscilações. Não é tão frio pela manhã, as mínimas oscilam entre 8 e 9 graus, mas à tarde as temperaturas variam entre 12 e 13, ou seja, as temperaturas não conseguem oscilar muito ao longo do dia, justamente por causa desse tempo bem fechado. Na quinta-feira, seguimos com as instabilidades predominando, tem previsão de chuvas também a qualquer momento. Com a previsão do tempo, Kátia Valente.
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0: E dentro das informações do esporte da manhã desta terça-feira, eu falo sobre a CBF, que sorteou em sua sede no Rio de Janeiro os confrontos das quartas de final da Copa do Brasil. Esta fase vai contar com três clássicos estaduais e os jogos serão disputados nas semanas de 26 de agosto e 2 de setembro. Os confrontos Internacional e Grêmio. Teremos Grenal nas quartas da Copa do Brasil, Cruzeiro e Atlético Mineiro, Palmeiras e Santos, Vasco e Vitória. O vencedor do Clássico Gaúcho enfrenta nas semifinais o time que passar do confronto mineiro do outro lado da chave. O vencedor de Vasco e Vitória medirá forças nas semifinais contra o vencedor do Clássico Paulista. A premiação para os classificados para as quartas de final rendeu mais de 4 milhões de reais aos clubes. As oito equipes que continuam vivas entraram na quinta fase e têm o mesmo valor em premiação acumulado até agora, 9 milhões de reais. As datas das quartas de final são: no dia 26 de agosto, jogos de ida, e no dia 2 de setembro, jogos de volta. Lembrando que o Internacional faz o jogo de ida em casa, no Beira-Rio, e o Grenal da volta acontece na Arena do Grêmio. Estas foram as informações do esporte da manhã desta terça-feira.
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0: 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E o cronograma da paróquia São Pedro para esta terça-feira: 6 horas da tarde, missa na Igreja Matriz; às 3 horas da tarde, às 8 horas da noite, grupo de oração no Rex Populi; e às 7:30 da noite, terço dos casais encontristas na Capela São Tarcísio do Rex Populi. Agora vamos para a mensagem da paróquia de Carlos Barbosa.

programa das paróquias Mãe de Deus e Mãe das Graças. Nesta semana estamos preparando a grande festa da nossa padroeira Mãe de Deus e São Roque. Salve, cheia de graça, Maria, quando Jesus foi concebido em você, ele a encontrou virgem. Depois de ter nascido de você, ele deixou a virgem. Ele lhe deu fertilidade, mas não violou sua integridade. Por que isso aconteceu com Maria? Diga-me, anjo Gabriel, por que isto aconteceu com Maria? O anjo respondeu: eu estabeleci isso com minha saudação. Ave Maria, cheia de graça. Festejamos a nossa padroeira, peçamos juntos: ó Maria, fostes uma virgem ao conceber e cuidar de teu filho. Mais forte fostes ao suportar sua morte. Rezemos a Jesus, nosso Senhor, que ele nos conceda muita saúde, possa morar em todas as nossas casas, escolas, como nós refletimos no nosso lema da festa: Jesus veio morar entre nós. Convidamos a todos a participarem da festa no próximo domingo, 10 horas missa, 12 horas almoço, no nosso Centro Cultural Mãe de Deus. Procurem as fichas antecipadamente e assim todos podemos nos organizar bem para passar um dia juntos e confraternizarmos. Programação da Paróquia Mãe de Deus e Mãe das Graças, nesta terça-feira, 18 horas, missa na Igreja Matriz Mãe de Deus, 19 horas, Terço dos Homens. Amanhã, quarta-feira, 18 horas, missa na Igreja Matriz Mãe de Deus. A bênção para esta semana, ó Deus de bondade, que pelo Filho da Virgem Maria, quis salvar o gênero humano, vos enriqueça com sua bênção. Seja-vos dado sentir sempre em toda parte a proteção da Virgem, por quem recebestes o autor da vida. E todos nós, nos preparando para esta grande festa, sempre celebrar com fervor, porque a festa antecipa o céu, possamos colher a alegria espiritual e o prêmio eterno. Pela intercessão de São Roque, que nos dê abençoe, nos dê a bênção também para todos os nossos animais, abençoe também os doentes e demos graças a Deus, porque temos a Mãe de Deus que nos conduz sempre a seu Filho Jesus. Em nome do Pai, do Filho e do Espírito Santo. Amém. Permanecemos na paz do Senhor e que ele sempre nos acompanhe. Graças a Deus.

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1: Abençoa, Senhor, a minha também.
2: Boa tarde, meu irmão, boa tarde, minha irmã, boa tarde a todos que nos acompanham pela tua Rádio Garibaldi e mais um boletim das paróquias São Marcos e São Lourenço. Hoje, 11 de agosto, terça-feira, dia que a igreja nos apresenta a memória, a festa de Santa Clara. Santa Clara que é como discípula, né, de São Francisco. Ela se liga muito fortemente ao testemunho de Francisco e, inclusive, consegue chamar muitas outras mulheres para seguirem esse caminho da humildade, da simplicidade, da entrega total ao Evangelho, a prática da construção do reino de Deus. E o Evangelho nos apresenta bem essa realidade, esse desafio que temos que assumir como Clara e como Francisco e tantos outros, né? Ontem lembrávamos São Lourenço. O Evangelho nos apresenta uma criança que é símbolo da humildade, da pureza, da total submissão ao Pai, não por medo, mas porque vê nele um modelo a imitar. É isso que cada um de nós, que cada discípulo, que cada discípula deve fazer, como uma criança. Deve se colocar a total serviço, né, do Pai, seguindo com humildade, com simplicidade, com pureza de coração, o Pai. Mas é interessante a gente ver, né, que Jesus pega os exemplos que para o mundo, para a sociedade da época de hoje, eram descartados. As crianças não contavam na sociedade de Jesus, no tempo de Jesus. E, no entanto, ele toma uma criança como modelo, como exemplo, porque é uma pessoa frágil, necessitada, mas que deve ser incluída e não desprezada. E essa é a função nossa da comunidade, incluirmos todas as pessoas, irmos buscar os frágeis, os abandonados. E essa foi a missão, o serviço de Clara, assim como de Francisco, né? Se colocar a serviço do leproso que está lá abandonado, do pobre, das crianças, das pessoas que estão fora do mundo, da sociedade, né, descartadas até. Então, veja que testemunho bonito. Temos também Santa Clara e tantos outros que seguem o Evangelho, que seguem a missão de construção do reino de Deus, que é justamente a inclusão de todos, porque todos somos filhos e filhas do Pai, que nos ama, que nos quer bem, que nos quer como filhos e filhas. Amém. Então, lembramos, então, ainda nessa semana, dia 13, quinta-feira, temos 19 horas, missa em Santana. Dia 14, também às 19 horas, sexta-feira, missa da comunidade Nossa Senhora da Pompeia. Obrigado pela sua companhia. Continue na tua Rádio Garibaldi e fique com as bênçãos do Deus da vida, que é Pai, Filho e Espírito Santo. Amém. Boa tarde.

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1: 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Aqui Balejo, até às 5 tem o Em Alta. As músicas que marcaram para você relembrar, para você recordar, para você seguir escrevendo esse livro. E esse livro que conta muitas e muitas histórias bonitas. Você se identifica certamente com uma ou outra balada que a gente toca aqui na programação da tua Rádio Garibaldi. É o Em Alta que segue em frente.
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3: 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A segurança dos pacientes e a prevenção do exercício ilegal da medicina exigem atenção constante. Com o avanço da inteligência artificial, a tecnologia permite criar personagens que se apresentam como médicos e divulgam informações sobre doenças, tratamentos e medicamentos nas redes sociais. Os conteúdos podem reproduzir características de uma pessoa real, como aparência e voz, mas não comprovam a identidade ou a habilitação profissional. Diante da crescente presença de falsos médicos nas redes sociais, o Conselho Regional de Medicina do Rio Grande do Sul, o CREMERS, reforça a importância de verificar se o profissional está regularmente inscrito. O CREMERS disponibiliza a consulta de médicos ativos em seu site. A ferramenta permite buscar o profissional pelo nome ou número do CRM e também filtrar os resultados por especialidade e município, facilitando a confirmação do registro e das informações profissionais. As exportações brasileiras para os Estados Unidos somaram 21 bilhões de dólares em

0: entre janeiro e julho de 2026, queda de 12,2% na comparação com o mesmo período do ano passado. O recuo representa cerca de mais de 2 bilhões de dólares a menos em vendas e levou os embarques para o mercado americano ao menor nível para o período em 3 anos. A queda foi ainda maior entre os produtos sujeitos às maiores sobretaxas, atualmente entre 25% e 37,5%. Não coloque limites em seus sonhos, coloque fé. 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Pelo menos 18 pessoas, muitas com idades entre 13 e 14 anos, morreram nesta terça-feira no norte do Egito, quando duas caminhonetes que transportavam trabalhadores agrícolas diaristas colidiram, informou a AFP, uma fonte médica local. O Ministério da Saúde do Egito havia indicado anteriormente 47 vítimas, entre elas cerca de 30 feridas, no acidente ocorrido na região de The Waves, na província de Ismailia, no nordeste do país. Caminhonetes perigosamente superlotadas são um meio de transporte habitual para milhões de trabalhadores informais egípcios, apesar do risco que representam. 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

0: Estamos com Em Alta, na programação da tua Rádio Garibaldi, a rádio do teu, do meu, do nosso tempo, emissora da Fundação Cultural da Serra, 24 horas, te fazendo companhia. De manhã cedinho, ao meio-dia com as informações, à tarde com Em Alta, no final do dia, encaminhando a chegada da noite, tem a programação do Te Aproxega. A récita, momento de fé, de oração, o Santo Terço, entre 18 e 19, de segunda a sexta, aqui na programação da tua Rádio Garibaldi. E depois a programação que segue durante a noite, entrando a madrugada. 24 horas, fazendo a sua companhia. Em Alta, uma ótima tarde.
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7: 3 horas, notícias da hora. 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Um homem colocou fogo em um morador de rua na madrugada desta terça-feira em Alvorada, na região metropolitana. O crime ocorreu quando o agressor saiu de um bar e despejou gasolina na vítima, que estava dormindo perto de uma parada de ônibus, situada na Avenida Getúlio Vargas. Testemunhas que estavam no local auxiliaram nos primeiros socorros ao morador de rua, tentando apagar o fogo. A Delegacia de Homicídios do município está fazendo diligências para identificar e localizar o autor, que fugiu logo após o início das chamas. Uma ambulância do SAMU foi acionada e encaminhou a vítima ao Hospital Cristo Redentor. A Casa de Saúde informou que o homem está em estado gravíssimo. A Agência Nacional de Proteção de Dados do Brasil iniciou um processo de inspeção na plataforma Discord para investigar possíveis falhas na proteção de crianças e adolescentes. A investigação teve origem em reportagens sobre o caso de automutilação e suicídio de uma menina de 13 anos, ocorrido em 22 de julho e transmitido ao vivo na plataforma. O procedimento analisará se o Discord deixou de cumprir as obrigações estabelecidas no Estatuto Digital da Criança e do Adolescente. Em particular, se a plataforma não adotou medidas para prevenir e mitigar o risco de menores serem expostos a conteúdos sobre automutilação e suicídio. Quem cultiva gratidão é capaz de realizar sonhos que parecem inalcançáveis. 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O forte terremoto que atingiu o oeste da Colômbia deixou um saldo de pelo menos 240 mortos e mais

0: de 1.000 feridos, segundo a contagem das últimas cifras divulgadas pelas autoridades locais nesta terça. O terremoto de magnitude 7.4 ocorrido na segunda-feira deixou destruição e mortes em Chocó, onde foi localizado o epicentro, e em departamentos vizinhos como Vale del Cauca, Risaralda, Caldas e Antioquia, totalizando 240 mortos, de acordo com os dados das autoridades locais reunidos pela AFP. 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

4:01. Notícias da hora. Na tarde desta terça-feira, a Polícia Rodoviária Federal apreendeu mais de 20 quilos de maconha nas bagagens de uma passageira de um ônibus na BR-293, em Bagé. Durante ações de fiscalização, os policiais abordaram um ônibus que vinha de Porto Alegre e tinha como destino a cidade de Santana do Livramento, na fronteira com o Uruguai. Nas bagagens despachadas de uma passageira, foram localizados 21 mil quilos de maconha na forma de tabletes. A mulher de 26 anos, natural de Porto Alegre, foi presa em flagrante e encaminhada para a delegacia da Polícia Civil de Bagé, assim como a droga apreendida. Uma facção criminosa investigada por suspeita de influenciar nas eleições municipais de Sobral, no Ceará, em 2024 e no processo eleitoral de 2026, cobrava até R$60 mil para permitir que políticos fizessem campanha em bairros da cidade. A informação foi repassada pelo Ministério Público. Segundo a apuração da TV Verdes Mares, o Comando Vermelho tentava manipular a escolha política dos eleitores por meio de coação e ameaça. 3 vereadores foram presos e outros 11 mandados de prisão preventiva foram expedidos. A Operação Omertá foi deflagrada na manhã desta terça-feira. 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

0: Os Estados Unidos sediarão no início de setembro, em Roma, uma nova rodada de conversações entre Israel e Líbano, anunciou nesta terça-feira um funcionário do Departamento de Estado. Washington, aliado de Israel, atua como mediador nesse diálogo que busca reduzir as tensões na região. O movimento islamista libanês Hezbollah arrastou o Líbano para a guerra no Oriente Médio em março, ao lançar foguetes contra Israel em apoio ao Irã. Israel respondeu com intensos bombardeios aéreos e uma invasão terrestre no sul, que, segundo o Líbano, causaram mais de 4.300 mortes. Israel e Líbano, ainda tecnicamente em estado de guerra, assinaram no fim de junho um acordo quadro que prevê o deslocamento do exército libanês para zonas piloto evacuadas por Israel, condicionado ao desarmamento do Hezbollah. 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
0: Próxima edição às 5 horas.
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6: Esta é a programação da 101.5, a tua Rádio Garibaldi, a rádio do teu tempo. Até às 5 da tarde, em alta nessa tarde, para te fazer companhia. Ótima tarde, abração, uma semana abençoada, maravilhosa. Aqui Balejão na comunicação, até às 5 da tarde, juntos.
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5: 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Obrigado pela audiência, obrigado pelo carinho, pela companhia na edição desta terça-feira. 11 graus é a temperatura nessa tarde, já encaminhando para o final da tarde. Logo, logo chega a noite. 17 minutos agora faltando para 5. Obrigado pelo carinho. Eu volto logo mais no Tia Paro Chega para te fazer companhia também. Abração, beijão do Balejão, paz e bem.
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6: 5 horas, notícias da hora. Vamos às informações da central de conteúdo da tua rádio.
7: Em Marau, destaque para as inscrições abertas para o curso gratuito Excelência no Atendimento em Serviço de Garçom, promovido pela Fundação José e Lídia Fuga em parceria com o SENAC. A capacitação é destinada a pessoas com 16 anos ou mais e segue com inscrições abertas até o dia 18 de agosto. As aulas têm previsão de início no dia 25 de agosto, com carga horária de 40 horas e certificado emitido pelo SENAC. As vagas são limitadas. Da tua Rádio Alvorada de Marau, Ana Lúcia Jacomini.
8: A Escola Secleia de Lagoa Vermelha prepara para o dia 19 de agosto, a partir das 17 horas, a Feira Jovens que Pensam, evento que reúne alunos do nono ano ao terceiro ano do ensino médio em uma experiência prática de criação e gestão de negócios. A iniciativa faz parte da disciplina de projeto de vida, sob a coordenação da professora Ana Maria Pasquale. Os estudantes vão criar seus próprios produtos ou serviços, realizando desde a pesquisa de mercado, cálculo de custos e captação de recursos, até a elaboração de marketing e estratégias de venda, tudo de forma independente. E a comunidade em geral está convidada a visitar. Da tua rádio Cacique de Lagoa Vermelha, Daniel Carvalho.
9: A escolha das soberanas da 12ª Festa Municipal da Uva de Monte Alegre dos Campos será realizada neste sábado, dia 15 de agosto, a partir das 9 horas da noite, no Salão Comunitário Menino Deus. O concurso terá 8 candidatas que disputam o título de rainha e 2 princesas da festa, que será realizada nos dias 30 e 31 de janeiro de 2027. O baile terá animação de Fernandinho e banda, com a participação da cantora Raíssa. Da tua Rádio Fátima de Vacaria, Júlia Rodrigues.
10: Em Soledade, a Corsã realizará nesta quinta-feira, dia 13, das 15 às 18h30, um plantão socioambiental ao lado do ginásio poliesportivo Paulo Afonso Dias, no bairro Farroupilha. O objetivo é aproximar a companhia da comunidade com atendimento personalizado, orientações sobre os serviços disponíveis e esclarecimentos a respeito das obras de esgotamento sanitário em andamento. Em caso de chuva, a atividade será reagendada. Durante a atividade, os moradores poderão esclarecer dúvidas sobre temas como abastecimento de água, tarifas, canais de atendimento e outras demandas. Também serão fornecidas orientações a respeito das etapas de implantação do sistema de esgotamento sanitário. Da tua Rádio Cristal de Soledade, Cláudio Fly.
11: Em Veranópolis, o Veranópolis Esporte Clube entra em campo nesta quarta-feira, dia 12, pela quarta rodada do Gauchão Série A2. O Pentacolor recebe o Aimoré às 7 horas da noite.

0: 2007, no estádio Antônio Davi Farina, em um confronto importante para as pretensões das duas equipes, que somam 5 pontos cada na competição. Jogando em casa e diante da torcida, o Pentacolor busca os 3 pontos para avançar na tabela e conquistar sua terceira vitória na competição. A partida terá transmissão da tua Rádio Veranense pelo 107.5 FM e nas plataformas digitais. Da tua Rádio Veranense de Veranópolis, Monique Ziliotto.
1: A Secretaria Municipal da Saúde, em parceria com a Ismed, inaugurou nesta terça-feira o Aprender, ambulatório de atendimento especializado ao desenvolvimento de aprendizagem. O novo serviço tem o objetivo de identificar e realizar intervenções integradas em nível ambulatorial, atendendo crianças e adolescentes entre 6 e 17 anos e 11 meses, cujos problemas de aprendizagem são de base orgânica, neuropsicológica ou relacionada a outras condições de saúde mental. O ambulatório será gerenciado pela psicóloga Letícia Poguer, que já gerencia outros serviços na rede de atenção psicossocial do município. Da tua Rádio São Francisco de Caxias do Sul, Luan Varela.
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1: Opa, muito boa tarde. Estamos iniciando mais uma edição do Te Aproxega, edição desta terça-feira, hoje o dia 11 do mês de agosto de 2026. 11 graus também é a temperatura, que deve baixar agora com a chegada da noite, final da tarde. Certamente teremos temperatura baixando mais durante a noite, madrugada. Uma quarta-feira também que promete ser temperaturas baixas. Para a época do ano, tá tudo ok, né? Agora são 5 horas com mais 8 minutos, 5:08, a hora da tua Rádio Garibaldi, mais uma edição do Te Aproxega, começando por aqui. Te Aproxega que vai até às 18 horas, depois tem a récita do Santo Terço hoje, especial, né? Na programação aqui da tua Rádio Garibaldi, excepcionalmente hoje. Também teremos aqui a récita do Santo Terço de uma forma diferente. O pessoal já encaminhou e a gente vai. Claro que você pode mandar também as suas mensagens e o pessoal, infelizmente, não vai ter a participação dos nossos internautas ouvintes aqui para, como a gente faz, né? O pessoal sempre liga, manda seu recado e a gente vai divulgando por aqui. Então hoje nós temos a programação da récita do Santo Terço, ela já encaminhada, gravada, para hoje, né? Tá bom? A partir das 18 horas aqui na programação da tua Rádio Garibaldi. E até lá nós vamos com o nosso Te Aproxega, abraçando amigos, amigas, pessoal que nos dá o prazer da companhia e também da sua grande audiência em mais uma edição. Vamos começar com Luiz Marenco e na sequência Davi Menezes Júnior e João de Almeida Neto. Para você uma ótima tarde, obrigado pelo carinho, obrigado pelo costado.
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2: Nas instâncias de Bagé, gastei esporas.

0: volta na programação Em Alta. Já foi, Baleixa, agora o Te Aproxega aqui na programação, né? Depois Em Alta tem o Te Aproxega, Te Aproxega Mais, e curte as músicas do nosso Rio Grande do Sul. 5:21, 5:21, a temperatura aqui está em 11 graus ainda, 11 graus permanece a temperatura, assim foi pela tarde também, né? O tempo está encoberto aqui na região de Garibaldi, na Serra, no estado do Rio Grande do Sul. Intervalo e já voltamos.
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0: Voltando com o Teatro Chega na programação da tua Rádio Garibaldi, na edição desta terça-feira, nesse 11º dia do mês de agosto de 2026. E vai passando os dias, né? Vai passando o tempo. Temperatura em 11 graus. Falando em temperatura, gente, olha aqui, ó, o alerta que chega agora aqui pra gente. Nosso Departamento de Informações e Jornalismo, a Defesa Civil do Rio Grande do Sul, alertando para a possibilidade de chuva intensa e temporais isolados com queda de granizo em diferentes áreas do estado nesta quarta e quinta-feira, para amanhã, dia 12, para quinta, dia 13. Amanhã, quarta-feira, condições de maior risco, abrangendo áreas do oeste, Missões, Noroeste, Centro, Vales, região metropolitana de Porto Alegre, aqui na Serra, Nordeste e Litoral Norte. Para quinta-feira, dia 13, instabilidade persiste. Possibilidade de chuva intensa, temporais isolados. Também há risco de elevação dos níveis dos rios em áreas do estado. Em caso, alerta da Defesa Civil. Em caso de temporal, procure um local seguro, adequado. Mantenha-se afastado de árvores, estruturas metálicas, rede elétrica. E não transite por áreas alagadas, tá bom? Acompanhe aqui na programação da tua Rádio Garibaldi as atualizações, avisos pelos canais oficiais também da Defesa Civil, mas oficiais, nada de fake news. Busque sites de informações que são de garantia, seguros, tá bom? Mas tá aí, portanto, o nosso alerta também aqui da programação da tua Rádio Garibaldi para você que nos acompanha nesse final de tarde, começo de noite aqui na Serra Gaúcha. Agora são 5:28. É o Te Aproxega, Antônio Gringo, Cheiro de Galpão. E na sequência tem os Araganos. Saudade dos Araganos para a gente acompanhar na programação da tua Rádio Garibaldi.
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0: É o Teatro Chega aqui na programação da tua Rádio Garibaldi, na edição desta terça-feira. Estamos no 11º dia de agosto. Já alertamos aqui, né? A meteorologia, pelo menos a defesa, alertando para essa quarta e também quinta-feira, né? Nada para assustar, mas é sempre bom a gente orientar. 19 faltando para 6, intervalo, já volto.
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5: 14:14, faltando para 6.
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5: É o Te Aproxega aqui na nossa programação na tarde desta terça-feira, tarde com chuva, chovendo agora aqui na região de Garibaldi, né? Tempo instável, chove, temperatura em 11 graus é a temperatura. Mas não é por isso, né? Se o tempo tá assim, olha, gente, bateu aquele resfriado, tá com aquela tosse, aquela coriza, tem solução, tem solução. E aí, Abir, volta aqui na nossa programação, mas que prazer voltar a falar contigo, Lia, tudo bem, querida?
7: Boa tarde, gratidão, Flávio, meu querido amigo locutor da Rádio Garibaldi, toda a nossa comunidade aí, né? 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Um grande abraço, saúde para vocês, uma boa noite de terça-feira e vamos retornar na quinta. É isso, Flavinho?
5: Isso, esperamos por você, viu, Lia? Um abraço.
7: Abraço, boa noite, tchau, tchau.
5: Boa noite, fique bem. Tá aí a Lia Bira com a gente, voltando aqui na programação. Ela retornando aqui na tua Rádio Garibaldi, trazendo as informações sempre. Eu falando de saúde, né? Falando de coisa boa pra gente, isso é bom. 9 minutos agora, faltando 9, faltando para 6 da tarde. É o Te Aproxega na edição desta terça-feira, gente. Pra você uma boa noite, né? Tudo de bom, saúde, paz e bem.
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Amanhã tem de novo Tia Prochega entre 17 e 18. E na sequência, então, teremos aqui a récita do Santo Terço, tá bom? Um minuto faltando para as 18h, ou também para as 18h, no horário de Brasília. Obrigado pelo carinho, obrigado pelo chasque. Amanhã tem mais Tia Prochega. Uma boa noite, até amanhã.

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2: 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Os agendamentos poderão ser feitos diretamente pelo fone WhatsApp da SIC 543462-8500. Cada empresa tem direito a um certificado por CNPJ associado. 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
4: Trecho do testamento de São Francisco de Assis: recorrer à mesa do Senhor. E se acaso não nos pagarem pelo trabalho, vamos recorrer à mesa do Senhor e pedir esmola de porta em porta. Somos uma ordem mendicante, ou seja, quando necessário, vamos recorrer às esmolas e à ajuda do povo de Deus. E a vergonha de fazer isso, Frei? Este é um exercício para experimentarmos da caridade dos corações e também reconhecermos

0: que sou frágil, pequeno, não consegui, preciso de ajuda. Sejamos corajosos para pedir ao Senhor do que precisamos. Seja um franciscano, seja uma franciscana, paz e bem.
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1: Me faz suportar.
2: Iniciamos este novo dia com as bênçãos de Deus e proteção de Nossa Senhora, Virgem Maria. Em nome do Pai, do Filho e do Espírito Santo. Amém. Creio
3: em Deus Pai Todo-Poderoso, Criador do céu e da terra, em Jesus Cristo, seu único Filho, nosso Senhor, que foi concebido pelo poder do Espírito Santo, nasceu da Virgem Maria, padeceu sobre Pôncio Pilatos, foi crucificado, morto e sepultado, desceu à mansão dos mortos, ressuscitou o terceiro dia, subiu ao céu, está sentada à direita de Deus Pai Todo-Poderoso, onde há de vir julgar os vivos e os mortos. Creio no Espírito Santo, na Santa Igreja Católica, na comunhão dos santos, na remissão dos pecados, na ressurreição da carne, na vida eterna. Amém.
2: Pai nosso que estais no céu, santificado seja vosso nome. Venha a nós o vosso reino, seja feita a vossa vontade, assim na terra como no céu.
4: O pão nosso de cada dia nos dai hoje, perdoai as nossas ofensas, assim como nós perdoamos a quem nos tem ofendido. E não nos deixeis cair em tentação, mas livrai-nos do mal. Amém.
2: O anjo do Senhor anunciou a Maria.
4: E ela concebeu do Espírito Santo.
2: Ave Maria, cheia de graça, o Senhor é convosco. Bendita sois vós entre as mulheres e bendito o fruto do vosso ventre, Jesus.
4: Santa Maria, Mãe de Deus, rogai por nós, pecadores, agora e na hora de nossa morte. Amém.
2: Eis aqui a serva do Senhor.
4: Faça-se em mim segundo a vossa palavra.
2: Ave Maria, cheia de graça, o Senhor é convosco. Bendita sois vós entre as mulheres e bendito o fruto do vosso ventre, Jesus.
4: Santa Maria, Mãe de Deus, rogai por nós, pecadores, agora e na hora de nossa morte. Amém.
2: O Verbo Divino se fez carne
4: e habitou entre nós.
2: Ave Maria, cheia de graça, o Senhor é convosco. Bendita sois vós entre as mulheres e bendito o fruto do vosso ventre, Jesus.
4: Santa Maria, Mãe de Deus, rogai por nós, pecadores, agora e na hora de nossa morte. Amém.
2: Glória ao Pai, ao Filho e ao Espírito Santo.
4: Como era no princípio, agora e sempre. Amém.
2: Ó meu bom Jesus,
4: perdoai-nos, livrai-nos do fogo do inferno, levai as almas todas para o céu, e socorrei principalmente as que mais precisarem.
2: Nossa Senhora de Fátima e São Francisco,
4: rogai por nós.
2: E nesta terça-feira, contemplamos os mistérios dolorosos. E neste primeiro mistério doloroso, contemplamos
4: a oração e a agonia de Jesus no Getsêmani. Pai nosso que estais no céu, santificado seja o vosso nome. Venha a nós o vosso reino, seja feita a vossa vontade, assim na terra como no céu.
2: O pão nosso de cada dia nos dai hoje, perdoai as nossas ofensas, assim como nós perdoamos a quem nos tem ofendido, e não nos deixeis cair em tentação, mas livrai-nos do mal. Amém.
4: Ave Maria, cheia de graça, o Senhor é convosco, bendita sois vós entre as mulheres, e bendito é o fruto do vosso ventre, Jesus.
2: Santa Maria, Mãe de Deus, rogai por nós, pecadores, agora e na hora da nossa morte. Amém.
4: Ave Maria, cheia de graça, o Senhor é convosco. Bendita sois vós entre as mulheres e bendito é o fruto do vosso ventre, Jesus.
2: Santa Maria, Mãe de Deus, rogai por nós, pecadores, agora e na hora da nossa morte. Amém.
4: Ave Maria, cheia de graça, o Senhor é convosco. Bendita sois vós entre as mulheres e bendito é o fruto do vosso ventre, Jesus.
2: Santa Maria, Mãe de Deus, rogai por nós, pecadores, agora e na hora da nossa morte. Amém.
4: Ave Maria, cheia de graça, o Senhor é convosco. Bendita sois vós entre as mulheres e bendito é o fruto do vosso ventre, Jesus.
2: Santa Maria, Mãe de Deus, rogai por nós, pecadores, agora e na hora da nossa morte. Amém.
4: Ave Maria, cheia de graça, o Senhor é convosco. Bendita sois vós entre as mulheres e bendito é o fruto do vosso ventre, Jesus.
2: Santa Maria, Mãe de Deus, rogai por nós, pecadores, agora e na hora da nossa morte. Amém.
4: Ave Maria, cheia de graça, o Senhor é convosco. Bendita sois vós entre as mulheres e bendito é o fruto do vosso ventre, Jesus.
2: Santa Maria, Mãe de Deus, rogai por nós, pecadores, agora e na hora de nossa morte. Amém.
4: Ave Maria, cheia de graça, o Senhor é convosco. Bendita sois vós entre as mulheres e bendito é o fruto do vosso ventre, Jesus.
2: Santa Maria, Mãe de Deus, rogai por nós, pecadores, agora e na hora da nossa morte. Amém.
4: Ave Maria, cheia de graça, o Senhor é convosco. Bendita sois vós entre as mulheres e bendito é o fruto do vosso ventre, Jesus.
2: Santa Maria, Mãe de Deus, rogai por nós, pecadores, agora e na hora da nossa morte. Amém.
4: Ave Maria, cheia de graça, o Senhor é convosco. Bendita sois vós entre as mulheres e bendito é o fruto do vosso ventre, Jesus.
2: Santa Maria, Mãe de Deus, rogai por nós, pecadores, agora e na hora da nossa morte. Amém.
4: Ave Maria, cheia de graça, o Senhor é convosco. Bendita sois vós entre as mulheres e bendito é o fruto do vosso ventre, Jesus.
2: Santa Maria, Mãe de Deus, rogai por nós, pecadores, agora e na hora da nossa morte. Amém.
4: Glória ao Pai, ao Filho e ao Espírito Santo.
2: Como era no princípio, agora e sempre. Amém.
4: Ó meu bom Jesus, perdoai-nos, livrai-nos do fogo do inferno, e levai as almas todas para o céu, e socorrei principalmente as que mais precisarem. Nossa Senhora de Fátima e São Francisco,
2: rogai por nós. Segundo mistério doloroso, contemplamos
4: a flagelação de Jesus.
2: Pai nosso que estais no céu, santificado seja vosso nome. Venha a nós o vosso reino. Seja feita a vossa vontade, assim na terra como no céu.
4: O pão nosso de cada dia nos dai hoje. Perdoai as nossas ofensas, assim como nós perdoamos a quem nos tem ofendido. E não nos deixeis cair em tentação, mas livrai-nos do mal. Amém.
2: Ave Maria, cheia de graça, o Senhor é convosco. Bendita sois vós entre as mulheres e bendito o fruto do vosso ventre, Jesus.
4: Santa Maria, Mãe de Deus, rogai por nós, pecadores, agora e na hora de nossa morte. Amém.
2: Ave Maria, cheia de graça, o Senhor é convosco. Bendita sois vós entre as mulheres e bendito o fruto do vosso ventre, Jesus.
4: Santa Maria, Mãe de Deus, rogai por nós, pecadores, agora e na hora de nossa morte. Amém.
2: Ave Maria, cheia de graça, o Senhor é convosco. Bendita sois vós entre as mulheres e bendito o fruto do vosso ventre, Jesus.
4: Santa Maria, Mãe de Deus, rogai por nós, pecadores, agora e na hora de nossa morte. Amém.
2: Ave Maria, cheia de graça, o Senhor é convosco. Bendita sois vós entre as mulheres e bendito o fruto do vosso ventre, Jesus.
4: Santa Maria, Mãe de Deus, rogai por nós, pecadores, agora e na hora de nossa morte. Amém.
2: Ave Maria, cheia de graça, o Senhor é convosco. Bendita sois vós entre as mulheres e bendito o fruto do vosso ventre, Jesus.
4: Santa Maria, Mãe de Deus, rogai por nós, pecadores, agora e na hora de nossa morte. Amém.
2: Ave Maria, cheia de graça, o Senhor é convosco. Bendita sois vós entre as mulheres e bendito o fruto do vosso ventre, Jesus.
4: Santa Maria, Mãe de Deus, rogai por nós, pecadores, agora e na hora de nossa morte. Amém.
2: Ave Maria, cheia de graça, o Senhor é convosco. Bendita sois vós entre as mulheres e bendito o fruto do vosso ventre, Jesus.
4: Santa Maria, Mãe de Deus, rogai por nós, pecadores, agora e na hora de nossa morte. Amém.
2: Ave Maria, cheia de graça, o Senhor é convosco. Bendita sois vós entre as mulheres e bendito o fruto do vosso ventre, Jesus.
4: Santa Maria, Mãe de Deus, rogai por nós, pecadores, agora e na hora de nossa morte. Amém.
2: Ave Maria, cheia de graça, o Senhor é convosco. Bendita sois vós entre as mulheres e bendito o fruto do vosso ventre, Jesus.
4: Santa Maria, Mãe de Deus, rogai por nós, pecadores, agora e na hora de nossa morte. Amém.
2: Ave Maria, cheia de graça, o Senhor é convosco. Bendita sois vós entre as mulheres e bendito o fruto do vosso ventre, Jesus.
4: Santa Maria, Mãe de Deus, rogai por nós, pecadores, agora e na hora de nossa morte. Amém.
2: Glória ao Pai, ao Filho e ao Espírito Santo.
4: Como era no princípio, agora e sempre. Amém.
2: Ó meu bom Jesus,
4: perdoai-nos, livrai-nos do fogo do inferno, elevai as almas todas para o céu, e socorrei principalmente as que mais precisarem.
2: Nossa Senhora de Fátima e São Francisco,
4: rogai por nós.
2: E no terceiro mistério doloroso, contemplamos
4: Jesus coroado de espinhos. Pai nosso que estais no céu, santificado seja o vosso nome. Venha a nós o vosso reino, seja feita a vossa vontade, assim na terra como no céu.
2: O pão nosso de cada dia nos dai hoje. Perdoai as nossas ofensas, assim como nós perdoamos a quem nos tem ofendido. E não nos deixeis cair em tentação, mas livrai-nos do mal. Amém.
4: Ave Maria, cheia de graça, o Senhor é convosco. Bendita sois vós entre as mulheres, e bendito é o fruto do vosso ventre, Jesus.
2: Santa Maria, Mãe de Deus, rogai por nós, pecadores, agora e na hora da nossa morte. Amém.
4: Ave Maria, cheia de graça, o Senhor é convosco. Bendita sois vós entre as mulheres, e bendito é o fruto do vosso ventre, Jesus.
2: Santa Maria, Mãe de Deus, rogai por nós, pecadores, agora e na hora da nossa morte. Amém.
4: Ave Maria, cheia de graça, o Senhor é convosco. Bendita sois vós entre as mulheres, e bendito é o fruto do vosso ventre, Jesus.
2: Santa Maria, Mãe de Deus, rogai por nós, pecadores, agora e na hora da nossa morte. Amém.
4: Ave Maria, cheia de graça, o Senhor é convosco. Bendita sois vós entre as mulheres, e bendito é o fruto do vosso ventre, Jesus.
2: Santa Maria, Mãe de Deus, rogai por nós, pecadores, agora e na hora da nossa morte. Amém.
4: Ave Maria, cheia de graça, o Senhor é convosco. Bendita sois vós entre as mulheres, e bendito é o fruto do vosso ventre, Jesus.
2: Santa Maria, Mãe de Deus, rogai por nós, pecadores, agora e na hora da nossa morte. Amém.
4: Ave Maria, cheia de graça, o Senhor é convosco. Bendita sois vós entre as mulheres, e bendito é o fruto do vosso ventre, Jesus.
2: Santa Maria, Mãe de Deus, rogai por nós, pecadores, agora e na hora de nossa morte. Amém.
4: Ave Maria, cheia de graça, o Senhor é convosco. Bendita sois vós entre as mulheres, e bendito é o fruto do vosso ventre, Jesus.
2: Santa Maria, Mãe de Deus, rogai por nós, pecadores, agora e na hora da nossa morte. Amém.
4: Ave Maria, cheia de graça, o Senhor é convosco. Bendita sois vós entre as mulheres, e bendito é o fruto do vosso ventre, Jesus.
2: Santa Maria, Mãe de Deus, rogai por nós, pecadores, agora e na hora da nossa morte. Amém.
4: Ave Maria, cheia de graça, o Senhor é convosco. Bendita sois vós entre as mulheres, e bendito é o fruto do vosso ventre, Jesus.
2: Santa Maria, Mãe de Deus, rogai por nós, pecadores, agora e na hora da nossa morte. Amém.
4: Ave Maria, cheia de graça, o Senhor é convosco. Bendita sois vós entre as mulheres, e bendito é o fruto do vosso ventre, Jesus.
2: Santa Maria, Mãe de Deus, rogai por nós, pecadores, agora e na hora da nossa morte. Amém.
4: Glória ao Pai, ao Filho e ao Espírito Santo.
2: Como era no princípio, agora e sempre. Amém.
4: Ó meu bom Jesus, perdoai-nos, livrai-nos do fogo do inferno, elevai as almas todas para o céu, e socorrei principalmente as que mais precisarem. Nossa Senhora de Fátima e São Francisco,
2: rogai por nós. E no quarto mistério doloroso, contemplamos
4: a subida de Jesus ao Calvário.
2: Pai nosso que estais no céu, santificado seja vosso nome. Venha a nós o vosso reino. Seja feita a vossa vontade, assim na terra como no céu.
4: O pão nosso de cada dia nos dai hoje. Perdoai as nossas ofensas, assim como nós perdoamos a quem nos tem ofendido. E não nos deixeis cair em tentação, mas livrai-nos do mal. Amém.
2: Ave Maria, cheia de graça, o Senhor é convosco. Bendita sois vós entre as mulheres, e bendito o fruto do vosso ventre, Jesus.
4: Santa Maria, Mãe de Deus, rogai por nós, pecadores, agora e na hora de nossa morte. Amém.
2: Ave Maria, cheia de graça, o Senhor é convosco. Bendita sois vós entre as mulheres, e bendito o fruto do vosso ventre, Jesus.
4: Santa Maria, Mãe de Deus, rogai por nós, pecadores, agora e na hora de nossa morte. Amém.
2: Ave Maria, cheia de graça, o Senhor é convosco. Bendita sois vós entre as mulheres, e bendito o fruto do vosso ventre, Jesus.
4: Santa Maria, Mãe de Deus, rogai por nós, pecadores, agora e na hora de nossa morte. Amém.
2: Ave Maria, cheia de graça, o Senhor é convosco. Bendita sois vós entre as mulheres e bendito o fruto do vosso ventre, Jesus.
4: Santa Maria, Mãe de Deus, rogai por nós, pecadores, agora e na hora de nossa morte. Amém.
2: Ave Maria, cheia de graça, o Senhor é convosco. Bendita sois vós entre as mulheres e bendito o fruto do vosso ventre, Jesus.
4: Santa Maria, Mãe de Deus, rogai por nós, pecadores, agora e na hora de nossa morte. Amém.
2: Ave Maria, cheia de graça, o Senhor é convosco. Bendita sois vós entre as mulheres e bendito o fruto do vosso ventre, Jesus.
4: Santa Maria, Mãe de Deus, rogai por nós, pecadores, agora e na hora de nossa morte. Amém.
2: Ave Maria, cheia de graça, o Senhor é convosco. Bendita sois vós entre as mulheres e bendito o fruto do vosso ventre, Jesus.
4: Santa Maria, Mãe de Deus, rogai por nós, pecadores, agora e na hora de nossa morte. Amém.
2: Ave Maria, cheia de graça, o Senhor é convosco. Bendita sois vós entre as mulheres e bendito o fruto do vosso ventre, Jesus.
4: Santa Maria, Mãe de Deus, rogai por nós, pecadores, agora e na hora de nossa morte. Amém.
2: Ave Maria, cheia de graça, o Senhor é convosco. Bendita sois vós entre as mulheres e bendito o fruto do vosso ventre, Jesus.
4: Santa Maria, Mãe de Deus, rogai por nós, pecadores, agora e na hora de nossa morte. Amém.
2: Ave Maria, cheia de graça, o Senhor é convosco. Bendita sois vós entre as mulheres e bendito o fruto do vosso ventre, Jesus.
4: Santa Maria, Mãe de Deus, rogai por nós, pecadores, agora e na hora de nossa morte. Amém.
2: Glória ao Pai, o Filho e ao Espírito Santo.
4: Como era no princípio, agora e sempre. Amém.
2: Ó meu bom Jesus,
4: perdoai-nos, livrai-nos do fogo do inferno. Levai as almas todas para o céu e socorrei principalmente as que mais precisarem.
2: Nossa Senhora de Fátima e São Francisco,
4: rogai por nós.
2: Neste quinto mistério doloroso, contemplamos:
4: Jesus morre na cruz. Pai nosso que estais no céu, santificado seja o vosso nome. Venha a nós o vosso reino, seja feita a vossa vontade, assim na terra como no céu.
2: O pão nosso de cada dia nos dai hoje. Perdoai as nossas ofensas, assim como nós perdoamos a quem nos tem ofendido. E não nos deixeis cair em tentação, mas livrai-nos do mal. Amém.
4: Ave Maria, cheia de graça, o Senhor é convosco. Bendita sois vós entre as mulheres, e bendito é o fruto do vosso ventre, Jesus.
2: Santa Maria, Mãe de Deus, rogai por nós, pecadores, agora e na hora da nossa morte. Amém.
4: Ave Maria, cheia de graça, o Senhor é convosco. Bendita sois vós entre as mulheres e bendito é o fruto do vosso ventre, Jesus.
2: Santa Maria, Mãe de Deus, rogai por nós, pecadores, agora e na hora da nossa morte. Amém.
4: Ave Maria, cheia de graça, o Senhor é convosco. Bendita sois vós entre as mulheres e bendito é o fruto do vosso ventre, Jesus.
2: Santa Maria, Mãe de Deus, rogai por nós, pecadores, agora e na hora da nossa morte. Amém.
4: Ave Maria, cheia de graça, o Senhor é convosco. Bendita sois vós entre as mulheres e bendito é o fruto do vosso ventre, Jesus.
2: Santa Maria, Mãe de Deus, rogai por nós, pecadores, agora e na hora da nossa morte. Amém.
4: Ave Maria, cheia de graça, o Senhor é convosco. Bendita sois vós entre as mulheres e bendito é o fruto do vosso ventre, Jesus.
2: Santa Maria, Mãe de Deus, rogai por nós, pecadores, agora e na hora da nossa morte. Amém.
4: Ave Maria, cheia de graça, o Senhor é convosco. Bendita sois vós entre as mulheres e bendito é o fruto do vosso ventre, Jesus.
2: Santa Maria, Mãe de Deus, rogai por nós, pecadores, agora e na hora de nossa morte. Amém.
4: Ave Maria, cheia de graça, o Senhor é convosco. Bendita sois vós entre as mulheres e bendito é o fruto do vosso ventre, Jesus.
2: Santa Maria, Mãe de Deus, rogai por nós, pecadores, agora e na hora da nossa morte. Amém.
4: Ave Maria, cheia de graça, o Senhor é convosco. Bendita sois vós entre as mulheres e bendito é o fruto do vosso ventre, Jesus.
2: Santa Maria, Mãe de Deus, rogai por nós, pecadores, agora e na hora da nossa morte. Amém.
4: Ave Maria, cheia de graça, o Senhor é convosco. Bendita sois vós entre as mulheres e bendito é o fruto do vosso ventre, Jesus.
2: Santa Maria, Mãe de Deus, rogai por nós, pecadores, agora e na hora da nossa morte. Amém.
4: Ave Maria, cheia de graça, o Senhor é convosco. Bendita sois vós entre as mulheres e bendito é o fruto do vosso ventre, Jesus.
2: Santa Maria, Mãe de Deus, rogai por nós, pecadores, agora e na hora da nossa morte. Amém.
4: Glória ao Pai, ao Filho e ao Espírito Santo.
2: Como era no princípio, agora e sempre. Amém.
4: Ó meu bom Jesus, perdoai-nos, livrai-nos do fogo do inferno. Elevai as almas todas para o céu. E socorrei principalmente as que mais precisarem. Nossa Senhora de Fátima e São Francisco,
2: rogai por nós. Infinitas graças vos damos, soberana rainha, pelos benefícios que todos os dias recebemos de vossas mãos liberais. Dignai-vos agora e para sempre tomar-nos debaixo de vosso poderoso amparo, e para mais nos obrigar-nos, vos saudamos com uma salve rainha.
4: Salve rainha, mãe de misericórdia, vida, doçura, esperança nossa, salve. A vós bradamos, degredados filhos de Eva, a vós suspirando, gemendo e chorando nesse vale de lágrimas. Eia, pois, advogada nossa, esses vossos olhos misericordiosos a nós volveis. E depois desse desterro, mostrai-nos Jesus, bendito o fruto do vosso ventre. Ó clemente, ó piedosa, ó doce sempre Virgem Maria,
2: rogai por nós, Santa Mãe de Deus,
4: para que sejamos dignos das promessas de Cristo.
2: Juntos rezamos o Santo Terço, que possamos ficar com as bênçãos de Deus e proteção de Nossa Senhora. Paz e bem.
4: Santa alegria.
2: Louvado seja o nosso Senhor Jesus Cristo.
4: Para sempre seja louvado.
2: Na oração do Santo Terço, nos unimos a Nossa Senhora para louvarmos e pedirmos graças a Deus. Reze conosco o Santo Terço em família. 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
0: Você acompanhou a reza do Terço em família. E que Deus interceda e cuide de todas as famílias. Paz e bem.

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3: De agosto de 2026.
4: Vamos aos destaques do dia.
3: Plano da Apex quer diversificar destino das exportações brasileiras.
4: Iniciativa busca apoiar empresas impactadas pelas tarifas impostas pelos Estados Unidos. Luana Karen.
5: Entre os mercados alternativos com parcerias na agência estão Canadá, México, Alemanha, Turquia, África do Sul, China e Índia.
3: IBGE revela que inflação em julho foi de 0,07%.
4: Índice foi menor que o registrado no mês anterior. Márcia Fernandes.
6: O setor de alimentação e bebidas teve queda de 0,67%. A redução veio por influência dos alimentos comprados para consumo em casa.
3: E vamos falar daquelas ligações que não queremos receber.
4: Brasil registra uma média de 305 mil ligações indesejadas por minuto.
3: Saiba como evitar na reportagem de Graziele Bezerra.
7: O Não Me Perturbe é um desses serviços criados para preservar o cidadão das ligações abusivas.
4: Hoje, na apresentação da Voz do Brasil, Luciana Vasconcelos e Luciano Seixas.
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4: A inflação do mês de julho teve um recuo de 0,07%, de acordo com o IPCA, Índice Nacional de Preços ao Consumidor Amplo.
3: O índice é usado para medir a inflação oficial no Brasil. O resultado de julho representa uma variação de 0,09 ponto percentual em relação ao registrado no mês anterior.
4: Os dados foram divulgados hoje pelo IBGE.
6: O resultado ficou abaixo da taxa de junho, com variação de 0,07% e 0,09 ponto percentual abaixo da taxa do mês anterior. Nos 12 meses encerrados em julho, o índice ficou em 4,44%, abaixo dos 4,64% registrados até junho. O maior impacto veio do grupo habitação, puxado pela alta da energia elétrica. Já o setor de alimentação e bebidas teve queda de 0,67%. A redução veio por influência dos alimentos comprados para consumo em casa. Fernando Gonçalves, gerente do IPCA do IBGE, destacou os alimentos que impactaram no resultado da alimentação.
8: A alimentação no domicílio variou menos 1,14%, com influência das quedas do café moído, menos 2,45%, da cenoura, menos 14,41%, da batata inglesa, menos 19,59% e do tomate, com menos 29,09%. Sendo o tomate o principal impacto negativo no resultado do mês, com menos 0,10 ponto percentual.
6: Já o Índice Nacional de Preços ao Consumidor, INPC, ficou em 0,01% em julho. Em junho, ele estava em 0,14%. O INPC é calculado pelo IBGE com base no rendimento de famílias que recebem de 1 a 5 salários mínimos, sendo o chefe assalariado. Já o IPCA é medido com famílias de rendimento monetário entre 1 e 40 salários mínimos. Reportagem Márcia Fernandes.
3: Apoiar empresas brasileiras impactadas pelas tarifas impostas pelos Estados Unidos.
4: É o que pretende a Apex Brasil por meio de um plano lançado hoje.
3: A ideia é pensar estratégias individuais para cada tipo de negócio e diversificar os mercados para exportação.
5: O Plano de Diversificação de Exportações, elaborado pela Apex Brasil, Agência Brasileira de Promoção de Exportações e Investimentos, pretende atender 5.300 empresas estimadas como atingidas pelo tarifaço imposto pelos Estados Unidos. São companhias de setores como alimentos e bebidas, calçados, moda, e máquinas e equipamentos. Além do atendimento individual às empresas afetadas, a iniciativa prevê a conexão com

0: compradores internacionais, como explica Laudemir Miller, presidente da Apex Brasil.
1: Nós vamos colocar as empresas brasileiras frente a frente com compradores internacionais do seu produto em mercados alternativos. Nós vamos fazer isso com feiras internacionais, com rodadas de negócios no Brasil. Nós vamos trazer compradores internacionais ao Brasil e também nós vamos ter uma modalidade de apoio direto a empresas, um apoio financeiro em determinadas ações para elas se prepararem para a exportação.
0: Estão previstas mais de 300 ações de diversificação de mercados em todo o mundo. Entre os mercados alternativos com parcerias na agência estão Canadá, México, Alemanha, Turquia, África do Sul, China e Índia. De acordo com Laudemir Miller, presidente da Apex Brasil, a agência vai investir 210 milhões de reais para colocar as ações em prática.
1: A gente não tem como meta recuperar nos 12 meses os 210 milhões, o que a gente quer é ampliar o número de mercados que as empresas exportam e ampliar ainda mais as exportações do Brasil.
0: A partir desta quarta-feira, as empresas afetadas pelo tarifaço e interessadas no plano de diversificação de exportações devem se inscrever diretamente na página da Apex na internet, em apexbrasil.com.br. Reportagem Luana Karen.
2: E produtores de cana-de-açúcar da região Nordeste que sofreram prejuízos econômicos por causa da tributação imposta pelos Estados Unidos ou decorrentes de eventos climáticos extremos têm direito a apoio.
3: Foi publicado hoje decreto que regulamenta a concessão do apoio financeiro.
4: Produtores independentes de cana-de-açúcar da região Nordeste, que tiveram prejuízos na safra 2025-2026, poderão solicitar apoio financeiro. O benefício será de R$ 12,00 por tonelada de cana comercializada, com limite total de R$ 270 milhões de reais em recursos. O apoio é destinado a quem comprovar prejuízos causados pela tributação adicional sobre exportações brasileiras pelos Estados Unidos ou por eventos climáticos extremos. A produção considerada deve ter sido entregue entre 1º de agosto de 2025 e 31 de julho de 2026. Para receber, o produtor precisa apresentar à Companhia Nacional de Abastecimento, a CONAB, a documentação que comprove a comercialização e os prejuízos. Os documentos devem ser enviados até 30 de outubro de 2026. O pagamento será feito pela CONAB por PIX, utilizando a chave CPF ou CNPJ do beneficiário, ou por depósito em conta corrente de sua titularidade. Não tem direito produtores que sejam sócios nas usinas, destilarias ou cooperativas que recebem a cana-de-açúcar. As orientações para envio da documentação e a relação dos beneficiários serão divulgadas pela CONAB em seu site, no endereço gov.br/CONAB. Thaís de Araújo para a Voz do Brasil.
2: Projetos de assistência técnica e extensão rural do semiárido podem ser beneficiados por edital aberto pela Agência Nacional de Assistência Técnica e Extensão Rural, a ANATER, e Ministério do Desenvolvimento Agrário e Agricultura Familiar.
3: São 413 milhões de reais para implementar a adaptação climática na agricultura familiar.
2: Serão selecionados 50 lotes territoriais em 10 estados do semiárido, atingindo mais de 60 mil famílias.
3: A presidente da Agência Nacional de Assistência Técnica e Extensão Rural, Loroana Coutinho, explicou a quem se destina o edital.
5: A gente está falando de agricultores familiares, de povos indígenas, comunidades quilombolas, de assentados e assentadas da reforma agrária, de beneficiários do Programa Nacional do Crédito Fundiário. Então, é uma gama de pessoas que são vinculadas ao Programa Garantia Safra e que agora poderão receber estruturação, poderão receber acompanhamento. Então, não é só assistência técnica e extensão rural, é assistência técnica e extensão rural, mas também estruturação da produção. Então, certamente, a gente vai dinamizar esses 56 territórios com muita ação.
2: O prazo para a inscrição das propostas vai até 31 de agosto e pode ser feita a inscrição pela internet em anater.org/editais-2.
3: Produtores rurais que vão declarar um imposto territorial rural podem fazer de forma mais simples.
2: A novidade deste ano é a opção de quitar o imposto na hora, usando o PIX, cartão ou TED.
3: O prazo de entrega da declaração vai até o dia 30 de setembro.
6: O prazo para a entrega da declaração do Imposto sobre a Propriedade Territorial Rural começou nesta segunda-feira e segue até 30 de setembro de 2026. A novidade este ano é que na versão web para pessoas jurídicas e para proprietários de imóveis rurais com área superior a 100 hectares, o pagamento do tributo pode ser feito por PIX, cartão de crédito, TED ou emissão do documento para pagamento. No sistema é possível preencher, transmitir, retificar e consultar declarações sem a necessidade de instalar programas no computador. O acesso é realizado com autenticação gov.br nos níveis prata ou ouro. Contribuintes que possuem muitos imóveis rurais podem ser importados arquivos contendo múltiplas declarações. Para ter acesso à declaração do Imposto sobre a Propriedade Territorial via web, acesse o endereço serviços.receitafederal.gov.br/login. Lá, o contribuinte deve entrar na conta gov.br, localizar o imóvel e preencher a declaração. Daniele Popov para a Voz do Brasil.
2: O Ministério da Saúde e o Serviço Federal de Processamento de Dados, o SERPRO, anunciaram a nuvem soberana do SUS.
3: E o que isso significa? Que os dados do Sistema Único de Saúde vão ser armazenados em uma única infraestrutura nacional.
7: Pela proposta, informações como históricos médicos, resultados de exames e registros de vacinação passam a ser processados exclusivamente em território nacional. A medida atende a parâmetros da Lei Geral de Proteção de Dados e garante a submissão das bases digitais unicamente à legislação brasileira, como explica o ministro da Saúde, Alexandre Padilha.
8: Todos os mais de 5 bilhões de dados da saúde, da nossa Rede Nacional de Dados de Saúde, passa a ter a segurança, a casa própria, aqui no Brasil, submetido às leis brasileiras, apenas a nenhuma lei de qualquer outro país.
7: O Serviço Federal de Processamento de Dados e o Departamento de Informação e Informática do Sistema Único de Saúde vão administrar a infraestrutura. O presidente do SERPRO, Wilton Mota, disse que, além de maior segurança, a nuvem soberana do SUS vai permitir a ampliação dos serviços digitais na saúde.
9: É consolidar uma infraestrutura robusta, segura e soberana.
7: Com a nuvem soberana do SUS, o Ministério da Saúde espera consolidar a Rede Nacional de Dados em Saúde, onde o paciente terá toda a sua trajetória no SUS em formato digital. Reportagem na Zibrum.
2: E a gente vai falar agora de uma coisa que irrita muito o brasileiro. São aquelas ligações indesejadas de telemarketing, instituições financeiras.
3: O excesso pode até fazer com que chamadas importantes deixem de ser atendidas.
2: E para ajudar o consumidor a se proteger, existem ferramentas gratuitas que permitem bloquear o telemarketing e identificar quem está por trás de números desconhecidos.
10: O Brasil registra uma média de 305 mil ligações indesejadas por minuto, segundo dados do IDEC, o Instituto de Defesa de Consumidores. O número dá ao país o título de líder global em chamadas abusivas. Desde 2022, a Anatel tem atuado para garantir o direito de quem não quer receber esses tipos de chamadas, que no geral são ofertas de produtos e serviços, pesquisas, pedidos de doações ou cobranças. E mais, muitas vezes são realizadas por robôs.
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10: O Não Me Perturbe é um desses serviços criados para preservar o cidadão das ligações abusivas. Ele é gratuito e permite bloquear chamadas realizadas pelo telemarketing de operadoras de telecomunicações e instituições financeiras participantes. Basta acessar a plataforma www.nãomeperturbe.com.br, realizar o cadastro e selecionar as empresas que você deseja bloquear. Outra alternativa é o Qual Empresa Me Ligou? Caso você receba a chamada de um número desconhecido, é possível acessar o site qualempresameligou.com.br e consultar a qual empresa aquele número está vinculado. A ferramenta permite a localização dos canais oficiais de atendimento da empresa e evita que o usuário caia em golpes. A estudante de psicologia Isabelle Reis se queixa dos constantes incômodos provocados pelas ligações cada vez mais insistentes.
14: Eu recebo muitas ligações pela manhã, muitas ligações pela tarde, e agora recentemente eu venho recebendo ligações até pela noite. Então eu não atendo mais ligação, às vezes pode ser até uma pessoa que é conhecida ou alguma coisa urgente, eu não atendo. Assim, meu celular sempre está no mudo, inclusive minha mãe até reclama, às vezes ela me liga ou pessoas da minha vida me ligam e sempre está no silencioso. Então se eu não estou com o celular na minha mão, às vezes eu não atendo e às vezes é uma coisa séria.
10: Desde junho de 2024, a Anatel também passou a considerar abusivas as chamadas curtas com duração de até 6 segundos. Desde então, foram realizados mais de 1.200 bloqueios de empresas para a realização de chamadas e quase R$40 milhões em multas já foram aplicados. Reportagem Graziele Bezerra.
3: E falamos sobre as ligações indesejadas, muitas vezes feitas para os nossos celulares.
2: Um aparelho que faz parte do dia a dia, sempre ao lado do brasileiro. Por lá a gente faz compras, tem acesso ao banco e aos nossos contatos.
3: Pois então, uma plataforma permite registrar um aparelho celular e emitir alertas em caso de perda, roubo ou furto.
2: É o Celular Seguro, um sistema do Ministério da Justiça e Segurança Pública.
3: A plataforma oferece também a opção de indicar contatos de segurança e comunicar uma ocorrência para bloquear o aparelho de forma simples e rápida.
2: Você sabe como cadastrar o seu telefone na plataforma Celular Seguro? O sistema permite ao usuário registrar o aparelho celular e emitir alertas em caso de roubo, furto ou perda. A plataforma também oferece a opção de indicar pessoas de confiança que vão poder emitir um alerta em nome do usuário caso ele não consiga acessar o sistema. Para usar o Celular Seguro, é necessário fazer o login por meio de uma conta gov.br. O cadastro pode ser realizado pelo aplicativo ou pela versão web da plataforma. Para se cadastrar, basta acessar a plataforma Celular Seguro, escolher a opção Meus Telefones ou Telefones de Confiança e selecionar o aparelho. Depois, basta clicar em Alerta e confirmar o registro. Após a confirmação, será gerado um número de protocolo que pode ser utilizado em eventuais consultas posteriores. A plataforma Celular Seguro também oferece uma ferramenta para consulta de aparelhos usados antes da compra e verificar se determinado aparelho tem registro de roubo, furto ou perda. Para realizar a consulta, basta informar o e-mail, número de identificação único do aparelho celular. O e-mail pode ser consultado nas configurações do aparelho. Priscila Machado, para a Voz do Brasil.
15: Golpistas estão utilizando a logomarca do governo federal para oferecer supostas renegociações.
3: A orientação é não clicar em e-mails, mensagens e links na internet, inclusive em redes sociais.
4: O Ministério da Fazenda alerta para golpes aplicados contra pessoas que procuram renegociar dívidas. Os golpistas utilizam anúncios falsos, e-mails, mensagens e links na internet, inclusive em redes sociais, e usam indevidamente nomes e logomarcas do governo federal para conferir aparência de legitimidade às ofertas. A orientação é ficar atento. A renegociação de dívidas é feita diretamente com as instituições bancárias. O governo não envia links, mensagens digitais ou SMS oferecendo esse tipo de serviço e não mantém sites específicos para renegociação. Por isso, não forneça dados pessoais ou bancários e não faça pagamentos a partir de links recebidos por mensagens ou anúncios. Informações e orientações sobre renegociação de dívidas estão disponíveis no portal oficial do Ministério da Fazenda, no endereço gov.br/fazenda. Em caso de dúvida, procure diretamente a instituição financeira responsável pela dívida e utilize somente canais oficiais. Lucília Araújo, para a Voz do Brasil.
2: Uma aeronave com sensores de alta precisão está sobrevoando Amazônia, Cerrado e Pantanal para medir os gases que causam o efeito estufa.
3: O trabalho é uma parceria entre Brasil e Alemanha.
16: A aeronave, equipada com instrumentos científicos, está fazendo voos no espaço aéreo brasileiro desde o mês passado. O objetivo é medir fluxos e concentrações atmosféricas de dióxido de carbono e metano, dois dos principais gases causadores do efeito estufa. Os voos se concentram na Amazônia, no Pantanal e em parte do Cerrado. O modelo do avião é capaz de voar em uma ampla faixa de altitude, desde 850 metros até 15 mil metros. O pesquisador do Instituto de Física da Universidade de São Paulo, Paulo Artacho, dá os detalhes.
17: O objetivo principal dessa pesquisa é entender melhor as emissões e o processamento atmosférico de um gás de efeito estufa, que é muito importante, que é o metano. Então, o metano é o segundo gás em importância, em relevância, do ponto de vista de gases de efeito estufa, logo depois do dióxido de carbono. E a Amazônia e o Pantanal, em particular, todas as áreas alagadas, são fortes emissores de metano.
16: Cerca de 120 pesquisadores de instituições de pesquisa da Alemanha e do Brasil trabalham na coleta de dados. A coordenação é do Instituto Nacional de Pesquisas Espaciais, o INPE, e do Centro Espacial Alemão. Segundo o coordenador da pesquisa, Dirceu Luiz Erdes, os dados vão complementar informações de outros sistemas de observação, validar medições por satélite e aprimorar modelos climáticos.
18: Todos os modelos de IPCC, modelos de clima e tempo, utilizam dados de CO2 e metano. Então, o principal objetivo desse trabalho é validar esses modelos, corrigir o que tiver que corrigir e melhorar as projeções futuras. E também validar os dados satélites. Tem vários satélites hoje, tanto europeus como americanos, japoneses e chineses, que cruzam o nosso território. E eles têm um valor de coleta desses dados. E a ideia desse projeto é coletar os dados in situ, na região, e validar tanto satélite como os modelos de previsão.
16: A campanha científica deve se estender até meados de setembro. Até lá, serão realizados cerca de 15 voos, tanto durante o dia quanto à noite. Reportagem Luciana Colares de Holanda.
2: O modelo brasileiro de alimentação escolar, que une os produtos da agricultura familiar às merendas servidas aos estudantes, foi apresentado a uma delegação da Etiópia.
19: Antes de chegar ao prato dos estudantes, a merenda escolar percorre um caminho que começa muito antes da cozinha da escola. É um modelo que une alimentação saudável, agricultura familiar e políticas públicas. Uma experiência brasileira que desperta o interesse de outros países, como a Etiópia. Como lembrou a coordenadora-geral do Programa Nacional de Alimentação Escolar, Karine Santos.
20: O Brasil coopera com muitos países, faz parte da programação dessa missão de receber a delegação da Etiópia, demonstrar como isso é levado a efeito até que esse alimento chegue de fato no prato dos nossos estudantes.
19: A visita integra a parceria de cooperação entre Brasil e Etiópia voltada ao intercâmbio de experiências sobre alimentação escolar. Analista de projetos da Agência Brasileira de Cooperação, Paola Barbieri, falou como funciona essa cooperação entre os dois países.
21: O Programa de Alimentação Escolar Brasileiro já tem 70 anos, né, de existência e, assim, pelas inovações que o programa traz, os países, eles têm muito interesse em conhecer como ele é organizado, né, como ele é operado.
19: Numa escola do Distrito Federal, a delegação da Etiópia pôde acompanhar o resultado desse trabalho na prática. Parte dos alimentos servidos nas escolas públicas vem diretamente da agricultura familiar. A produção passa pelas cooperativas e segue para as unidades de ensino, como garante o presidente da cooperativa, Anaildo Porfírio da Silva.
22: A nossa cooperativa associação hoje já tem 72 escolas. Então isso ajuda demais o agricultor.
19: O agricultor familiar José Ailton Alves diz que sente satisfação por ter o seu trabalho reconhecido internacionalmente.
23: A gente se sente honrado e gratificado, porque a gente está vendo que o nosso trabalho está sendo visto.
19: Os alimentos produzidos por agricultores familiares, como José Ailton, chegam a milhões de estudantes, como Otaviana Esteves de Deus, de 11 anos.
24: Muito legal essa hora que a gente reúne todo mundo aqui na mesa para comer, conversar, um alimento saudável também, muito delicioso.
19: A merendeira Dilma Costa conta que o sucesso é garantido.
0: Hoje é estrogonofe. Hoje vai ser uma loucura. Eles vão comer assim. É sempre repetem, né?
19: A Cooperação Brasil-Etiópia é coordenada pela Agência Brasileira de Cooperação pelo Fundo Nacional de Desenvolvimento da Educação e conta com o suporte de agências das Nações Unidas. Reportagem Cleide Lopes.
3: E essas foram as notícias do governo federal.
2: Fique agora com as notícias do Poder Judiciário e do Congresso Nacional. Uma boa noite.
3: Boa noite para você e até amanhã.
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6: Centro de Estudos Constitucionais do Supremo Tribunal Federal prorroga prazo de inscrições para audiência acadêmica em Belém, no Pará.
8: Relatório do CNJ aponta que medidas protetivas chegam rápido, mas não bastam contra feminicídios.
6: STJ mantém condenação de suposto membro do PCC a mais de 87 anos de prisão.
8: Boa noite, eu sou o Arthur Filho.
6: E eu sou Walter Lima.
8: O Centro de Estudos Constitucionais do Supremo Tribunal Federal prorrogou para 16 de agosto o prazo de inscrições para participação na terceira audiência acadêmica regional do projeto O Ensino do Direito Constitucional no Século XXI, Panorama e Perspectivas.
6: O evento será realizado no próximo dia 28 no Instituto de Ciências Jurídicas da Universidade Federal do Pará.
8: As instituições interessadas em fazer exposição oral devem realizar a inscrição por meio de formulário com envio de resumo escrito até 4 mil caracteres.
6: As manifestações devem ter caráter constitucional e poderão abordar um ou mais dos eixos temáticos definidos pelo Centro de Estudos Constitucionais do Supremo Tribunal Federal.
8: Pesquisa apresentada pelo Conselho Nacional de Justiça revela que o sistema de justiça tem concedido com rapidez medidas protetivas de urgência.
6: Mas os dados revelam que ainda é um desafio combater o feminicídio. Fernanda Porto.
25: 53% das medidas protetivas de urgência são concedidas no mesmo dia em que a mulher faz a solicitação. Mas a ação ainda não é suficiente para evitar casos de feminicídios, já que em 57,6% dos casos, as vítimas tinham medidas protetivas vigentes. Os dados são da pesquisa Feminicídio e Medidas Protetivas de Urgência, publicada pelo Conselho Nacional de Justiça. O levantamento foi feito com base em mais de 10 mil inquéritos iniciados e ações penais de primeiro grau ajuizadas entre os anos de 2024 e 2025. Do grupo analisado, 3.449 vítimas, ou seja, duas a cada três mulheres, não tinham medida contra o réu. Já outras 1.669 tinham medida protetiva, o que corresponde a uma a cada três vítimas.
8: Superior Tribunal de Justiça mantém condenação de mais de 87 anos de prisão a suposto integrante do PCC.
6: A decisão é da desembargadora convocada Nilsone de Freitas. Repórter Fátima Uchoa.
26: O réu foi condenado por participação em organização criminosa armada, 5 homicídios qualificados e ocultação de cadáver. Entre as vítimas está uma escrivã da Polícia Civil de São Paulo. Segundo o Ministério Público, o réu é integrante do primeiro comando da capital, o PCC. A defesa pretendia anular a condenação pelo Tribunal do Júri e obter novo julgamento, mas o Tribunal de Justiça de São Paulo negou a apelação, sob o fundamento de que a decisão dos jurados tinha amparo em provas. No STJ, ao analisar o pedido, Nilsone de Freitas destacou que o habeas corpus serve para proteger o direito de locomoção diante de ilegalidade ou abuso de poder, não sendo cabível para redescutir condenações quando não há flagrante ilegalidade.
8: Justiça Federal suspende reintegração de posse em área disputada por assentados e indígenas pataxós na Bahia.
6: Com a decisão, a ordem de reintegração de posse em favor do INCRA fica sem efeito até um novo julgamento, que só deve ocorrer após produção de prova técnica. Sabrine Menezes.
7: No recurso, o MPF sustentou que os direitos territoriais dos povos indígenas são originários e reconhecidos pela Constituição Federal. Com a decisão, o processo de reintegração de posse do lote 77A, localizado no projeto Assentamento Cumuru-Xatiba, em Prado, na Bahia, deve passar por uma nova perícia para verificar se a área faz parte da terra indígena Comexatibá, do povo pataxó. Em caso de confirmação, os assentados têm direito à indenização e à eventual realocação para outro projeto de reforma agrária.
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8: A você, uma boa noite.
6: E até amanhã.
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10: Eu sou Paula Groba.
11: E eu sou Humberto Pinheiro.
10: E estes são os destaques de hoje do Jornal do Senado, que começa agora.
11: Vai à sanção programa de incentivos à produção nacional de fertilizantes.
10: Avança projeto que define implementação do novo piso salarial nacional para médicos e cirurgiões dentistas.
11: Estatuto do Aprendiz segue para plenário com urgência.
10: Boa noite.
11: Boa noite.
10: Apesar de ser uma das maiores potências mundiais de produção de alimentos, o Brasil ainda depende fortemente de fertilizantes importados para manter a produção agrícola.
11: Para reduzir essa dependência, o Senado aprovou hoje e encaminhou para a sanção presidencial o projeto que cria um programa de incentivo à produção nacional de fertilizantes. A proposta busca aumentar a oferta do insumo produzido no país, reduzir os custos para o agronegócio e, com isso, ajudar a baratear a produção de alimentos. A reportagem é de Alexandre Campos.
12: A principal mudança feita pelos deputados federais aprovada pelos senadores é a autorização para o repasse de recursos do orçamento ao BNDES para abrir linha de crédito para investimentos na produção de fertilizantes e matérias-primas, remineralizadores, bioinsumos e biofertilizantes. O dinheiro poderá financiar plantas industriais, atividades de pesquisa e infraestrutura de integração de polos logísticos. Relatora do projeto, a senadora Tereza Cristina, do PP de Mato Grosso do Sul, lembrou que apesar de ser uma potência agrícola, o Brasil continua dependente da importação de fertilizantes.
13: Em 50 anos nós revolucionamos a agricultura e a produção brasileira. E hoje, este ano, a gente deve passar os Estados Unidos como maiores exportadores de grãos do mundo. E nós vamos fazer essa façanha com terras pobres, presidente, que precisam de fertilizantes. Então é uma loucura a gente não ter até hoje um Profert da vida.
12: O texto aprovado, que segue para a sanção presidencial, confere ao Conselho Nacional de Fertilizantes e Nutrição de Plantas a atribuição de avaliar a cada 2 anos a efetividade do programa e definir a mistura mínima obrigatória de fertilizantes nacionais aos comercializados em território brasileiro.
10: E a Comissão de Orçamento aprovou a abertura de créditos extraordinários à União para socorrer vítimas de desastres naturais e para agências reguladoras.
11: Relatora da proposta, a senadora Tereza Cristina defendeu que o instrumento da abertura de crédito seja evitado com mais planejamento. Repórter Raíssa Abreu.
14: A medida provisória aprovada destina R$305 milhões ao socorro de vítimas de desastres naturais, como secas e enchentes, em diversos pontos do país. A relatora, senadora Tereza Cristina, do PP de Mato Grosso do Sul, votou pela aprovação da medida, mas reforçou que o crédito extraordinário só deve ser usado em casos excepcionais.
27: Um país que, estação após estação, precisa correr para socorrer aquilo que poderia ter prevenido, não enfrenta um problema de imprevisibilidade, enfrenta um problema de planejamento.
14: A comissão também aprovou um projeto de abertura de crédito de 24 milhões de reais para reforçar o orçamento das agências reguladoras.
4: Médicos e cirurgiões dentistas podem ter piso salarial de mais de 13 mil reais para 20 horas semanais, mas a implementação será gradual ao longo de 3 anos.
11: Foi o que aprovou nesta terça-feira a Comissão de Assuntos Econômicos. Pelo texto aprovado, o piso será implementado em 3 etapas. As informações com a repórter Marcela Cunha.
15: O projeto estabelece piso salarial de R$ 13.662 para médicos e cirurgiões dentistas que trabalham 20 horas por semana. O novo valor de referência vale tanto para o setor público quanto para o privado e deverá ser reajustado anualmente. A proposta também aumenta para 50% o adicional pelo trabalho noturno e mantém nesse percentual a remuneração das horas extras. O texto já havia sido aprovado pela Comissão de Assuntos Econômicos e de Assuntos Sociais, mas recebeu recurso para votação pelo plenário. Foram apresentadas 4 emendas e por isso o projeto voltou à CAI. O relator, senador Nelsinho Trade, do PSD do Mato Grosso do Sul, aceitou apenas a emenda que prevê a implantação gradual do novo piso. 40% do valor no primeiro ano, 70% no segundo e 100% a partir do terceiro.
16: A transição confere tempo de adaptação aos empregadores, tanto do setor privado quanto do setor público, e mitiga eventuais impactos negativos sobre o mercado de trabalho.
15: O projeto segue para análise da Comissão de Assuntos Sociais e depois para votação no plenário do Senado.
4: O Senado pode analisar propostas que reduzem o número de dias letivos nos calendários escolares.
11: As ideias foram apresentadas por cidadãos e serão analisadas pela Comissão de Direitos Humanos e Legislação Participativa. Se aprovadas, poderão ser transformadas em projetos de lei. Repórter Herman Kulitz.
17: As iniciativas foram apresentadas por cidadãos pelo portal E-Cidadania. Como receberam mais de 20 mil apoios, se tornaram sugestões legislativas. Agora, a Comissão de Direitos Humanos e Legislação Participativa vai decidir se elas serão transformadas em projeto de lei. André Camargo, autor de uma das propostas, explicou que antigamente o calendário escolar era de 180 dias e não vê prejuízo no retorno a essa quantidade.
18: As 800 horas vão permanecer, né? A carga horária de trabalho vai se manter. O que vai diminuir é a quantidade de dias letivos, para a gente poder se organizar, se reorganizar e tentar ver uma nova saída.
17: Os autores alegam benefícios tanto para os professores, favorecendo a formação continuada e a melhora na qualidade de vida no trabalho, quanto para os alunos, que poderão ter um ano letivo mais dinâmico e focado em um ensino mais eficiente, podendo até diminuir a evasão escolar.
4: E avançou no Senado o Estatuto do Aprendiz, novo marco legal para programas de aprendizagem com regras de contratação de adolescentes e jovens entre 14 e 24 anos, além de pessoas com deficiência em qualquer idade.
11: O texto aprovado pela Comissão de Assuntos Sociais, sem modificações, seguiu com pedido de urgência para votação no plenário do Senado. Repórter Marcela Diniz.
20: O contrato terá duração de 2 anos, podendo ser prorrogado por mais um, e a jornada poderá chegar a 8 horas diárias para quem já concluiu a educação básica. A proposta garante direitos como vale transporte, férias no mesmo período do recesso escolar para menores de 18 anos e estabilidade para gestantes. O texto mantém a obrigatoriedade de contratação de aprendizes por empresas de médio e grande porte nos mesmos percentuais de hoje, mínimo de 5% e máximo de 15%, de acordo com o número de trabalhadores. Micro e pequenos negócios continuarão com contratação facultativa. Para quem não cumprir a cota, o texto prevê multa de R$ 3.000 por aprendiz não contratado. Em caso de reincidência ou embaraço à fiscalização, o valor dobra. O texto aprovado pelos senadores é o mesmo que veio da Câmara. 5 emendas de plenário foram rejeitadas na Comissão de Assuntos Sociais, entre elas, a que transferia para negociação coletiva regras sobre aprendizagem. O senador Flávio Arnes, do PSB paranaense, lembrou que já existe decisão do STF proibindo esse tipo de acordo quando o que está em questão são direitos de adolescentes.
0: Não se pode discutir mais vagas ou menos vagas. E já existe o tema 1046, que afastou expressamente das políticas de inclusão de aprendizes a negociação coletiva. A empresa pode alocar aprendizes em outros tomadores de serviço, públicos ou privados. Então, várias alternativas foram criadas para se ultrapassar o problema de, eventualmente, uma empresa não poder contratar.
20: A aprovação no Senado é o último passo da análise da proposta no Congresso, mas para virar lei, ela ainda precisa ser sancionada pelo presidente da República.
4: E o senador Paulo Paim, do PT do Rio Grande do Sul, reafirmou o apoio à redução da jornada para 40 horas semanais, sem redução de salário. Segundo ele, mais de 80% dos brasileiros apoiam o fim da escala 6x1.
11: Paim também citou estudos que apontam a possibilidade de criação de 4,5 milhões de novos empregos com a medida. Ao destacar que a proposta já recebeu o aval dos deputados, o senador defendeu que a PEC seja colocada em votação no Senado.
2: Não estamos diante de uma pauta de esquerda ou de direita, de centro ou do governo ou da oposição. Estamos diante de uma pauta dos brasileiros, das famílias brasileiras.
11: Edição de Paula Groba e trabalhos técnicos de Eliseu Caires. O Jornal do Senado fica por aqui. Acompanhe agora as notícias da Câmara dos Deputados. Boa noite.
4: Boa noite e até amanhã.
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3: Comissões declaram nulo casamento de menores de 16 anos de idade.
19: Propostas aumentam o acesso da população às canetas emagrecedoras.
3: Lei votada pelos parlamentares amplia o uso do FGTS por filantrópicas.
21: Boa noite. Uma nova lei mantém até 2030 a autorização para que instituições filantrópicas de saúde utilizem recursos do FGTS, a partir de projeto que passou pela análise dos deputados. Quem explica é a repórter Maria Neves.
22: Já está em vigor a lei que prorroga até 2030 o prazo para que hospitais filantrópicos utilizem recursos do Fundo de Garantia do Tempo de Serviço, o FGTS. Entre 2019 e 2022, a legislação permitia a essas instituições de saúde sem fins lucrativos aplicarem verbas do FGTS, mas a autorização não foi prorrogada. A norma sancionada agora foi apresentada pelo deputado Paulo Pimenta, do PT do Rio Grande do Sul, ainda este ano. O parlamentar apenas recuperou o texto de uma medida provisória do Executivo que perdeu a validade porque não foi votada pelo Congresso. Ao defender a aprovação do então projeto de lei no plenário da Câmara, o deputado Pompeu de Matos, do PDT do Rio Grande do Sul, ressaltou que a proposta vai beneficiar especialmente as Santas Casas.
23: É uma retomada de uma possibilidade que tinham as Santas Casas de se socorrer do Fundo de Garantia por Tempo de Serviço para suprir as dívidas que tem de financiamento. Segundo consta, a própria Santa Casas já declararam que há uma dívida em torno de 10 bilhões e existe recurso no Fundo de Garantia destas Santas Casas que pode ser lançado mão.
22: O governo estima que a utilização de verbas do FGTS pode reduzir os encargos financeiros das entidades filantrópicas de patamares próximos a 18% ao ano para cerca de 12% ao ano. Para serem consideradas filantrópicas, as instituições devem destinar pelo menos 60% dos atendimentos ao Sistema Único de Saúde, de forma gratuita para a população. Os empréstimos com recursos do Fundo de Garantia vão beneficiar também instituições sem fins lucrativos que atuem no campo para auxiliar pessoas com deficiência e que participem de forma complementar do SUS. Na Câmara, o texto foi aprovado em 7 de julho e logo em seguida, no dia 15 do mesmo mês, os senadores também acolheram o projeto. Da Rádio Câmara de Brasília, Maria Neves.
1: Projeto de Ribamar Silva, do Podemos de São Paulo, atualiza as regras de rotulagem de alimentos. A proposta prevê informações nutricionais mais claras e acessíveis para orientar os consumidores na escolha de produtos.
6: De acordo com o texto de Ribamar Silva, a regulamentação deve estabelecer critérios para destacar o teor de açúcares, sódios, gorduras e outros componentes de interesse para a saúde. O projeto também prevê recursos de acessibilidade, como o sistema Braille e ferramentas digitais para pessoas com deficiência.
7: Saúde.
1: Projetos em discussão na Câmara querem aumentar acesso da população às chamadas canetas emagrecedoras. A repórter Mônica Tati tem os detalhes.
8: 60% dos brasileiros estão obesos ou acima do peso, segundo dados divulgados pelo Ministério da Saúde. Dessas pessoas, um quarto já é considerada obesa. A obesidade geralmente acarreta doenças crônicas, como hipertensão, diabetes e problemas cardiovasculares. São necessárias várias medidas para evitar a condição, como boa alimentação e a prática de exercícios físicos. Mas o uso de substâncias presentes nas chamadas canetas emagrecedoras tem se mostrado eficaz para reduzir o peso corporal e ajudar no controle da obesidade. Para tentar controlar os danos, deputados apresentaram projetos para aumentar o acesso da população a esse tipo de tratamento. O deputado Mário Eringer, do PDT de Minas Gerais, apresentou o projeto de lei que declara de interesse público os medicamentos Monjaro e Zepbound, que utilizam como princípio ativo a tirzepatida. A medida permite que o governo utilize o mecanismo de licença compulsória da propriedade industrial, popularmente conhecido como quebra de patente.
9: A quebra da patente propicia que outras empresas, aumenta a concorrência, possam fabricar esse medicamento, a tirzepatida, e atingir o maior número de pessoas, que haverá com certeza uma redução do preço. Hoje, o preço do Monjaro e do Zepbound é muito caro, impossibilita qualquer pessoa de classe média alta até, de usar esse medicamento, porque o preço é muito alto. E os benefícios são tão grandes que isso é vantagem para a saúde pública de uma maneira geral.
8: Já o deputado Damião Feliciano, do União da Paraíba, apresentou o projeto que exige a oferta de liraglutida, que tem o nome comercial de Saxenda, e a semaglutida, conhecida por Wegov ou Ozempic, pelo SUS, o Sistema Único de Saúde. Segundo Damião Feliciano, esses dois medicamentos são reconhecidos mundialmente como eficazes no tratamento da obesidade, mas o preço é uma barreira para a população mais carente. Segundo a Anvisa, a liraglutida auxilia no controle crônico de peso em associação a uma dieta baixa em calorias e ao aumento de exercícios físicos. A semaglutida, por sua vez, é mais uma opção para o tratamento do diabetes mellitus tipo 2. Os projetos que pretendem facilitar o acesso da população às canetas emagrecedoras estão em diferentes fases de apreciação na Câmara dos Deputados. Da Rádio Câmara de Brasília, Mônica Tati.
7: Trabalho.
6: Sidney Leite, do PSD do Amazonas, pondera que o texto da PEC do fim da escala 6x1 deve contemplar os interesses tanto dos empresários quanto dos trabalhadores. Ele afirma que a redução da jornada vai garantir mais tempo de convivência familiar para os brasileiros.
24: É importante que se compreenda que nós temos um segmento para quem empreende nesse país, o comércio e o serviço. Há necessidade que nesse relatório que nós vamos aprovar, contemple esses setores, que são setores que muitas vezes não conseguem manter o trabalhador na formalidade, tendo em vista os altos custos dos encargos sociais. Mas isso não deve ser fator para que aqui no Parlamento nós possamos avançar e dar fim a essa escala e que homens e mulheres possam ter o direito de conviver com a família, direito ao lazer, direito ao estudo e com isso ter uma qualidade de vida melhor.
1: Sidney Leite lembra que a escala 5x2 já existe em áreas como o serviço público, o setor financeiro e parte da indústria. O parlamentar acredita que o fim da escala 6x1 vai contribuir para a redução do adoecimento dos trabalhadores e para o aumento da produtividade no ambiente profissional.
7: Economia.
21: Luiz Erondino, do PSOL de São Paulo, é uma das autoras do projeto que cria o Sistema Nacional de Transparência e Monitoramento de Preços de Combustíveis. A proposta prevê um portal público para consulta em tempo real dos preços praticados em postos de todo o país.
1: Luiz Erondino sugere que distribuidoras e revendedores informem à ANP dados sobre preços, custos e volumes comercializados. Ela acrescenta que o texto estabelece mecanismos para identificar variações abusivas de preços, além de estabelecer sanções administrativas.
7: Ciência e tecnologia.
21: Lucas Ramos, do PSB de Pernambuco, propõe discutir a criação da CID Digital, uma contribuição sobre as receitas obtidas por plataformas digitais com a prestação ou intermediação de serviços. A medida busca estabelecer uma nova forma de tributação para o setor.
1: Lucas Ramos destaca que a proposta divide opiniões e que, por isso, precisa ser debatida. Enquanto os defensores apontam a necessidade de ampliar a tributação, empresas afirmam que já recolhem diferentes impostos e alertam para o risco de aumento de custos e repasse ao consumidor.
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7: Direitos Humanos.
21: A Câmara aprovou o projeto que declara nulo o casamento de menores de 16 anos de idade. A repórter Paula Bittar acompanhou a votação.
12: A Comissão de Constituição e Justiça da Câmara aprovou uma proposta que declara a nulidade em qualquer caso do casamento de pessoas que não atingiram 16 anos de idade, a chamada idade núbil. O texto aprovado exclui artigos do Código Civil que prevêem a possibilidade de casamento antes da idade núbil, como em caso de gravidez, ou estabelecem regras e prazos para confirmação ou anulação desses casamentos. A relatora na CCJ, a deputada Ana Paula Lima, do PT de Santa Catarina, apresentou um parecer favorável a esse projeto da deputada Laura Carneiro, do PSD do Rio de Janeiro, mas rejeitou um outro do deputado doutor Fernando Máximo, do PL de Rondônia, que pretendia facilitar o casamento de quem atingiu 16 anos com a assinatura de um dos pais ou responsáveis. Atualmente, a lei exige a assinatura de ambos os pais ou representantes legais nesses casos. Ana Paula Lima também destacou que a vedação do casamento de menores de 16 anos encontra respaldo constitucional na proteção à infância e à juventude.
13: A aprovação do meu parecer pela Comissão de Constituição e Justiça, que torna nulo o casamento antes dos 16 anos, não é só um detalhe jurídico, é a Câmara Federal dizendo com todas as letras que esse tipo de casamento nunca deveria ter existido. Uma criança e adolescente ser empurrada para dentro de um casamento significa abandono escolar, gravidez precoce e muitas vezes violência escondida dentro de casa. Fecharmos as brechas que ainda restam na nossa legislação é proteger meninas que sozinhas não teriam como se defender.
12: A proposta que declara a nulidade em qualquer caso do casamento de pessoas que não atingiram 16 anos de idade já pode seguir para análise do Senado, a menos que haja recurso para votação antes pelo plenário da Câmara. Da Rádio Câmara, de Brasília, Paula Bittar.
7: Transportes.
1: Júlio Lopes, do PP do Rio de Janeiro, apoia projeto que estabelece o transporte público gratuito como um direito universal no país. Na opinião do parlamentar, a tarifa zero estimula o comércio e já é uma realidade bem sucedida em diversas cidades.
14: Essa é uma ideia disruptiva, uma ideia nova, uma ideia importante, porque muitos países do mundo já estão começando essas experiências, assim como no Brasil. Nós já temos várias cidades no Brasil, mais de 14 cidades brasileiras, onde o transporte é gratuito e gera um movimento enorme na economia, porque você usa o transporte não só para ir trabalhar, mas também para se divertir, para ir cuidar da sua saúde, para cuidar da vida médica, clínica dos seus filhos também, enfim, o transporte gratuito gera um movimento enorme na economia.
21: Júlio Lopes reconhece os desafios para garantir o financiamento da medida, mas acredita que a criação de fontes permanentes de recursos e o uso de matrizes energéticas mais baratas, como o gás natural, podem garantir a mobilidade gratuita sem distinção de segmentos da população.
1: Proposta de Chico Alencar do PSOL do Rio de Janeiro prevê passe livre em todos os transportes públicos do país para pessoas com deficiência e doenças crônicas. A ideia, segundo o deputado, é garantir mobilidade e ampliar o acesso a um direito básico.
21: Chico Alencar lembra que pessoas com deficiência e doenças crônicas enfrentam limitações específicas e que, por isso, precisam de tratamento diferenciado no acesso ao transporte. Ele acrescenta ainda que é dever do poder público atender ao interesse coletivo e garantir a inclusão.
0: Então, esse passe livre em todos os transportes coletivos para o portador de doença crônica e ou de deficiência é, na verdade, o cumprimento de um direito que a gente quer ver assegurado. É bom lembrar que os serviços de transporte público são uma concessão do poder público e as empresas concessionárias têm que se submeter à legislação mais geral, que é, por definição, voltada para o bem comum.
7: Desenvolvimento regional.
1: Dorinaldo Malafaia, do PDT do Amapá, é relator de projeto que concede a Macapá o título de capital nacional do meio do mundo. A proposta destaca que a cidade é a única capital brasileira cortada pela linha do Equador, onde o equinócio pode ser observado duas vezes ao ano em março e setembro.
21: Dorinaldo Malafaia deu parecer favorável à iniciativa, ressaltando a importância do reconhecimento para a identidade local. Ele aponta que a homenagem pode fortalecer o turismo de Macapá por valorizar atrações ligadas à linha do Equador, como o Parque Meio do Mundo.
1: Projeto de Márcio Neiser, do Solidariedade, transforma o festejo do Santuário Diocesano Nossa Senhora do Coco da Aparecida, em Loreto, no Maranhão, em manifestação da cultura nacional. A celebração é realizada anualmente entre os dias 6 e 15 de agosto.
21: De acordo com Márcio Neiser, o festejo reúne milhares de romeiros de diferentes regiões do país e representa uma tradição centenária da população maranhense. Na visão do deputado, a proposta valoriza o patrimônio cultural e incentiva o turismo e o desenvolvimento local.
7: Comissões.
1: Rui Carneiro, do Podemos da Paraíba, apresentou projeto que institui a Política Nacional de Integridade Pública e Governança Preventiva. O deputado explica que a proposta fortalece os mecanismos de prevenção de irregularidades, transparência e eficiência na administração pública.
21: Entre as medidas previstas no projeto de Rui Carneiro estão a obrigatoriedade de programas de integridade nos órgãos públicos, com códigos de ética, canais de denúncia e capacitação de servidores. O texto também cria órgão destinado a produzir inteligência, identificar riscos e apoiar os órgãos de controle.
7: Justiça.
1: Projeto de Beto Pereira, do Republicanos de Mato Grosso do Sul, define os critérios para caracterizar o notável saber jurídico exigido para a indicação de ministros dos tribunais superiores e desembargadores. Entre os parâmetros sugeridos estão atuação no magistério e produção científica.
21: Beto Pereira também defende que a titulação de doutor em direito e o recebimento de premiações na área jurídica sejam considerados para as nomeações. Na visão dele, a medida dá mais objetividade ao conceito previsto na Constituição e reduz interpretações subjetivas no processo de indicação.
7: Segurança Pública.
1: Sancionadas pelo Poder Executivo, propostas discutidas na Câmara ampliam a proteção às mulheres.
21: Deputadas apontam avanços com as novas leis do Pix Pensão e de divulgação do Ligue 180, segundo ressalta o repórter José Carlos Oliveira.
15: Deputadas participaram da cerimônia de sanção das novas leis do Pix Pensão e de divulgação do Ligue 180 e apontaram avanços no Pacto Nacional dos Três Poderes contra o Feminicídio. A lei que obriga o poder público a divulgar o telefone exclusivo de denúncia de violência contra a mulher em locais públicos e privados de grande circulação surgiu de proposta da deputada Laura Carneiro, do PSD do Rio de Janeiro. Relatora do texto na Câmara, a deputada Camila Jara, do PT do Mato Grosso do Sul, destacou os esforços de fortalecimento estabelecimento do Ligue 180, criado em 2005.
2: E o 180 tinha sofrido um completo desmonte. As mulheres ligavam e eram encaminhadas para qualquer lugar e eram muitas vezes revitimadas. Quando a deputada Laura faz esse projeto para que os estados divulguem o 180, é uma maneira da gente estar ampliando e garantindo que ele funcione.
15: Já a lei do chamado Pix Pensão altera o Código de Processo Civil para instituir a transferência automática de pensão alimentícia. O texto surgiu de proposta da deputada Tabata Amaral, do PSB de São Paulo, com a intenção de reverter o atual quadro de 650 mil processos judiciais por falta de pagamento de pensão alimentícia, muitos deles relativos a homens de classes média e alta.
16: São 11 milhões de mães solo no nosso Brasil. Quase 2 milhões de crianças que não têm o nome do pai na certidão de nascimento. E aquilo que a gente tem para a CLT, para o assalariado, que é o desconto da pensão, a gente vai ter para todo mundo com essa lei. Pode ser MEI, pode ser autônomo, pode trocar de emprego, pode ser empresário, pode estar na informalidade, deve uma pensão alimentícia, tem filho, vai ter que ter o depósito na conta da mãe todo mês certinho.
15: Da Rádio Câmara de Brasília, José Carlos Oliveira.
1: Projeto de Alexandre Guimarães, do MDB do Tocantins, cria a Política Nacional de Prevenção e Enfrentamento à Violência de Gênero no Ambiente Digital. Segundo o autor, o objetivo é estabelecer medidas que protejam as vítimas e responsabilizem os autores de crimes cometidos.

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1: 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A promoção concede o benefício exclusivo para empresas dos setores da indústria, comércio e serviços, entre janeiro e dezembro. O serviço é realizado com chancela do SPC Brasil, garantindo confiabilidade, segurança jurídica e proteção das informações. Os agendamentos poderão ser feitos diretamente pelo fone WhatsApp da SIC 543462-8500. Cada empresa tem direito a um certificado por CNPJ associado. Além da gratuidade durante o ano, o serviço conta com atendimento personalizado mediante agendamento, evitando filas e garantindo maior agilidade no processo. Em muitos casos, a emissão ou renovação do certificado pode ser concluída em até 3 horas após a validação presencial ou até mesmo durante o próprio atendimento.
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1: Oi, gente, muito boa noite para você que está sintonizado aqui em uma das emissoras que fazem parte da Rede Tua Rádio, nessa noite de terça, 11 de agosto de 2026. E nós estamos aqui ao vivo para fazer a boa comunicação, trazer a música, trazer a informação até você, nosso ouvinte. Agora são 8h04, horário de Brasília. Depois da Voz do Brasil, a gente chega com a programação aqui da Rede Tua Rádio, com o Tua Essência, te fazendo companhia até a meia-noite. Manda recado pra gente aqui no WhatsApp 549-9953-0616. Chega de papo, vamos já com a boa música, abrindo os trabalhos com ele. Descobri.

0: dobradinha Amado Batista e Raimundo Fagner com Romance no Deserto, 8:17. Vamos fazer o nosso primeiro giro de informações com as manchetes do site tuaradio.com.br. Corsã realiza plantão para orientar moradores sobre obras no bairro Farroupilha, em Soledade. Plantão ocorre na quinta, no bairro Farroupilha, com orientações sobre abastecimento e obras de esgotamento sanitário. Polícia Rodoviária Federal apreende mais de 2,5 toneladas de maconha em Lajeado. Droga foi localizada sob uma carga de melancias e feno durante fiscalização na BR-386, após atuação de cães farejadores da Polícia Rodoviária Federal. Consulta pública sobre educação à distância vai até sexta-feira. Interessados devem acessar a plataforma Brasil Participativo. Fagundes Varela realiza encontro de cuidado e acolhimento para gestantes no dia 21 de agosto. O encontro ocorre na Unidade Básica de Saúde do município. A PAI de Vacaria prepara a programação para a Semana da Pessoa com Deficiência. Veranópolis recebe o Aimoré nesta quarta em busca de vitória na divisão de acesso. Partida válida pela quarta rodada da competição será disputada no estádio Antônio Davi Farina, com histórico de forte equilíbrio entre as equipes. Inscrições para o desfile da Independência em Caxias do Sul terminam na próxima segunda-feira. Escolas e instituições de ensino, grupos militares, escoteiros e outras entidades podem participar do desfile de 7 de setembro na Rua Sinimbu. Economia de Caxias cresce 5,2% em junho, mas indústria recua e comércio registra queda nas vendas. Inspeção militar reúne mais de 230 jovens em Marau. Trabalho ocorre na sede do Sindicato dos Servidores Públicos Municipais. Escolha das soberanas da 12ª Festa Municipal da Uva de Monte Alegre dos Campos ocorre neste sábado. tuaradio.com.br.
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4: 8:33. Temperatura 10 graus.
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1: Agora faltando 25 para as 9 e nós estamos de volta com o Tua Essência aqui pela Rede Tua Rádio. Em uma noite essa com instabilidade em parte do estado, né, do Rio Grande do Sul, inclusive nesse momento chove na Serra Gaúcha, né, metade norte do estado, mas com chuva nesse momento, segundo as imagens aqui de satélite. Bom, vamos trazer mais informações entre músicas e notícias. O contato é com o Luiz Barreto, da Tua Rádio Fátima, da região de Vacaria, destaque da nossa central de conteúdos agora. Boa noite, Luiz.
2: Boa noite, Daniel. Boa noite aos nossos ouvintes. O concurso que vai escolher as soberanas da 12ª Festa Municipal da Uva de Monte Alegre dos Campos entra na reta final. As candidatas já passaram pelas primeiras etapas e agora se preparam para o desfile que vai definir a nova corte do município. A avaliação também terá a participação de jurados de fora de Monte Alegre dos Campos. A coordenadora do Departamento de Cultura, Berenice Schneider, explica como será essa etapa e quais são os próximos passos do concurso.
3: Elas já realizaram, então, depois dessa preparação, elas realizaram a prova escrita, que foi no dia 3 de agosto. Amanhã elas vão fazer a prova de entrevista. Faremos aqui em Vacaria, vai ser ali na Muxer. Os jurados, todos fora do município, eles não têm nenhum vínculo, né, com o município. E no, a etapa final do concurso, então, portanto, no sábado, durante o baile, vai acontecer o desfile, a etapa final, então, do concurso onde vamos saber quem é a rainha e as duas princesas. São 5 jurados.
2: Além da avaliação das candidatas, o concurso terá uma programação aberta ao público. O evento começa com desfile e segue com a apresentação das participantes, que serão avaliadas pelos jurados. Berenice também detalha como será o início da programação e explica a participação das torcidas durante o evento.
3: Vamos iniciar com o concurso já. Então, a gente tem uma tolerância ali de uns 30 minutos, digamos que comece 21h30 no máximo. Então, nós iniciaremos com todo o protocolo e o desfile. Depois, então, um espaço para os jurados. A gente já dá o resultado, vai ser anunciado o resultado. E tem também o concurso, a escolha da melhor torcida. Essa torcida, ela não vai interferir em nada. Então, assim, na questão do concurso, ela só vai receber um prêmio, um troféu, mas na nota das candidatas não interfere. É uma festa linda, é uma festa animada, então a torcida vai exatamente fazer isso, né? Vai dar mais um gás, digamos, né? Um aporte para as candidatas, principalmente na hora do desfile.
2: A escolha das soberanas faz parte da programação da 12ª Festa Municipal da Uva, reunindo comunidade, candidatas e familiares. A expectativa é da participação do público durante o evento e da definição da nova corte após a avaliação dos jurados. Da Tua Rádio Fátima de Vacaria, Luiz Barreto.
1: Obrigado, repórter Luiz Barreto. Tua Rádio Fátima, um forte abraço a todo mundo da equipe aí da Fátima de Vacaria. 21 para as 9.
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Santana, para fechar mais um bloco musical aqui do Tua Essência. Mas antes do intervalo, dá tempo da gente trazer aqui as manchetes do dia, as manchetes desta terça, já que faltam 4 minutos para as 9 horas da noite. Vamos aos destaques nacionais e internacionais. Ibovespa tem pior queda desde março e dólar sobe diante de inflação, eleição e juros. CBF define datas das quartas de final da Copa do Brasil. É, teremos clássico Grenal nas quartas de final da competição da Copa do Brasil. Com 2 alertas ativos, temporais voltam ao Rio Grande do Sul nesta quarta-feira. Registros de violência contra mulheres aumentam até 28% em dias de jogos de futebol, aponta estudo.

Conselho Nacional de Justiça afasta juiz que bebeu e fumou em julgamento. Alexandre de Moraes determina busca contra fonte de jornalista em caso de suposta perseguição a Flávio Dino.

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2: 8 horas 58 minutos. Temperatura 10 graus.
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